0: 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As notícias do governo federal que movimentaram o país no dia de hoje.
1: Olá, boa noite.
2: Boa noite para você que nos acompanha em todo o país.
1: Terça-feira, 12 de maio de 2026.
2: Vamos ao destaque do dia: mais de 11 bilhões de reais no combate ao crime organizado.
1: Governo do

0: devolvido ao povo brasileiro de cada cidade e de cada estado.
1: E ainda, o governo do Brasil zera impostos de importação sobre compras internacionais, a chamada taxas das blusinhas.
2: O imposto vale para importação de produtos de até 50 dólares, cerca de R$250.
1: E você vai ouvir também prevenção e controle aos incêndios florestais.
2: Novos equipamentos foram entregues para reforçar a ação no Cerrado e Pantanal.
1: Um investimento de R$150 milhões do Fundo Amazônia, Gabriela Noronha.
3: Os equipamentos entregues vão fortalecer a atuação em áreas de difícil acesso e reduzir o tempo de resposta aos incêndios no Cerrado e Pantanal.
2: Hoje, na apresentação da Voz do Brasil, eu, Luciana Vasconcelos e Nazi Brum.
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2: Um plano para combater o crime no país.
1: O programa Brasil contra o Crime Organizado conta com investimentos e financiamentos que ultrapassam os R$11 bilhões.
2: Entre as ações previstas está a asfixia financeira do crime organizado para atingir fluxos ilícitos e lavagem de dinheiro.
4: O programa Brasil contra o Crime Organizado conta com 4 eixos. O primeiro mira a estrutura financeira das organizações criminosas, como, por exemplo, a lavagem de dinheiro. Para isso, o país vai ampliar as forças integradas de combate ao crime organizado, que farão operações interestaduais de alta complexidade, como explicou o secretário nacional de Segurança Pública, Francisco Veloso.
5: O crime organizado, diferente de outros tipos penais, tem um objetivo muito claro. Ele quer ter lucro. Para isso, nós temos as forças integradas de combate ao crime organizado em todos os estados. E nós vamos criar ficos nacionais. Abriremos em São Paulo, no Rio, no Nordeste, no Sul e no Norte.
4: Outro eixo busca melhorar a investigação de homicídios, com fortalecimento das polícias científicas, dos institutos médicos legais e da rede integrada de bancos de perfis genéticos. O último ponto busca desarticular o mercado ilegal que abastece as organizações criminosas a partir do tráfico de armas, munições, acessórios e explosivos. O programa prevê a criação da Rede Nacional de Enfrentamento do Tráfico de Armas. O ministro da Justiça e Segurança Pública, Wellington Lima e Silva, ressaltou a importância da participação dos estados e municípios no trabalho conjunto.
6: É fundamental que cada um dos agentes de segurança aqui tome o plano como seu. O programa é do Brasil. O programa não é só do governo federal. O programa é do Brasil e de cada um dos cidadãos para que nós possamos viver sem medo.
4: Presidente Lula destacou a união necessária para combater o crime organizado e disse que o plano vai devolver o Brasil aos brasileiros.
0: O território será devolvido ao povo brasileiro de cada cidade e de cada estado para que a gente possa dizer ao mundo que muitas vezes o criminoso não é o pobre, não é o negro, não é o desempregado que está no bairro pobre. Muitas vezes o responsável está no andar de cima, engravatado, tomando uísque e zombando da nossa cara.
4: Para colocar o programa Brasil contra o Crime Organizado em prática, o governo prevê mais de R$1 bilhão em recursos diretos já em 2026. São quase R$390 milhões para combater o fluxo de dinheiro ilegal, R$330 milhões para reforçar presídios, R$201 milhões para investigação de homicídios e R$145 milhões para enfrentar o tráfico de armas. Além disso, será criada uma linha de crédito de R$10 bilhões para estados e municípios investirem em equipamentos, tecnologia e estrutura para as forças de segurança. Reportagem Márcia Fernandes.
1: E a gente segue falando sobre esse plano lançado hoje, mais especificamente sobre o eixo voltado às políticas penais.
2: Está prevista a criação do Centro Nacional de Inteligência Penal, além da aquisição de equipamentos, realização de operações nacionais e capacitação de servidores.
1: E para falar mais sobre o assunto, temos conosco ao vivo pela internet o secretário nacional de Políticas Penais, André Garcia. Boa noite, secretário.
7: Boa noite, Luciana. Boa noite, Nazi Brum. Boa noite a todos os nossos ouvintes.
1: Secretário, no que se refere às políticas penitenciárias, o que o senhor pode falar para a gente sobre as medidas que serão adotadas e os investimentos que serão feitos, inclusive em presídios estaduais?
7: Bem, o nosso programa ele teve uma premissa importante, que foi a orientação do presidente Lula e do ministro Wellington César, de também aproveitar o que vinha dando certo, experiências exitosas e programas do governo.

0: governo, junto com os estados e o Distrito Federal, que já estavam funcionando e que precisavam de certa forma, de maior robustez e maior aporte financeiro. Essa premissa, por exemplo, foi a que regeu o eixo 1, que trata de asfixia financeira do crime organizado, e que teve como parâmetro a recente Operação Carbono Oculto, uma operação que foi realizada em parceria com a Receita Federal, Polícia Federal e o Estado de São Paulo, e foi muito exitosa porque atingiu fortemente a criminalidade organizada entranhada em instâncias de poder econômico que comumente não são atingidas em operações policiais. A mesma premissa nós usamos no sistema penitenciário, porque nós temos um modelo de excelência que é administrado pelo governo federal, que é o sistema penitenciário federal seguro, rígido, que permite um controle e monitoramento de diversas lideranças criminosas no nosso país. São cinco unidades, cinco presídios federais estão espalhados pelo país e são administrados pelo governo federal. E a nossa pretensão é, após identificadas as unidades, os presídios nos estados, que precisavam, porque abrigavam lideranças criminosas locais, precisavam de uma elevação do padrão de segurança, foi exatamente isso. Elevar o padrão de segurança para protocolos, treinamentos, capacitações e, importante, equipamentos de segurança similares ao que nós aplicamos nos presídios federais. E assim, isolar lideranças criminosas e não permitir que essas lideranças impactem na segurança pública do cidadão e da cidadã brasileira.
1: Secretário, uma das estratégias, como o senhor falou, é isolar essas lideranças criminosas. E uma das ideias é interromper a comunicação entre esses detentos. Como que está previsto nesse plano?
0: Bem, há um conjunto de ações que tem esse objetivo. Primeiro, reforçar, robustecer os protocolos de segurança nessas unidades dos estados, treiná-los, que é para aplicação de protocolos rígidos, semelhantes ao que são aplicados no sistema penitenciário federal. Não há incidência para que o nosso ouvinte, também quem está nos vendo aqui pelas redes sociais, não há incidência de celulares nem de objetos ilícitos nas penitenciárias federais. E nós queremos isso em todas as penitenciárias que nós escolhemos como mais sensíveis em todos os estados. Não queremos objetos ilícitos, não queremos celulares e não queremos nenhum tipo de droga ou arma branca ou qualquer outro tipo de artefato que seja utilizado contra os policiais penais, contra a sociedade. E essa foi a premissa, como eu disse, que foi implementada, que está sendo implementada, que será implementada com o nosso programa Brasil contra o Crime Organizado. Além do treinamento, nós vamos doar equipamentos que vão elevar o nível de segurança, treinar os policiais e servidores também para a utilização desses equipamentos. Por exemplo, eu posso dizer aqui drones modernos para vigilância, kits de varredura eletrônica que vão permitir levantar onde há aparelhos eletrônicos ligados ou desligados, celulares em presídios, identificar onde estão esses celulares e retirá-los das celas, se for o caso, aparelhos de raio-x, scanner corporais. E também o governo federal, de forma inédita, vai realizar a contratação de bloqueadores de celulares e vai, com essa contratação, disponibilizar para que os estados possam, nas unidades, aplicar essa tecnologia de silenciamento de comunicação. Então, além disso, nós vamos realizar operações programadas, que são operações voltadas para identificar esses equipamentos, esses aparelhos eletrônicos nessas unidades e retirá-las, que são as operações modo avião, que nós denominamos assim. Usamos um equipamento que permite o rastreamento de aparelhos eletrônicos, que são equipamentos nossos aqui da Secretaria Nacional de Políticas Penais e da Polícia Penal Federal, e também a Operação MUTI, que é a operação organizada com os estados para retirada desses celulares e de qualquer outro material ilícito que esteja nas prisões. Ou seja, vamos atuar com inteligência, equipamentos, treinamento e operações policiais intensas, de modo a não permitir que haja comunicação desses presídios, de indivíduos custodiados nesses presídios, para além dos muros das unidades penais.
2: Secretário, como é que vai funcionar esse Centro Nacional de Inteligência Penal? Ele vai ter ações integradas aí com todos os estados?
0: Exato, ele vai nos ajudar, inclusive, na coordenação dessas operações que hoje nós coordenamos aqui diretamente da Secretaria, as operações Mute e Modo Avião, que são operações nacionais realizadas em diversos estados ao mesmo tempo. Vai congregar também policiais penais das diversas polícias estaduais, vai permitir um maior fluxo de informações, num modelo muito semelhante ao que se chama de Centro de Fusão de Informações, ou nos Estados Unidos conhecido como Fusion Centers, que são centros em que estão todas as agências policiais, no nosso caso, todas as polícias, representantes de todas as polícias penais, inclusive a federal, que vão conviver, trocar informações, coordenar operações e dar um dinamismo maior às ações no ponto de vista nacional.
1: Então tá ótimo, secretário. É uma área muito importante e o governo está de olho nisso, então, né?
0: Exatamente, é uma área fundamental para a segurança pública do cidadão brasileiro, né? É onde tudo começou, porque as organizações criminosas surgiram nos presídios e vão terminar porque a determinação do governo é essa: controlar e manter esses indivíduos isolados e não permitir que haja comunicação nem influência na vida do cidadão que vive fora dos muros dos presídios.
2: Bom, nós conversamos com André Garcia, secretário nacional de Política Penal. Secretário, muito obrigado pela entrevista à Voz do Brasil.
0: Eu que agradeço a oportunidade, estou aqui sempre à disposição de vocês e dos nossos ouvintes.
1: O período de seca está começando na região central do Brasil.
2: E com ele vem o maior número de ocorrências de incêndios florestais.
1: Viaturas e equipamentos que vão ajudar no combate ao fogo foram entregues hoje pelo governo federal.
2: Os investimentos são do Fundo Amazônia e, pela primeira vez, serão aplicados nos biomas Cerrado e Pantanal.
3: Caminhões especializados no combate a incêndios florestais, caminhonetes 4x4 equipadas, sopradores e aeronaves remotamente pilotadas. Os equipamentos entregues nesta terça-feira vão fortalecer a atuação em áreas de difícil acesso e reduzir o tempo de resposta aos incêndios no Cerrado e Pantanal. O investimento total de R$ 150 milhões vem do Fundo Amazônia, administrado pelo Banco Nacional de Desenvolvimento Econômico e Social, BNDES. Segundo o ministro da Justiça e Segurança Pública, Wellington César Lima, esse é o maior investimento já realizado pelo governo federal para ampliar o combate aos incêndios florestais. O ministro destacou ainda que a entrega vai agilizar o trabalho de combate ao fogo.
4: Cada minuto reduzido no tempo de resposta significa menos destruição ambiental, menos prejuízo econômico e mais proteção para a população brasileira.
3: Os equipamentos vão beneficiar os corpos de bombeiros militares do Piauí, Bahia, Goiás, Minas Gerais, Mato Grosso do Sul e Distrito Federal, além da Força Nacional de Segurança Pública e Brigadas Florestais. A medida faz parte da Política Nacional de Manejo Integrado do Fogo, criada em 2024 e gerida pelo Ministério do Meio Ambiente e Mudança do Clima. O ministro da pasta, João Paulo Capobianco, lembrou que o governo também tem fortalecido o planejamento e alcançado bons resultados no combate aos incêndios florestais.
5: Atualmente, nós temos reuniões a cada 2 meses com os maiores meteorologistas do Brasil e do exterior para monitorar permanentemente os cenários de risco climático e de risco, portanto, de incêndios. Esse dado é traduzido em planejamento, é levado para a sala de situação e articula e organiza a ação do governo federal. Nós, em 2025, reduzimos a área queimada no Brasil inteiro em 39%.
3: Esse é o primeiro investimento do Fundo Amazônia em biomas fora da Amazônia Legal. O fundo, restituído em 2023, após 4 anos de paralisação, já aprovou mais de R$ 400 milhões de reais para apoiar os corpos de bombeiros de 9 estados da Amazônia Legal no combate a incêndios. Reportagem Gabriela Noronha.
1: O presidente Lula acaba de anunciar que zerou os impostos para compras de até US$ 50 sobre compras internacionais online, tributos que ficaram conhecidos como taxa das blusinhas.
2: Segundo o secretário executivo do Ministério da Fazenda, Rogério Seron, essa medida só pôde ser anunciada após o combate ao comércio ilegal.
6: Isso só foi possível depois de um avanço muito significativo para regularizar o setor. O contrabando, que era uma marca presente nesse setor, ele foi eliminado. Agora um setor regularizado e continuará regular vai poder usufruir dessa isenção, dessa zeragem de tributação sobre esses produtos. Isso vai beneficiar a população mais carente, mais pobre, que utiliza muito dessas plataformas para adquirir produtos que são muito importantes para o seu dia a dia.
1: A mudança será publicada em edição extra do Diário Oficial de hoje e já passa a valer a partir de amanhã.
2: Estudantes com dívidas no Fundo de Financiamento Estudantil, FIES, podem realizar a renegociação de débitos a partir de amanhã por meio do Desenrola FIES.
1: Os contratos em atraso poderão ser quitados com descontos de até 99% sobre o valor da dívida.
2: A expectativa é atender mais de 1 milhão de estudantes.
7: Pode participar do programa quem teve contrato firmado até 2017 e que estava na fase de pagamento em 4 de maio de 2026. A negociação pode ser feita até 31 de dezembro deste ano. A expectativa é que mais de 1 milhão de estudantes sejam beneficiados com refinanciamento. O Desenrola FIES faz parte do novo Desenrola Brasil, programa lançado pelo governo federal no início deste mês para reorganizar a vida financeira de milhões de brasileiros e ampliar o acesso ao crédito em melhores condições. A medida, no entanto, não prevê a utilização do FGTS para abatimento das dívidas, como acontece em outras renegociações do Desenrola Brasil. Outra vantagem é para os estudantes que mantêm os pagamentos em dia. O programa oferece a possibilidade de quitação integral do débito com 12% de desconto sobre o saldo devedor. Para facilitar o atendimento, todo o processo de renegociação será realizado pelos canais digitais do banco responsável pelo contrato. No portal do Ministério da Educação, foi publicada uma matéria com o passo a passo da renegociação. Acesse gov.br/mec e saiba mais. Reportagem Talita Albuquerque.
2: E ainda sobre o Desenrola, mas desta vez para o agricultor familiar que está com as contas no vermelho.
1: O Desenrola Rural está a todo vapor com descontos de até 96% do valor da dívida.
2: A iniciativa quer melhorar a saúde financeira dos produtores rurais e facilitar o acesso ao crédito de olho na safra 2026-2027.
8: Nas praias de Tamandaré, no litoral do Pernambuco, Fabrício do Nascimento aprendeu a pescar com os avós e se dedica à atividade artesanal ao longo de 20 anos. Recentemente, decidiu aumentar a renda e investiu na criação de abelhas. Durante a pandemia, o novo negócio virou um problema e o que antes era investimento virou dívida, como relembra Fabrício.
9: E foi na época que eu comecei a tirar meu primeiro empréstimo, foi em torno de R$ 2.500. Tive uns problemas no decorrer da pandemia, não tive condições de pagar.
8: Foi só no ano passado que Fabrício conseguiu a tão esperada saúde financeira nos negócios. O produtor rural aderiu ao programa de renegociação de dívidas do governo do Brasil. Os descontos permitiram que ele limpasse o nome e pudesse sonhar alto.
9: Quitei essa dívida, investi na minha área da pesca e na área da apicultura. Eu estou querendo um investimento maior. Meu sonho é fazer minha agroindústria para produção de mel também.
8: O sonho de Fabrício e de outros agricultores rurais pode se tornar realidade com novo Desenrola Rural. O programa permite renegociação e liquidação de débitos, com descontos que chegam até 96%, e atende quem tem débitos vinculados ao Programa Nacional de Fortalecimento da Agricultura Familiar, o PRONAF. Podem ser beneficiados agricultores familiares, assentados da reforma agrária, pescadores artesanais, povos e comunidades tradicionais e cooperativas da agricultura familiar. A expectativa é que os descontos ajudem os produtores a planejar a safra 2026-2027, como explica a ministra do Desenvolvimento Agrário e Agricultura Familiar, Fernanda Machiavelli.
10: Nós conseguimos, no âmbito do Desenrola Brasil, reabrir o Desenrola Rural. Agora, nessa nova rodada, nós de novo temos condições muito favoráveis para essa renegociação. São descontos bastante convidativos para conseguir promover essa regularização das dívidas dos agricultores familiares. Nós esperamos que a partir do Desenrola Rural, os agricultores familiares voltem a acessar o crédito do PRONAF, estejam na produção de alimentos, participando ativamente da ampliação da nossa safra 2026-2027.
8: A adesão ao Desenrola Rural pode ser feita até 20 de dezembro de 2026. Para as dívidas do PRONAF ou contratadas junto a instituições financeiras, a regularização deve ser feita diretamente nessas empresas. Se o débito estiver na dívida ativa da União, é possível limpar o nome diretamente diretamente no site do Regularize. Mais informações sobre o Desenrola Rural, acesse gov.br/MDA. Reportagem Edinaldo Júnior.
1: E hoje a ministra do Desenvolvimento Agrário e Agricultura Familiar, Fernanda Machiavelli, apresentou um balanço das ações voltadas ao setor.
2: Ela destacou as políticas voltadas às mulheres rurais, com a implementação de 110 mil quintais produtivos, que são espaços de produção diversificada de alimentos saudáveis, sementes e insumos, fundamentais para a soberania e a segurança alimentar.
1: A União Europeia retirou o Brasil da lista de países autorizados a exportar produtos de origem animal destinados ao consumo a partir de 3 de setembro.
2: Por meio de nota, o governo brasileiro informou que recebeu com surpresa a notícia e que tomará prontamente todas as medidas necessárias para reverter essa decisão.
1: O chefe da delegação do Brasil junto à União Europeia já tem reunião agendada para amanhã com as autoridades sanitárias do bloco.
2: O Brasil é o maior exportador do mundo de proteínas de origem animal e o principal fornecedor de produtos agrícolas ao mercado europeu.
1: Todas as informações sobre pré-natal, parto, puerpério, cuidados com o bebê, vacinação, alimentação, saúde mental e rede de apoio, tudo em um único lugar.
2: E agora disponível também pelo celular com mais praticidade e segurança.
1: É a nova caderneta brasileira da gestante, lançada hoje no Rio de Janeiro pelo ministro da Saúde, Alexandre Padilha.
11: Márcia Silva de Araújo, de Planaltina, no Distrito Federal, está grávida de 4 meses. É a sua terceira gestação, mas ela ainda toma todos os cuidados necessários nessa fase. As vacinas estão em dia e todo mês tem consulta de pré-natal.
12: Saio de uma, já tem outra no outro mês. E é um momento muito delicado, que a mãe tem que ser acompanhada, sim. Você está gerando um bebê, você tem que ter uma assistência da família e do posto de saúde. Eu acho muito importante.
11: Para facilitar e ampliar a organização de exames de pré-natal e dos cuidados com as mães e seus bebês, o Ministério da Saúde lançou nesta terça-feira a nova caderneta brasileira da gestante. A versão reformulada do documento reúne todas as informações da mulher desde a gravidez ao pós-parto. Outra novidade é que o conteúdo da caderneta agora vai estar integrado com o Meu SUS Digital. Tudo na palma da mão, para garantir um atendimento mais qualificado a gestantes, de acordo com o ministro da Saúde, Alexandre Padilha.
13: Nós temos 85% das equipes de saúde da família no Brasil inteiro que usam já o prontuário eletrônico do Ministério da Saúde. Então, a expectativa é que ele fique na mão da gestante, na mão dos profissionais de saúde, como se fosse a verdadeira bíblia da gestação, do cuidado das mulheres no nosso país.
11: O documento também traz informações de cidadania, como saúde mental, luto materno e parental e violência obstétrica. E tem espaço para registros específicos sobre o acompanhante, métodos de alívio da dor, posições para o parto, procedimentos a serem evitados e rede de apoio. Maria Silva de Araújo, do Início da Matéria, aprovou a novidade.
12: Vai melhorar bastante no sentido de facilitar a nossa vida. Hoje em dia também está sendo tudo digital. E aí eles vão passando do computador para o outro. Então, assim, é maravilhoso.
11: Além da versão digital, serão distribuídos 3 milhões e 200 mil exemplares da caderneta física em todo o Brasil. Reportagem Natália Koslick.
2: O acesso à caderneta brasileira da gestante é feito pelo aplicativo Meu SUS Digital, disponível para Android e iOS ou pela versão web da plataforma.
1: Estão abertas as inscrições para o Fórum Nacional da Rede de Parcerias, promovido pelo Ministério da Gestão e da Inovação em Serviços Públicos.
2: O evento busca aprimorar as políticas públicas e o impacto dos serviços na vida do cidadão, com mais de 240 painéis, palestras e oficinas.
1: O evento será realizado entre 9 e 11 de junho no Centro de Convenções Ulisses Guimarães, em Brasília.
2: As inscrições são gratuitas e podem ser feitas no endereço gov.br/rededeparcerias.
1: E essas foram as notícias do Governo do Brasil.
2: Uma realização da Secretaria de Comunicação Social da Presidência da República.
1: Com produção da empresa Brasil de Comunicação.
2: Fique agora com as notícias do Poder Judiciário e do Congresso Nacional. Uma boa noite.
1: Boa noite para você e até amanhã.
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16: É STF pede novas providências de órgãos para aprimorar transparência das emendas parlamentares.
11: STJ afasta indenização do DPVAT em acidente ocorrido durante prática de crime.
16: Justiça do Trabalho registra mais de 600 mil casos de assédio moral.
11: Boa noite, eu sou Marcela Luiza.
16: E eu sou Marcelo Della Libera.
11: Supremo Tribunal Federal pede novas providências para reforçar a transparência e o controle sobre as emendas parlamentares.
16: A decisão é do ministro Flávio Dino e envolve órgãos de fiscalização do Senado, do governo de São Paulo e da Justiça Eleitoral. Carolina Chaves.
17: Na decisão, Flávio Dino pediu ao Tribunal de Contas da União informações sobre o funcionamento de um painel de acompanhamento das emendas parlamentares e cobrou esclarecimentos da Controladoria Geral da União sobre limitações na estrutura do órgão. O ministro também quer explicações do Senado sobre a possibilidade de ampliar regras contra nepotismo envolvendo suplentes de senadores e familiares. Já o governo de São Paulo deverá esclarecer suspeitas de acordo político relacionado à destinação de emendas de bancada federal. A decisão ainda determina que assembleias legislativas e a Câmara Legislativa do Distrito Federal comprovem a adaptação das regras locais ao modelo federal de execução das emendas. O relator também encaminhou ao Tribunal Superior Eleitoral e à Procuradoria-Geral Eleitoral pedidos de análise sobre possíveis riscos de uso irregular de emendas parlamentares em campanhas eleitorais. A indenização do extinto seguro DPVAT não é devida se o acidente de trânsito ocorreu durante a prática de crime.
16: Esse posicionamento é do STJ. Fátima Uchoa.
18: Um homem roubou uma motocicleta com a qual, logo depois, sofreu acidente de trânsito. Ele pediu a indenização do seguro obrigatório DPVAT, que hoje está extinto, e a Justiça do Paraná determinou o pagamento. No entanto, a quarta turma do STJ deu provimento ao recurso especial da seguradora. Para a ministra relatora Isabel Galotti, a existência de conduta dolosa da vítima afasta a cobertura securitária quando o risco é deliberadamente provocado, como no caso do roubo de veículo com o uso da motocicleta subtraída.
11: Justiça do Trabalho registra mais de 600 mil casos de assédio moral.
16: O levantamento considerou o período de 2020 a 2025. William Nascimento.
19: Nos quatro primeiros meses de 2026, já foram formalizadas mais de 30 mil ações por assédio moral. Ele está no comentário constrangedor, na punição injusta, na intimidação, em situações que afetem a dignidade de quem trabalha e causem danos à saúde física e mental. E a empresa é responsável por atitudes como essa. Se não cuidar do ambiente de trabalho, pode responder por isso. E esse é o alerta do coordenador-geral do programa Trabalho Seguro, ministro Agra Belmonte. Investimento é prevenir. Custo é a empresa ter de pagar indenizações.
11: A partir do dia 15 de maio, pré-candidatos já podem começar a arrecadar dinheiro para financiar as campanhas das eleições gerais de 2026.
16: Um dos meios de arrecadação é por meio do financiamento coletivo, conhecido como vaquinha virtual. Estevam Furtado.
20: A vaquinha virtual já foi usada nas eleições de 2018, 2020, 2022 e 2024. O modelo, também chamado de crowdfunding, permite arrecadar recursos pela internet, por sites, aplicativos e plataformas digitais. As empresas que oferecem esse serviço precisam estar cadastradas e aprovadas pelo Tribunal Superior Eleitoral, além de serem contratadas antes por pré-candidatos ou partidos, conforme prevê a Lei das Eleições. A página sobre financiamento coletivo já está disponível no portal do TSE. Até agora, quatro empresas foram aprovadas para atuar nas eleições de outubro e outras duas estão com cadastro incompleto.
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11: Uma boa noite.
16: Boa noite.
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0: Eu sou Paula Groba e estes são os destaques de hoje do Jornal do Senado, que começa agora. Plenário aprova renovação automática da CNH para bons motoristas. Avança projeto que endurece punições para fraudes no mercado financeiro. Aprovadas regras mais rígidas para o fechamento de escolas rurais. Boa noite. Motoristas com bom histórico no trânsito garantiram mais facilidade para renovar a carteira de habilitação. O plenário aprovou hoje a medida provisória que permite a renovação automática da CNH para condutores inscritos no Registro Nacional Positivo de Condutores, cadastro que reúne quem não cometeu infrações de trânsito no período de 12 meses. Mas o texto aprovado pelo Congresso inclui ainda a necessidade de exame médico para a renovação. A proposta segue agora para a sanção presidencial. Os detalhes com o repórter Alexandre Campos.
21: Relator da medida provisória, quando o texto esteve na comissão mista, o senador Renan Filho, do MDB de Alagoas, afirmou que dificultar o acesso à CNH impede que muitas pessoas entrem no mercado de trabalho.
22: É por isso que o Brasil vive, de certa maneira, um apagão de motoristas de caminhão, especialmente os caminhões de grande porte. Porque a burocracia afugenta o jovem da primeira habilitação. E ao fazê-lo, afugenta também a formação de condutores profissionais.
21: A renovação automática da CNH deverá ser precedida de exames de aptidão física e mental. Essa exigência foi novidade, já que não constava no texto original da MP. Renan Filho acatou emenda para reintroduzir essa obrigatoriedade. De acordo com o texto aprovado, o motorista habilitado poderá optar pela CNH digital gratuita caso prefira não pagar pelo documento físico. A MP, que segue para sanção, ainda prevê a correção anual pelo IPCA dos valores referentes aos exames de aptidão física e mental e de avaliação psicológica a serem fixados nacionalmente pela União.
0: E brasileiros que sofrem com dores persistentes por meses ou até anos poderão ter atendimento mais especializado no SUS. O plenário aprovou um projeto que estabelece regras para o cuidado de pessoas com dor crônica na rede pública de saúde. A proposta garante atendimento integral aos pacientes e cria o Dia Nacional de Conscientização e Enfrentamento da Dor Crônica em 5 de julho. O texto segue para a sanção presidencial. Carros abandonados em ruas e terrenos públicos, além de prejudicarem a paisagem urbana, podem acumular água, atrair vetores de doenças e causar danos ao meio ambiente. E para enfrentar esse problema, a Comissão de Meio Ambiente aprovou um projeto que obriga os proprietários a retirar os veículos abandonados que representem risco à saúde pública ou ao meio ambiente. Os detalhes com Patrícia Oliveira.
23: O projeto do senador Confúcio Moura, do MDB de Rondônia, foi relatado pela senadora Tereza Cristina, do Progressistas de Mato Grosso do Sul. Ela alterou a lei do desmonte e o Código de Trânsito Brasileiro para acelerar o destino de carros apreendidos e não reclamados, por meio de leilões. Uma das novidades é a integração ao Sistema Nacional de Resíduos Sólidos para rastrear peças retiradas de veículos e combater o mercado ilegal. A ideia é priorizar a chamada economia circular. Antes de reciclar ou descartar um veículo, será obrigatório tentar reaproveitar peças e componentes em boas condições, como destacou a senadora Tereza Cristina.
24: Com isso, damos um passo concreto para reduzir impactos ambientais, organizar o setor e transformar passivos em oportunidades econômicas.
23: Empresas de desmontagem também terão de tratar corretamente fluidos e resíduos poluentes. O projeto segue para análise da Comissão de Assuntos Econômicos.
0: O senador Paulo Paim, do PT do Rio Grande do Sul, elogiou o programa Brasil contra o Crime Organizado, lançado pelo governo federal. Segundo ele, a iniciativa articula inteligência, integração entre os entes federativos e mais de 11 bilhões de reais em investimentos para o enfrentamento das facções criminosas. Paim destacou que o programa prevê ações contra a lavagem de dinheiro, o tráfico de drogas e o crime organizado nos presídios, além de medidas para aumentar a elucidação de homicídios. O senador também defendeu a importância de políticas sociais, educação e geração de emprego no combate à criminalidade.
3: O crime organizado não se combate apenas na ponta, no confronto direto. É preciso atingir suas estruturas, suas fontes de financiamento, sua capacidade de articulação e o seu poder de infiltração. Não basta prender executores, é preciso prender, mas também desmontar os esquemas de lavagem, recuperar ativos e cortar o fluxo ilícito que sustenta essas organizações.
0: Já o senador Espiridião Amin, do PP de Santa Catarina, criticou a decisão do ministro do STF, Alexandre de Moraes, que suspendeu a aplicação da lei da dosimetria até a análise do plenário da corte. Segundo o parlamentar, a medida representa interferência em uma decisão do Congresso Nacional. Amin também defendeu a revisão das penas aplicadas aos envolvidos nos atos de 8 de janeiro e afirmou que o Congresso deve avançar no debate sobre a anistia aos condenados.
4: Se ele acha que a lei é inconstitucional, ele tem que submeter imediatamente, mas a lei entra em vigor. Quer dizer, agora o ônus da decisão do Supremo é do cidadão que foi beneficiado pela dosimetria. Quer dizer, a decisão soberana do Congresso fica condicionada ao despacho monocrático.
0: Dinheiro desviado, balanços maquiados e investidores enganados. Fraudes no mercado financeiro que podem causar prejuízos bilionários e abalar a confiança na economia passaram a ser alvo de regras mais duras no Senado. A Comissão de Assuntos Econômicos aprovou hoje um projeto que prevê a prisão para fraudes contábeis e a manipulação de informações que levem investidores ao erro no mercado de capitais. Os detalhes com a repórter Marcela Cunha.
5: A proposta da senadora Augusta Brito, do PT do Ceará, foi apresentada depois do caso das lojas americanas. O texto aprovado pune a fraude contábil, como alterar balanços, informar dados falsos ou esconder operações realizadas pela empresa. A pena prevista é de 2 a 6 anos de prisão e multa. O relator, senador Oriovisto Guimarães, do PSDB do Paraná, afirmou que o texto foi ajustado para deixar mais claro o que deve ser considerado crime, sem gerar insegurança jurídica no mercado de ações.
6: É preciso que essa legislação seja muito objetiva. Até porque nesse mercado de ações é impossível a qualquer administrador garantir resultados. Tá? É sempre uma dúvida. Mercado de ações você pode ganhar e você pode perder, no Brasil ou em qualquer lugar do mundo. Então nós precisamos tomar muito cuidado na tipificação desses crimes para não criar insegurança jurídica e para não criar mais ilusão ainda para o aplicador.
5: A proposta também prevê aumento da pena quando a fraude causar grandes prejuízos, atingir muitas vítimas ou abalar a confiança no sistema financeiro. Em caso de condenação, o responsável poderá ficar impedido de exercer atividade empresarial ou ocupar cargos de direção, conselho ou gerência. O projeto segue para a Comissão de Constituição e Justiça.
0: E o fechamento de escolas em áreas rurais, indígenas e quilombolas poderá ter regras mais rigorosas no país. O Senado aprovou um projeto que impede que decisões baseadas apenas em custos definam o encerramento dessas unidades. A proposta que segue para a sanção presidencial determina que o fechamento dessas escolas leve em conta não só os critérios econômicos, mas também o impacto social, cultural e as condições de acesso dos estudantes à educação. O repórter Rodrigo Rezende tem as informações.
7: A Comissão de Educação aprovou uma proposta apresentada pelo então senador Messias de Jesus, do Republicanos de Roraima, que cria normas para o fechamento de escolas rurais, indígenas e quilombolas. A relatora da proposta, senadora Jussara Lima, do PSD do Piauí, teve seu texto apresentado na comissão pela senadora Damaris Alves, do Republicanos do Distrito Federal. Ela destaca que o fechamento de uma escola não pode levar apenas em conta o aspecto econômico.
25: Assegurar que decisões dessa magnitude não sejam tomadas de forma discricionária ou baseadas unicamente em critérios, presidente, de eficiência econômica, sem a devida consideração dos impactos sociais, culturais e pedagógicos.
7: A proposta prevê que, em caso de necessidade de fechamento da escola, será assegurado à comunidade escolar o prazo de 1 ano para a solução dos problemas gerados pelo fechamento. Um dos itens que deverá ser observado é um estudo da distância a ser percorrida pelos alunos em uma possível nova escola. A proposta segue para a sanção presidencial.
0: Com trabalhos técnicos de Eliseu Caires, o Jornal do Senado fica por aqui. Acompanhe agora as notícias da Câmara dos Deputados. Boa noite e até amanhã.
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8: Deputados analisam política para enfrentar os efeitos da seca no semiárido.
9: Projeto suspende pagamento de financiamento agrícola devido ao El Niño.
8: Comissão aprova punição para casos de violência digital contra a mulher.
9: Boa noite. Comissão aprova punição para uso de IA em ações de violência contra a mulher. A repórter Maria Neves nos conta sobre os casos.
10: A Comissão de Constituição e Justiça da Câmara dos Deputados aprovou o projeto de lei que torna crime alterar ou criar fotos, vídeos e áudios com uso de inteligência artificial para praticar violência contra a mulher. Quem incorrer na prática ficará sujeito à reclusão de 2 a 4 anos, além de multa. De acordo com o novo tipo penal, é crime adulterar, criar, manipular ou produzir fotos, vídeos e áudios utilizando sistemas de inteligência artificial. Para que a conduta seja punida, a manipulação deve ter o intuito específico de causar constrangimento, humilhação, assédio ou ameaça à mulher no contexto de violência doméstica e familiar. O relator, deputado pastor Marco Feliciano, do PL de São Paulo, destacou que a violência digital, ao distorcer a realidade e promover humilhações, assédios e ameaças, aumentam a vulnerabilidade das vítimas, causando danos emocionais e sociais.
12: Esse tipo de violência digital, que muitas vezes ocorre paralelamente a agressões físicas ou psicológicas tradicionais, amplifica o controle e o abuso sobre as mulheres, dificultando ainda mais o processo de superação e denúncia. É fundamental que a legislação avance na mesma velocidade que as tecnologias, garantindo que crimes cometidos por meio de inteligência artificial sejam tipificados e punidos de maneira adequada.
10: Ao apresentar o projeto, o deputado Fred Linhares, do Republicanos do Distrito Federal, também argumentou que a rápida evolução tecnológica possibilita a criação e a disseminação de conteúdos falsos e prejudiciais que aumentam ainda mais a vulnerabilidade das mulheres e agravam o impacto psicológico e social para as vítimas. A proposta que torna crime alterar ou criar fotos, vídeos e áudios com o uso de inteligência artificial para praticar violência contra a mulher ainda terá de ser votada pelo plenário. Da Rádio Câmara de Brasília, Maria Neves.
2: Justiça.
8: Silvio Antônio do PL do Maranhão defende proposta de sua autoria voltada à imparcialidade do judiciário que determina uma quarentena para políticos que desejem ocupar cargos na magistratura. Para ele, os postos não podem ser utilizados como recompensas partidárias.
9: Silvio Antônio sustenta que o cidadão que necessita da justiça deve ser julgado com isenção e ser resguardado de decisões orientadas por agendas políticas e ideológicas. Ele entende que atualmente muitos representantes do judiciário têm desrespeitado essa determinação constitucional.
8: O PSOL entrou com uma ação direta de inconstitucionalidade no STF contra a redução de penas aos envolvidos nos atos de 8 de janeiro. Chico Alencar, do Rio de Janeiro, alega que a sessão do Congresso que derrubou o veto presidencial à matéria teve irregularidades.
9: Chico Alencar alega que qualquer anistia deve ser precedida de um debate com a população. Ele sustenta ainda que não houve arrependimento dos acusados para justificar o perdão e que a punição é necessária para proteger a democracia e garantir a ética na política nacional.
8: Sérgio Turra, do PP do Rio Grande do Sul, critica a decisão do STF que suspendeu a chamada Lei da Dosimetria, recentemente aprovada pelo Congresso Nacional. Ele afirma que a medida desrespeita a decisão da Câmara e do Senado.
9: Sérgio Turra pede abertura de processo de impeachment contra o ministro Alexandre de Moraes. Ele argumenta que o caso compromete a independência harmônica entre os poderes por invadir as competências do Legislativo.
2: Relações Exteriores.
8: Luiz Lima, do Novo, do Rio de Janeiro, critica a participação de brasileiros em uma embarcação interceptada por Israel próximo a Gaza. O deputado afirma que a missão tem caráter de propaganda política favorável ao Hamas e não de ajuda humanitária à população palestina.
9: Luiz Lima questiona a incoerência de grupos que se colocam como defensores de causas internacionais, mas não enfrentam a violência no Brasil. Para ele, ao libertar os brasileiros, Israel age com mais senso de justiça do que o STF no caso dos condenados pelo 8 de janeiro.
8: Política. De acordo com o Marcon, do PT do Rio Grande do Sul, recentes operações da Polícia Federal indicam o envolvimento de lideranças da oposição no escândalo do Banco Master. O deputado critica a articulação de projetos que, segundo ele, beneficiavam instituições financeiras com recursos públicos.
9: Na visão de Marcon, partidos de oposição priorizam interesses do setor financeiro em detrimento de pautas trabalhistas, como o fim da jornada 6x1. O deputado defende o aprofundamento das investigações sobre a atuação de agentes políticos no caso.
8: Segurança Pública. Reginaldo Lopes, do PT de Minas Gerais, elogia o lançamento do programa Brasil contra o Crime Organizado. O parlamentar lembra que o governo federal já encaminhou ao Congresso propostas de combate às facções criminosas e de integração das forças de segurança pública.
9: Reginaldo Lopes informa que o governo prevê investimentos de 11 bilhões de reais em ações de segurança. O deputado também destaca operações da Polícia Federal para enfraquecer financeiramente grupos ligados ao crime organizado.
8: Alexandre Lindenmaier, do PT do Rio Grande do Sul, classifica como histórica a criação do Programa Nacional de Combate ao Crime Organizado, lançado pelo governo federal. Ele elogia a articulação entre União, estados e municípios, além dos investimentos previstos para o setor.
9: Na visão de Alexandre Lindenmaier, o programa prioriza o combate ao financiamento do crime, ao tráfico ilegal de armas e à atuação de facções dentro dos presídios. Segundo ele, a proposta também amplia o controle nas unidades prisionais e fortalece as ações de inteligência.
8: Paulão, do PT de Alagoas, cumprimenta o Poder Executivo pelo lançamento do programa Brasil contra o Crime Organizado. A iniciativa prevê investimentos de 11 bilhões de reais para atacar o poder financeiro de facções criminosas em todo o país.
9: Paulão cita relações entre grupos criminosos, banqueiros e refinarias, como exemplo de ligações a serem asfixiadas pelo programa. Para ele, a presença de autoridades dos três poderes na cerimônia de lançamento demonstra a união de esforços em torno da solução para o problema.
8: Patrus Ananias, do PT de Minas Gerais, critica a proposta que permite ao trabalhador usar recursos do FGTS para comprar armas de fogo e munições. O parlamentar defende o fortalecimento de políticas públicas de proteção à população em vez de ações que ampliem o acesso a armamentos.
9: Patrus Ananias afirma que o enfrentamento da violência deve priorizar a estruturação das polícias, o controle de fronteiras e a luta contra o crime organizado. Na opinião do congressista, o uso de recursos do FGTS para a compra de armas não contribui para a redução dos homicídios no país.
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8: Meio Ambiente. Avança nas comissões da Câmara a proposta que cria uma política para enfrentar os efeitos da seca no semiárido. A repórter Sofia Peçanha tem informações sobre o tema.
13: A Comissão de Meio Ambiente da Câmara dos Deputados aprovou o projeto que institui a política de convivência com a seca nordestina. A proposta prevê diretrizes para enfrentar os impactos da seca no semiárido brasileiro, por meio de ações como sistemas de monitoramento, planos de emergência para estados e municípios e investimentos em abastecimento de água. O texto destaca que a seca é um fenômeno natural e previsível da região, e por isso deve ser tratada com planejamento contínuo por parte do poder público. Entre os objetivos da política estão garantir acesso à água e alimentação, reduzir desigualdades sociais e econômicas, estimular geração de renda, fortalecer a agricultura adaptada ao clima semiárido e promover a recuperação da caatinga. O relator da proposta na comissão, o deputado Fernando Mineiro, do PT do Rio Grande do Norte, destacou a necessidade de integrar políticas públicas já existentes e fortalecer a atuação conjunta entre União, estados e municípios.
17: O que nós fizemos foi adequar, né, os termos, o projeto, a toda uma política da questão do semiárido,
11: né, a Caatinga, né, nós precisamos chamar a atenção e criar mecanismos como o projeto, como o substitutivo que apresentamos determina. É preciso integrar as ações. Nós temos uma questão grave no Brasil, que é a invisibilidade, digamos assim, do que acontece na Caatinga.
13: A proposta também institui três programas nacionais: o Programa de Segurança Hídrica do Semiárido, voltado à ampliação do abastecimento de água, o Programa Semiárido Produtor de Energia, que incentiva a geração de energia solar, e o Programa de Preservação, Regeneração e Uso Sustentável da Caatinga. O projeto estabelece ainda a meta de preservar pelo menos 17% da Caatinga por meio de unidade de conservação de proteção integral, no prazo de 5 anos, além de contar com incentivo ao pagamento por serviços ambientais e a projetos de crédito de carbono, com prioridade para a inclusão de pequenos produtores e comunidades locais. Para o deputado Fernando Mineiro, as medidas previstas no texto ajudam a estruturar uma política pública permanente para o semiárido brasileiro.
11: O PL conforma uma agenda coerente com a necessidade de previsibilidade climática, integração federativa e proteção de populações vulneráveis.
13: A autora da proposta, a deputada Isa Arruda, do MDB de Pernambuco, afirma que o semiárido brasileiro concentra cerca de 22 milhões de pessoas e enfrenta problemas históricos relacionados à pobreza, ao acesso à água e à vulnerabilidade climática. Ela destaca que a política pretende estimular o desenvolvimento sustentável do semiárido e ampliar a preparação das comunidades para enfrentar períodos prolongados de estiagem. Agora, a proposta que institui a política de convivência com a seca nordestina aguarda análise da Comissão de Finanças e Tributação. Da Rádio Câmara de Brasília, Sofia Peçanha.
16: Desenvolvimento Regional.
9: Bebeto, do PP do Rio de Janeiro, faz uma prestação de contas do seu mandato e destaca o envio de recursos para São João de Meriti. Segundo ele, as verbas foram destinadas principalmente às áreas de saúde, infraestrutura e equipamentos públicos do município.
8: O parlamentar também menciona investimentos em espaços esportivos, reforço da segurança pública e melhorias na mobilidade urbana da Baixada Fluminense. De acordo com Bebeto, as ações buscam ampliar a qualidade dos serviços e a infraestrutura local.
9: Hildo Rocha, do MDB, enaltece o legado de José Sarney à frente do governo do Maranhão. Na avaliação do deputado, a gestão do político foi marcada por obras estruturantes que impulsionaram o desenvolvimento urbano e econômico, principalmente da capital São Luís.
8: O deputado também ressalta iniciativas voltadas à educação durante o período. De acordo com Hildo Rocha, a implantação de ensino mediado por televisão e a ampliação da rede escolar contribuíram para aumentar o acesso dos jovens maranhenses à educação.
9: Albuquerque, do Republicanos, cumprimenta a atual gestão de Roraima. Ele destaca ações urgentes na área de saúde e segurança para recuperar a dignidade da população e a assinatura da progressão de perto de 1.700 servidores aguardada desde 2022.
8: O deputado ressalta ainda a regularização de salários atrasados e a nomeação de comandantes mulheres na polícia para priorizar o combate à violência do gênero. Albuquerque elogia ainda a iniciativa de colocar a aeronave oficial para atender emergências de saúde e de segurança.
16: Transportes.
9: Charles Fernandes, do PSD da Bahia, cobra do governo federal a retomada das obras da ferrovia Oeste-Leste, especialmente no trecho entre Caetité e Oeste Baiano. O deputado afirma que a paralisação compromete investimentos já feitos há quase 20 anos, sem resultado concreto para a população.
8: Charles Fernandes ressalta que a ferrovia é essencial para escoar a produção agrícola do oeste da Bahia até o Porto Sul, no litoral do estado. Ele avalia que a redução de dependência do transporte por caminhões pode ampliar o desenvolvimento econômico na região.
16: Agricultura.
9: Heitor Chu, do PSD, manifesta apoio aos produtores de tabaco do sul do país e repercute protestos realizados no Rio Grande do Sul. O deputado afirma que os agricultores enfrentam dificuldades com a classificação do produto, redução de preços e altos custos de produção.
8: Ele critica ainda medidas que, em sua visão, penalizam o setor produtivo do tabaco e cobra mais atuação da vigilância sanitária sobre a circulação de cigarros eletrônicos. Para Heitor Chu, a falta de controle sobre esses produtos também amplia riscos à saúde e fortalece o mercado ilegal.
9: Proposta de Dr. Flávio, do PL do Rio de Janeiro, pretende simplificar a comercialização de alimentos artesanais fora dos limites municipais. Para tanto, ele sugere padronizar a fiscalização entre os diferentes órgãos e unificar as licenças no selo de inspeção municipal.
14: E o selo de inspeção municipal, se ele for bem inspecionado na cidade, o mesmo profissional que faz a inspeção, ele vai fazer também a nível estadual e a nível federal. E cabe ao Ministério da Agricultura, o MAPA, essa autorização para que esse produto possa ser comercializado fora do seu município. Então, o que a gente quer hoje é simplificar que o nosso pequeno e médio produtor, produtor artesanal, que já herdou da sua família essa produção, ele consiga comercializar o seu produto. O Brasil hoje tem mais de 5.600 municípios e quase todos eles têm agricultura familiar e o produtor artesanal. Então, esse projeto só é um parágrafo na lei que autorize o nosso pequeno e médio produtor a comercializar o seu produto em municípios vizinhos.
8: De acordo com o Dr. Flávio, a escolha por um único selo vai impedir a apreensão e descarte de alimentos seguros para consumo ocasionados por entraves burocráticos. Ele pondera ainda que o texto incentiva investimentos em servidores locais para suprir a carência de fiscais sanitários.
9: Zé Neto, do PT da Bahia, celebra a aprovação pela Câmara da suspensão da importação de cacau da Costa do Marfim. Segundo ele, a medida busca proteger a produção nacional, especialmente nos estados da Bahia e do Pará, diante de riscos sanitários para o setor.
8: O parlamentar também destaca a articulação política em torno do projeto de sua autoria que barra a importação de cacau africano. Zé Neto argumenta que a proposta representa uma defesa da cadeia produtiva do cacau e da agricultura familiar brasileira.
16: Comissões.
9: Comissão aprova projeto que suspende pagamentos de financiamentos agrícolas por causa dos efeitos do El Niño. A repórter Silvia Munhato explica a medida que foi estendida para todo o país.
15: A Comissão de Agricultura da Câmara dos Deputados aprovou o projeto que suspende por 3 anos o pagamento de empréstimos agropecuários por produtores afetados pelo fenômeno climático El Niño. O El Niño é um fenômeno climático caracterizado pelo aquecimento anormal e persistente da superfície do Oceano Pacífico, na linha do Equador. O texto lista 9 tipos de programas de financiamento que só deverão ter os pagamentos retomados 1 ano após o fim da suspensão e em 3 parcelas anuais. O projeto original do deputado Léo Prates, do Republicanos da Bahia, citava apenas a região conhecida como Matopiba, formada pelos estados do Maranhão, Tocantins, Piauí e Bahia. Mas o relator, deputado Coronel Meira, do PL de Pernambuco, estendeu a proteção aos atingidos em todo o país.
17: Considerando o caráter nacional e dinâmico dos efeitos do El Niño, mostra-se mais adequado e justo estender a abrangência da medida a todos os produtores rurais dos estados atingidos por estiagens severas, chuvas extremas e outros eventos correlatos e relacionados ao referido fenômeno.
15: A proposta que suspende pagamentos de empréstimos de produtores rurais afetados pelo El Niño será analisada agora pelas Comissões de Finanças e Tributação e de Constituição e Justiça. Da Rádio Câmara de Brasília, Silvia Munhato.
16: Saúde.
8: Geraldo Rezende, do União de Mato Grosso do Sul, alerta para o surto de chikungunya nas aldeias Jaguapiru e Bororó, em Dourados. Ele informa que viabilizou a construção de novas unidades de saúde, a entrega de 300 novas casas para as famílias e a licitação de uma nova rede de abastecimento de água.
18: Nós conseguimos colocar uma emenda para a licitação acontecer o mais rápido possível para iniciar uma construção de nova captação, reservação e distribuição de água na reserva indígena de Dourados. É uma cinte. A gente verificar que crianças com 7, 8 anos carregando lata de 20 litros de água barrenta e de pessoas idosas com 80, 100 anos carregando lata de água de 20 litros, água inclusive inapropriada para consumo.
9: Na visão de Geraldo Rezende, uma nova rede de abastecimento de água é fundamental para reduzir a mortalidade infantil e de idosos. O parlamentar também anuncia a construção de 2 novas creches como parte do esforço para reverter a vulnerabilidade social na reserva.
8: Ana Paula Lima, do PT de Santa Catarina, registra o Dia Internacional da Enfermagem e cita a abertura da Semana Brasileira de Enfermagem na Câmara dos Deputados. A parlamentar ressalta a importância da categoria para o funcionamento do Sistema Único de Saúde.
9: Ana Paula Lima também defende melhores condições de trabalho para enfermeiros, técnicos e auxiliares de enfermagem. Ela cita a mobilização da categoria pela aprovação da PEC, que vincula o piso salarial nacional à jornada de 30 horas semanais.
8: Termina agora o Jornal Câmara dos Deputados, com trabalhos técnicos de Everson Urani e apresentação de Márcio Aquiles Sardi e José Carlos Andrade. Uma ótima noite para você.
9: Boa noite, a Voz do Brasil volta amanhã.
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2: The ladies and gentlemen, the number one radio station Atlantida. In the name of love, in the name of night and all, in the name of people world presence, B-I-J-A-N-A show. Opa!
3: Sim!
2: Muito bem, depois da Voz do Brasil, estamos por aqui mais uma vez nesta noite de terça, 12 de maio de 2026. A identificação, neste princípio, P-I-J-A-M-A, show, pijama show na Atlântida com Everton Cunha, or Simple the Best, Mr. Piri Pijama. Duas horas daqui pra frente, e aí a gente encerra a programação do dia. Temos tempo. Sugestões sempre muito bem-vindas. Arroba Everton Cunha P no Instagram. WhatsApp 489-9188-1009. Clássicas. Canções certeiras que são absolutamente maravilhosas. Como, por exemplo, esta que abre o pijama de hoje. Queen 10 e 7. Aí está.

0: 2, 1, encerrando a primeira meia hora aqui na Atlântida. Este é o Pijama. Ainda ouvimos Shawn Mendes, Ira, Foo Fighters, Lenny Kravitz e Queen.
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3: Pijama Show na Atlântida. 28 para as 11 e o pijama segue. Vamos com África Toto, acho maravilhosa essa.

16 para as 11, pijama na Atlântida, Skank, canção noturna. E Somewhere All You Know, África Toto. Nós seguimos agora com Weekend.

0: Está dito, in my place, Coldplay. Steve Wonder, is she lovely? I feel it coming com Weekend. Encerramos a primeira hora do pijama aqui na Atlântida.
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3: Opa!
4: Sim.
3: Sim.
4: Aí está. E o toque do cuco.
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4: Para a identificação oficial e tradicional do programa que está no ar. Opa! Sim. Opa! Dois para as 11. Estamos nesta noite fria e é só o começo do frio. Caramba! A identificação agora. P-I-J-A-M-A Show. Pijama Show na Atlântida com Everton Cunha, Our Simple the Best, Mr. Piri Pijama. 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Bom, mas recordando, não vamos misturar, mas já misturando, sábado agora, Arvo em Floripa. Ok? Estamos assim combinados. Está tudo dito, vamos para mais uma sequência, mais uma hora de belas canções clássicas. E esta começando com Bruce Crosby. Gosto demais dessa música, mas demais mesmo. The Way It Is.

0: Muito bem, nesse intervalo das 11h30 tivemos uma boa nova sequência. Calma aí que a gente já volta aqui na Atlântida.
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0: Encerramos o Pijama desta terça. Que espetáculo, foi bom demais. Mas a programação da Rede Atlântica segue. Boa sequência, boa madrugada e uma ótima quarta-feira logo mais. 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
11: Atlântida é a melhor vibe do FM, senhoras e senhores, muito bom dia, bom dia, bom dia, bom dia. A partir de agora é comigo, Gerson Júnior, trazendo para você mais uma edição do Cafezão aqui em 104.3 e também para o Brasil e o mundo, através do AtlântidaSC.com.br e o nosso aplicativo Atlântida SC, ali na lojinha do seu celular, tá bom? Na Play Store ou na Apple Store, baixa lá e leve a Atlântida no Brasil e no mundo. Coisa linda! Vamos com a trilha sonora desta manhã, de quarta-feira, 13 de maio de 2026. No momento, estamos com 10 graus em Joinville. 10 graus. Daqui a pouquinho a gente traz a informação com o Douglas Márcio, né? Mas aqui pelo smartphone é uma previsão de um céu mais encoberto hoje durante o dia, né? Rajadas de vento a 7 km por hora e uma máxima prevista de 24 graus. Daqui a pouquinho A gente chega com a previsão do tempo junto ao Douglas Márcio. Muito bem, senhoras e senhores. 992-49-6532 para você participar com a gente aqui da programação da Atlântida. Manda aí a sua mensagem, manda o seu, de repente, pedido de música. Quarta-feira, você já sabe, né? A gente tem um singelo aqui, uma singela homenagem ao Dia Internacional do Sofá, musiquinhas que marcaram época. E a gente, claro, fica ligado nessa trilha sonora que você curte aqui na Atlântida, de segunda a sexta, às 7 da manhã, com o cafezão, com esses clássicos especiais aí. Cada dia um tema diferente, né? Hoje, quarta-feira, então, a primeira hora voltada aí a clássicos de garagem, né? Clássicos internacionais do sofá. 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Toda essa galera assinando aqui a primeira hora do nosso cafezão, tá bom, queridos? Vamos dar um giro já ali na caixa de mensagens. Michele Shows, bom dia, Gerson! Mandou aqui um bonequinho de neve aqui. Toca Ana Carolina. Valeu, Michele, um ótimo dia por aí. O Emerson tá com a gente aqui, vamos ouvir.
12: Oi, Emerson.
11: Bom dia.
13: E a Isadora?
11: Oi, Isa, tudo bem?
12: Toca pra gente nessa quarta-feira. É. Uma do Rei. Elvis, Suspicious Mind.
11: Ó, boa.
12: Boa quarta a todos.
11: Pra todos nós, Emerson. Tchau. Valeu, Isa. Tchau. E uma ótima quarta-feira por aí. Deixa eu pegar aqui um Elvis Presley. Uhum, vai ser você, vai ser você. Pronto. 992-49-6532. Quem mais tá com a gente aqui? Oscar Schneider Jr. Oh, rapaz, pediu In Excess by My Side. Pra minha amada esposa Mari. Quartou, forte abraço e vamos que vamos. Valeu, brother. Grande abraço por aí também. Vamos lá, deixa eu pegar esse Nexus aqui pra gente rolar já na, mas de cara já, viu, Oscar? Grande abraço pra você, tá? Bom dia pra Gé. Quero dedicar a música Iris Goo Goo Dolls para o meu marido Carlos Hoffman. Neste mês completamos 16 anos juntos. Uma história construída com muito amor, companheirismo, inúmeras lembranças especiais. Ótimo dia a todos os ouvintes, o melhor programa. Valeu, Gé, que legal. Parabéns a vocês aí pelos 16 anos e obrigado por compartilhar do seu amor conosco aqui na Atlântida. Vamos lá, vou rolar também na sequência aqui este Irish do Goo Goo Dolls. Coisa linda demais esse som. 7-4, chega de papo. Cafezão no ar. 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
0: 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Vamos à informação e à previsão do tempo aqui com o Douglas Márcio. Douglas, bom dia para você. Tá no ar a nossa previsão do tempo, meu querido.
2: E audiência, tudo bom? Bom dia. Só para registrar aqui, ontem, durante a nossa conversa aqui no Cafezão, eu ainda não tinha essa informação, mas a Ipagre-Siram confirmou ontem, ao longo da manhã, portanto, que tivemos nessa terça o amanhecer mais gelado de 2026 até agora. Gente do céu, fez 4,6 graus abaixo de zero em São Joaquim, na Serra Catarinense. Outras cidades da região também acordaram abaixo de zero. Lages, que é a principal cidade da região serrana, marcou zero. Enfim, todo o estado abaixo dos 10 graus, tá bom? Tá feito o registro, acho importante compartilhar isso com vocês. Vamos agora aos avisos para hoje, mais um dia que começa gelado, mas é isso, gente. Com o afastamento do ar polar daqui, esse sistema está indo para alto mar, quanto mais longe ele está, menos o frio acontece. Ou ele vai ficando mais suportável, mais moderado. Então ele vai perdendo intensidade. É isso que eu queria dizer para vocês. Hoje mais um amanhecer gelado, claro, cada região na sua intensidade, na serra mais frio. Ainda não dá para dispensar o casaco, mas ao longo do dia a temperatura já sobe um pouquinho mais. Hoje, na maioria das cidades, inclusive na serra, Vale do Itajaí, Norte, Sul, Litoral Norte, a região da capital, todo o Oeste, entre 20 e 24 graus. O dia também começa com nevoeiros em áreas litorâneas e no Vale do Itajaí, e também com possibilidade de geada, mas logo então o sol vem, derrete a geada, dissipa o nevoeiro e predomina o dia todo. Amanhã, quinta-feira, mesma coisa. Temperaturas baixas no amanhecer, temperaturas agradáveis à tarde, mínimas abaixo dos 15 graus amanhã em grande parte do estado, máximas entre 20 e 25. O vento segue fraco amanhã, pode gear, mas é uma geada mais isolada, só nas áreas mais altas do estado. Também tem previsão de nevoeiros e a quinta-feira inteira deve ser de sol e poucas nuvens. A exceção? Uma só. Em áreas do oeste pode acontecer uma ou outra pancada isolada de chuva, bastante isolada, eu diria, por causa da atuação de áreas de baixa pressão em países vizinhos. Mas o estado como um todo tem mais um dia de tempo seco amanhã. Na sexta e no sábado tem chuva prevista, mas é mal distribuída, isolada, só para alguns pontos. Nos próximos dias eu vou trazendo vocês por aqui. Na sexta mais no litoral, no sábado mais perto do Rio Grande do Sul, mas em princípio nada significativo, não são volumes perigosos. Eram esses os avisos, tá bom? Espero ter ajudado, partiu café e até amanhã. Tchau, gente.
0: Valeu, Douglas, tchau para você também. Obrigado pela informação e a participação aqui no Cafezão, trazendo a previsão do tempo, tá? O Jonathan tá com a gente. Assim, eu tava só ouvindo aqui, mas não resisti. Toca Seal, Kiss from a Rose, por favor. Abraços e uma excelente quarta para todos nós. Valeu, Jonathan, grande abraço para você também. O Arnaldo tá com a gente, pediu In Excess ou um The Cars, Drive, duas pedradas aqui, viu, Arnaldo? Never Tears Apart ou Drive the Cars, espetacular. Carlos Hoffman, Gersinho, na temática do Love Songs, eu pediria aí um Faith No More, Easy, valeu, Carlos. O Fábio Rodrigo com a gente, mandou aqui, ó, Gersinho, queria agradecer ao meu grande amigo Juliano, ali do Camelódromo, na Beira Rio, que conseguiu trazer de São Paulo pra mim algumas peças que eu encomendei pra refazer o meu cantinho gamer, como sempre, um atendimento top, aí peças incríveis, a coleção tá linda, mandou até fotinho aqui pra gente das figures, né, das figuras ali. Pô, que legal, ô Fabinho, abraço aí, tá? Ele pediu também Every Breath You Take do Police, ou quem sabe ainda Robin Williams Angel. Ofereço as minhas gatas, a minha esposa Aline e a minha filha Gabriele, que eu amo demais. Ótima quarta e boa sorte, valeu! O Renan tá com a gente, bom dia, Renan!
3: Bom dia, Gersinho, bom dia todo mundo aí, bom dia geral. E aí, garoto? Tá falando, Renan Carioca. Poxa, quarta love, né, cara? Pô, acho que cabe uma Tony Braxton, Spanish Guitar. Valeu, cara, um abração aí, um abraço pro geral aí.
0: Valeu, Renan. Jean tá com a gente também, bom dia, Jean.
4: Bom dia, Gersinho. É o Jean do Mundo Meio. E aí, garoto? Uma abençoada quarta-feira pra todos nós. Na quarta do sofá aí, toca aí, Bryan Adams, Valeu, meu querido.
0: Valeu.
4: Uma abençoada quarta pra todos aí. Pra um abraço de bom.
0: Valeu, Jean. 7h21. Gilberto, bom dia pra você, garoto.
5: Bom dia, cafezão.
0: E aí?
5: Gilberto aqui do Floresta.
0: Tudo bem?
5: Gersinho.
0: Oi.
5: Essa quarta-feira love aí, manda um Rock 7.
0: Boa.
5: Listen to your heart.
0: Boa.
5: Pra gente aí.
0: Valeu, ô Gilberto, gostei, cara. Éder Jardim com a gente, pediu roupa nova, sapato velho, na versão do acústico, é demais, né? Essa versão do acústico, e ele oferece especialmente à esposa Kelly, valeu, Éder. Charlie Sommerfield pediu aqui um Elton John, bom dia, Gersin, essa é muito boa, ótimo dia pra todos nós, valeu, Xalão. Marcelo tá com a gente também, mandou aqui, se for possível, manda um som do Chicago, abraço, meu irmão, e também informação de o tombamento de um caminhão ali, um caminhão leve no quilômetro 67 da BR-101, pouco antes do Sinuelo. Tá bom, Marcelo? Obrigado pela informação aqui, então. Vai dar uma muvucada ali, né? Teve tombamento ali, vai dar uma muvucada ali no quilômetro 67 na BR. Júnior Carioca pediu aba pra essa quarta maravilhosa. Cassiana, Gersinho, bom dia. O frio chegou com tudo, hein? Que tal esquentarmos essa quarta ouvindo Bonnie Tyler? Total Eclipse of the Heart. Uma ótima quarta-feira pra todos nós. Tu diz que a gente toca essa. Cassiana, bom dia pra você, boa quarta e boa sorte.
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0: Don't Go Away. Sete e 32, senhoras e senhores, Souzeira do Oasis aqui na Atlântida. Bom dia pro Vinícius, tá com a gente por aqui, Vinícius, bom dia pra você, meu irmão.
1: Pessoal do cafezão, tudo bem? Como é que quer tocar balada romântica e não vai me colocar um Nazaré, Love Hurts, pro pessoal já começar sofrendo e alegre essa manhã de sol de
0: hoje. Não deu tempo ainda. Uma
1: abençoada aí pro pessoal.
0: Amém.
1: E vamos que vamos, tem que ter coragem pra encarar a vida.
0: Valeu, garoto, é isso aí, Vinícius, grande abraço pra você. Cris tá com a gente também, tudo bem,
2: Cris? Bom dia, aqui quem fala é Ramon Ragiotto.
0: É o Ramon.
2: Tava uma bem legal. Sábado tava bem legal lá na BMW as músicas.
0: Ai, que legal. Fico feliz, viu, Ramon? Tio tocou lá na BMW, lá um evento, né? Com a família toda lá. Obrigado, viu, pela mensagem carinhosa. O Thiago, bom dia.
3: Bom dia, grande Gerson. Bom dia.
0: E aí,
3: Gerson?
0: Garoto?
3: Oi. Toca um Bom Jovem pra nós aí.
0: Bom Jovem. Perfeito.
3: O Estradão. Beleza, nós tamo junto.
0: Valeu, garoto, grande abraço aí, tamo junto. Que mais? A Kátia Regina falou aqui, Gersinho, bom dia. Apenas um aviso, a Albano Schmidt ali está bem lenta, tá? Devido a um acidente após o mercado 5 estrelas ali na esquina da Pedro Lessa. Valeu, Kátia Regina, pela informação aqui de trânsito. Aliás, a minha amiga Poli, tudo bem, Poli? A nossa Poli aqui da NSCTV falou ali sobre o acidente, o tombamento do caminhão lá no quilômetro 67, na BR-101, em Araquari, sentido sul. Foi registrado às 7h14 dessa quarta-feira, né? Então a Arteris Litoral Sul informa aí a ocorrência que envolve, né, num caminhão que transportava cerca de 700 quilos de móveis. Duas pessoas saíram ilesas e no momento a faixa da direita e o acostamento permanecem interditados para atendimento dessa ocorrência. O tráfego fluindo pela faixa da esquerda. Então tá em meia pista ali, né? O famoso meia pista. Há registro de aproximadamente 1 quilômetro de congestionamento ali no trecho e as equipes da concessionária estão atuando lá no local. Obrigado, viu, Poli, pela sua informação, e ela inclusive vai entrar ali no Bom Dia Santa Catarina com os nossos amigos ali do Bom Dia Santa Catarina ao vivo para falar desse acidente. Valeu, Poli, bom trabalho para você. Quem é que tá com você aí, Poli? É o Silas Júnior está com você aí. Beijo para você, para nossa equipe da NSCTV, que daqui a pouquinho então entra nesse link ao vivo para todo o estado ali falando desse acidente no quilômetro 67 ali na BR em Araquari sentido sul. Bom trabalho aí, Poli! Que mais, produção? Vamos lá pro nosso show do intervalo, né? Eu volto trazendo mais, tá? Olha a hora, Gersinho! Agora são 7 horas e 35 minutos, 7h35. 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A gente volta já trazendo mais aqui do nosso cafezão desta manhã. De frio aqui em Joinville e toda a região. Bora lá, produção. Já, já, muito mais músicas do cafezão pra você aqui na Atlântida.
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6: Coisas naturais. A cantora Marina Sena lançou o disco Coisas Naturais em 2025. A partir de duas composições, das músicas Mágico e Numa Ilha, a diva passou a refletir sobre o que deixou para trás ao se mudar de Minas Gerais para São Paulo. Em uma entrevista, a Marina revelou que através da psicanálise, ela conseguiu compreender os próprios sentimentos e transformá-los em música. Segundo ela, a música Mágico é um recado para ela mesma. A diva se mudou para São Paulo depois do sucesso do disco de primeira, lançado em 2021. A Marina é a atração confirmada do Atlanta Celebration 2026. 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
0: Bora, agora 7 horas e 39 minutos. Falei que era rapidinho, a gente já tá de volta por aqui. A Ana Weissman, tudo bem, Aninha? Tá com a gente? Falou aqui assim, ó, bom dia. Hoje nada que tocar na quarta love vai doer. Coração quentinho por aqui. Beijos a todos. Valeu, Aninha. Beijo pra você também. Maicon Roberto, tudo bem, Maicon? Poderia tocar Confiança, Reação em Cadeia? Ótima música aqui, ô Maicon. Um grande abraço pra você, tá? O Lucas tá com a gente, pediu aqui uma do rei do pop, Michael Jackson, Bad. Valeu, meu querido. Tá anotada aqui a sua sugestão. A Larissa Willock. Bom dia, Gercinho. Toca pra gente Bed of Roses. Bom Jovi. Pro meu maridão, Clayton. Vai correr no domingo da corrida ali da CHO? Nós estaremos por lá. Ô, Lari, que legal. Você e o Clayton vão correr, é isso? Porque eu não vou correr, porque essa é uma prova que eu não apresento, né? Eu não vou correr porque eu estarei fora de Joinville aqui. A gente vai celebrar mais um aninho de vida ali no sábado, e aí estarei numa programação fora de Joinville, mas boa prova pra todo mundo que vai correr ali no domingão, agora 17 de maio, a corrida da CHO, tá bom? Quem mais? Bom dia, Daniele Gonçalves aqui mandou, trânsito brabo! Tais aonde, ô Dani? Tais ali na BR, é isso? Me parece ser proximidade de BR ali, é isso? Ela tá escrevendo aqui já, vamos aguardar aqui a informação, né, que a Dani está em frente à BMW. É em função desse meia-pista ali no quilômetro 67, tá bom, Dani? É em função desse quilômetro 67 que acabou acontecendo o tombamento ali do caminhão com aqueles 700 quilos de móveis, né? Mas graças a Deus as pessoas envolvidas ali estão bem, tá? Quem mais? Gercinho, toca um Bee Gees. Abraço, Tamara. Valeu, Tamara. Boa lembrança aqui pra gente curtir um Bee Gees. Quem mais? João Augusto, João do Vila Nova. Nessa quarta love, toca aí, Gercinho, um Pearl Jam Black. Boa, boa lembrança também aqui. O Carlos Loreto, tudo bem, Carlos? Tá com a gente por aqui, bom dia. Tá com a gente o Carlos. Inclusive, eu encontrei o Carlos ontem na inauguração ali da Benesse Pizzaria, dos nossos amigos Anderson, Lisandra, Wesley, Maiara. Estava lá fazendo um som, o Carlos apareceu por lá, né, Carlos? Abraço pra você, meu irmão. Rogério Krieger Jr., toca um Guns aí pra gente. Ou Don't Cry ou Patient. Abração pra você também, meu irmão. A você e a todos aí no armazém. Renan, bom dia, Renan. Tudo bem? Como é que você tá?
12: Bom dia, Gercinho. Tudo bem?
0: E aí, garoto?
12: Ô, cadê meu Dead Fish, cara? Você.
0: Eu fiquei devendo Dead Fish ontem pro Renan, né? Deixa eu ver se eu consigo pagar essa dívida depois, tá bom, meu irmão? Ciro, bom dia.
13: Bom dia, Gercinho.
0: Oi.
13: Eu queria pedir a música Wuthering Heights, da versão do André Matos.
0: Maravilhosa.
13: Eu gosto muito dessa música. Boa. Tanto na versão dele, quanto na versão da Kate Blush.
0: Tá bom, valeu. Quero ver se eu tenho aqui. Qual versão que eu tenho? A gente coloca no ar, tá bom? Quem mais? Cristiane, bom dia. O melhor programa para começar o dia. Toca The Guardian, da Alanis. Ótima música também. Valeu. 7h42, bora lá começar mais um bloquinho assim, ó.
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0: Coisa maravilhosa, não sei você, mas eu tô arrepiado aqui, cara, com esse som do Seal. 7h57, muito bem. Bom dia, meu amigo, manda um Kiss Forever. O Carlos Eduardo Beninca, valeu, garoto. Abraço, Beninca, obrigado pela sua mensagem. Quem mais? Acidente ali no centro, sentido centro Joinville, na Helmut Falgater. Por isso que tá meio conturbado ali, um pouquinho a mais, né? A Shirley que mandou pra gente aqui a informação, Shirley, desse acidente, né, da prefeito Helmut Falgater. Obrigado, viu, pela sua mensagem aqui, informando a nossa audiência também. Bom dia, toca o Slipknot, ou pode ser Mirosmar, que é praticamente a mesma coisa. Valeu, Carlos! Um abraço pra você, obrigado pela sintonia. Quem mais? Elaine Petri, Gercio, toca Bon Jovi pra gente aqui em Jaraguá, nessa quarta love. Elaine, espero que você tenha gostado aqui do Bed of Roses, do Bon Jovi. E ela pediu também, talvez, um Aerosmith, quem sabe. Valeu! O João Luiz tá com a gente, toca Macy Gray ou One com Johnny Cash. João Luiz, alô, João Luiz, esteve aqui ontem na rádio. Estivemos trocando figurinhas, eu tô devendo 9 figurinhas para o João Luiz. Vou deixar registrado aqui, né, João Luiz? Pra ter certeza que você vai receber essas 9 figurinhas, né? É que ontem aconteceu um advento aqui, nós trocamos figurinhas aqui internamente e eu fiquei sem repetidas. Eu tinha mais de 60 figurinhas aqui repetidas, o álbum da Copa. E aí ontem, antes do João chegar aqui 10 e pouquinho, tinha ido todas, João. Tô te devendo 9 figurinhas, rapaz. Que mais? Na Albano Schmidt, ali, o motivo de estar tudo parado, né? O Xalão mandou aqui uma colisão ali de um veículo num poste. Obrigado, Xalão. O Gino Ribeiro, ô, Gercinho, Gino na área. Quero mandar um abraço pro meu primo de Curitiba. Ele mandou aqui, ó, o Andrei, que esteve ontem no show do Man at Work e mandou uns vídeos pra eu ficar com vontade de estar lá. Toca o som dos caras aí, é bom demais. É, animal, né? Eu sei que tu gosta também, cara. Eu curto demais o som do Man at Work. Curto demais o Colin Ray e o Man at Work. Que legal, obrigado por compartilhar com a gente aqui, tá bom, Gino? Denise, bom dia pra você, tudo bem, Denise?
1: Bom dia, Gercinho! Bom dia, cafezeiros!
0: E aí, garota?
1: Hoje menos friozinho, né? Coisa linda, gente! Hoje eu tô sem minha parceira da Quarta Love, então não vai ter cantoria hoje, tá? Mas eu queria pedir aquela música do filme O Guarda-Costas. Vamos ver, até decorei o nomezinho. I Will Always Love You. Olha! Olha ela! Olha! Beijos, queridos. Denise, seu Chico.
0: Valeu, Denise. Bom dia aqui pro Jaca também, curtindo a programação. Iniciando uma nova fase profissional essa semana. Ele oferece pra gata... pra minha grata surpresa, entro no fretado da seca e o rádio ligado na Atlântida. Manda aí, Raul Martins, para o povo do fretado da seca. Abraços, fui! Valeu, queridão! Grande abraço, Jaca. Obrigado pela sua mensagem aqui também, tá? A Kátia Regina falou, Gerson, falei errado. É na Helmut Falgater, ali o acidente no... Ela falou Albano Schmidt, né? Mas na verdade é na Helmut Falgater, que é sentido bairro centro, né? Não, tudo bem, Kátia. Tudo certo, a gente confunde mesmo, tá? Vamos lá. Que mais, ô produção? Vamos tocar a saideira desse bloco, né? 8:01, a gente já tá atrasado, na verdade, mas vamos tocar a saideira com esse som do Kiss aqui, ó.
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0: Kiss Forever na programação aqui da Atlântida. 8 horas e 4 minutos. 8 e 4. Quem mais que tá com a gente aqui? O Celso Soares. Tudo bem, Celso? Bom dia pra você, meu querido.
1: Fala, meu amigo Gercinho. Bom dia, bom dia. Bom Ótima dia. Quarta-feira pra nós, hein?
0: E aí, garoto?
1: Quarta-feira do sofá hoje, né?
0: É.
1: Hoje é dia de dar uma cheirada no cangote.
0: É isso aí.
1: Duvido. É. Tu não tem coragem de tocar o Metallica pra nós, hein?
0: Olha.
1: Nothing else matters.
0: Nothing else matters. Duvido.
1: Se tu tiver coragem... Tu toca. Valeu, Manu, um abraço. Ótimo dia pra todo mundo.
0: Igualmente.
1: E pra vocês do cafezão. Hein?
0: Valeu, Celso. Obrigado, meu querido. Obrigado pela sua participação aqui, viu? O Marcelo mandou aqui ocorrência, carro versus obstáculo fixo, Rua Prefeito Helmut Falgater, ali no Boa Vista. Valeu, Marcelo. Obrigado pela participação por aqui. E mandou ali, né, deste veículo, me parece ser um Gol ali que bateu no poste. Né? E causou ali essa lentidão na Helmut Falgater, ali na altura do número 840. Rafa Severo, bom dia pra você, pediu Endless Love, Diana Ross e Lionel Richie. Valeu, Rafa! Vou fazer o show do intervalo, a gente volta com mais o cafezão. Olha a hora, Gercinho, são 8 horas e 6 minutos. 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A gente faz o show do intervalo, volta com a segunda hora aqui no nosso cafezão.
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7: Bora! Seguimos a programação com o nosso cafezão nesta manhã de quarta-feira, 13 de maio, junto com a Fiat Florença. 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Muito bem, toda essa galera com a gente aqui na programação da Atlântida. 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Manda aí pra que a gente possa liberar esse almoço pra um ouvinte sortudo aqui nesta manhã de quarta-feira. O que mais? Daqui a pouquinho vai rolar o Metallica, o Nothing Else Matters, que foi pedido aqui pelo Celso. E é o meu pedido no cafezão, junto com a Unisociesc e ETT. Orgulho de ser joinvilense! Muito bem, o meu pedido no cafezão. Mais recados que chegam aqui. Hélio Ramos, sempre ligado por aqui, Gercinho. Valeu, Hélio. Grande abraço. Quem mais? O China Linhares. Gercinho, toca um Black Sabbath. E não esquece, hein? Maio é o mês de quem gosta de rock. Valeu, China Linhares. Grande abraço pra você. O André Cercal com a gente também. Grande abraço, André. Mandou aqui um áudio pra gente. Vamos ouvir o áudio.
8: Bom dia, Gercinho. Bom dia, Atlântida.
7: Bom dia.
8: Gercinho, se puder, toca aí pra nós If You Live, do OMD. Um grande abraço. Bom dia, do André Cercal.
7: Inclusive, ele mandou aqui, ó, é o tema principal do filme A Garota de Rosa Shocking, lá de 1986. Canção famosa por tocar na cena final aí do longa-metragem. Grande abraço, meu querido. O Ricardo Kisuko mandou aqui um Radiohead Creep. Valeu, Ricardo. O Carlos Beninca falou que a fila do acidente ali na Helmut Falgater chega lá na ProRim já. Rapaz, meu Deus, meu Deus. Quem mais tá com a gente? 8 horas e 12 minutos, Fernando Paoli, meu querido irmão, bom dia pra você, garoto.
9: Bom dia, uma ótima quarta-feira pra todos.
7: Pra nós. E aí, meu irmão? Espetacular, valeu, Fernando Paoli, grande abraço a você, a Angel e aos nossos amigos aí no CT, obrigado pelo carinho da audiência. Bora lá que agora tem a nossa trilha do dia.
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7: Maravilha, queridos. 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Beijo carinhoso a todos aí. A nossa trilha do dia vai ser com a sonzeira do Man at Work. Música Down Under.

Human Network, banda australiana, né? Lançada lá em 1979, alcançou um sucesso meteórico nos anos 80, vendeu mais de 30 milhões de discos. O seu álbum de estreia, Business As Usual, de 81, quebrou recordes ao permanecer no topo das paradas americanas, impulsionado muito pelo hit Down Under, que é um hino à cultura australiana que a gente vai curtir aqui no nosso Trilha do Dia. A banda Man at Work venceu o Grammy de revelação, né, de artista revelação em 83. Teve aí esse recorde de estreia, né, com 15 semanas consecutivas. Um recorde para um álbum de estreia na época. E teve aí toda uma história de sucesso. Man at Work. Que espetacular a gente poder curtir aqui esse clássico do Man at Work Down Under, a música que foi escrita por Colin Rayner, vocalista, líder aí do Man at Work, é uma celebração à identidade australiana, mas também uma crítica à perda de espírito do país e à influência cultural americana e europeia. Tá aí, vamos ouvir então Down Under pra você aqui no nosso Trilha do Dia.

0: 8:35, é a melhor vibe do FM, meu querido irmão. Bom trabalho pra esse querido amigo, querido parceiro da nossa NSC Joinville. 8:35, ouvimos uma Alanis Morissette, alguém pediu Alanis, só que eu não tive aqui no acervo a música que foi pedida. Aí tocamos essa clássica da Alanis aqui, espero que você tenha curtido, tá bom? Galera, concorrendo aqui ao almoço no Terraza 1920. E o Alisson tá aqui, ó. Manda um abraço para o seu Gerson de Oliveira, meu xará. Toca aí, é Hail to the King, do Avenged Sevenfold. Valeu, Alisson. Um abraço ao meu xará, o Gerson de Oliveira. Grande abraço aí, tá? Que mais? O Gui Messieri mandou aqui, ó, Gersinho, bom dia, meu irmão. Manda um abraço pra todo o pessoal da APAD. Estamos aqui no Majestoso hoje fazendo um café especial para todos os alunos e os papais. Ô, Gui, que maneiro, cara. O Gui falou que todo ano rola um café especial pra eles ali no Majestoso. A APAD, que é a Associação Paradesportiva de Deficiência Intelectual de Joinville, e desenvolve práticas paradesportivas para crianças, adolescentes e adultos com autismo, deficiência intelectual e também síndrome de Down. Que legal, Gui. Grande abraço aos queridos amigos da APAD. Volte e meia, eu tô correndo ali, tô treinando na pista da ADE, nossa querida ADE, ali em Associação Desportiva Embraco. E a galera da APAD tem ali feito os seus treinos, também algumas atividades físicas ali. Que legal, cara. Grande abraço à galera da APAD, o Gui Messieri. Quem mais? Márcio tá concorrendo aqui, Márcio do Floresta, o almoço no Terraza. Gino, cara, o Gino Ribeiro tinha mandado aqui a informação do Man at Work, e a gente colocou aqui Down Under, né, na trilha do dia. E, pô, legal, ele falou aqui, o Gino, a gente tem sorte de ter nascido numa época de músicas verdadeiramente únicas e maravilhosas. É bem verdade, o Gino. Grande abraço pra você, tá bom, meu irmão? Fireman em Itapoá tá com a gente, sol aqui por Itapoá. Um pequeno pedaço de paraíso, né, meu irmão? Grande abraço, Fire! Ricardo de Oliveira tá pedindo aqui Nightwish. Deixa eu ver se eu tenho alguma coisa do Nightwish por aqui. Tá bom, Ricardo? Grande abraço a você. Morgana! Também tá concorrendo aqui ao almoço no Terraza, 1920. Quem mais? O Marcelo também tá concorrendo. Fabiane também tá concorrendo aqui ao almoço no Terraza. Grande abraço, viu, Fabiane? Obrigado pela sua mensagem por aqui também. 992-496532. Quem tá com a gente também? Alexandro, tudo bem, Alex? Pediu um Tears of the Dragon, do Bruce Dickinson. Neander, grande abraço, meu irmão! Tá concorrendo aqui também ao almoço no Terraza. Neander Ramos. O João também. Quero garantir esse almoço, Gersinho! Legal. Abraço, queridos. Quem mais? É isso, né? Vou pro show do intervalo, a gente volta com o nosso cafezão duplo por aqui. E é uma trilha sonora muito especial que eu quero rolar pra você aqui na Atlântida. 8:39. Olha a hora, Gersinho. 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Voltamos já, trazendo o cafezinho duplo aqui na Atlântida. 8:39, ô produção.
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0: 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Yeah, baby! Vamos lá com o nosso cafezão duplo nesta manhã de quarta-feira, 13 de maio. 8 horas e 41 minutos. 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Muito bem, ladies and gentlemen. 8h42, o nosso cafezão duplo chega para Lenny Kravitz. Espero que você curta tanto quanto eu aqui, ó.
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0: edição do Legião Urbana, 8h57, sonzeira, alguém pediu Legião Urbana, que eu não lembro qual foi a música, mas a gente curtiu esse atempo aí na versão do acústico dos caras. 8h57, eu quero falar agora dos amigos da Krause. A Krause, gente, atenção, hein, oportunidade na área. A Krause está com vaga aberta para técnico em manutenção. Se você tem formação técnica ou superior em eletrônica, eletromecânica, mecatrônica, eletrotécnica ou manutenção, essa pode ser a sua chance. É importante ter CNH categoria B, disponibilidade para viagens e morar próximo à região de Joinville. Experiência com dobradeiras e máquinas CNC de corte a laser faz toda a diferença. Curtiu? Então, ó, essa vaga é pra você, tá? Envia teu currículo para o e-mail recrutamento@krause, Krause é com K, tá? É K-R-A-U-S-E, krause.eng, né, de engenharia.br. Então, vou repetir o e-mail agora sem florear. recrutamento@krause.eng.br. Qualquer coisa que você ouviu aqui, mas não consegue anotar agora, manda um WhatsApp aqui pra Atlântida. Gersinho, qual é o e-mail lá que tem que mandar lá pra vaga da Krause? Eu encaminho pra você aqui pelo WhatsApp da Atlântida, tá? Só mandar aí que você se interessou na vaga. Eu encaminho pra você os dados aqui da vaga e o contato pra você enviar o seu e-mail. Abraço, queridos amigos de Krause. 8h59, maravilha, a gente tá sorteando aqui um almoço no Terraza 1920. Bom dia aqui pra Gabi da Praia do Ervino, que mandou também a sua mensagem, tá concorrendo, tá bom, Gabi? Fabrício do América também tá concorrendo. Janaína, tudo bem? Me chamo Janaína Cassis, mora no Glória. Valeu, Jana, tá concorrendo também. A Denise também quer almoço. Legal, Denise! Que maravilha, tá concorrendo também ao almoço no Terraza. Obrigado pela sua mensagem, aqui é Denise do Vila Nova. Bom dia pra Mariana Luísa, tudo bem, Mari? Bom dia pra você, bom dia para Gui Flitzbornhausen, um dia lindo pra vocês também, tá bom, casal? Beijo, obrigado pela sintonia aqui no nosso cafezão, senhoras e senhores. Dá tempo de tocar mais uma? Será? A gente não tá atrasado ainda, né? A gente vai se atrasar. A gente não tá atrasado ainda, mas a gente vai se atrasar. Isso já é certo. Então, já que a gente vai se atrasar, vamos nos atrasar bem, né? Bem. E aí eu vou trazer aqui, aproveitando a mensagem da Mariana Luísa, vou trazer um som de Nenhum de Nós, tá? Que vai ser, deixa eu ver, vai ser você, pronto, chega, tá aqui, ó, a nossa saideira do cafezão de hoje, senhoras e senhores, e aí eu volto já trazendo o Hits, né, que é até as 10 sem intervalos comerciais, o cafezão volta amanhã às 7 da manhã, e junto com o Hits eu trago o ganhador ou ganhadora do almoço no Terraza 1920, tá bom, queridos? 9 em ponto, vamos lá, como eu falei, né, como eu brinquei, vamos nos atrasar bem? Então tá, Nenhum de Nós pra você aqui, ó.
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9: Valeu, Gil Marciano! Agora 9:07. Vamos lá com a melhor vibe do FM nesta manhã de quarta-feira, 13 de maio, produção. Ai, ai, ai. Quem tá com a gente aqui no 992496532 e se deu bem, faturou o almoço no Terraza 1920, foi final do telefone 1716, atenção, 1716, Fernanda Melita do Iririú, Fernanda Melita do Iririú, faturou aí esse almoço no Terraza 1920, tá bom, Fernanda? Obrigado pela sua participação, a todo mundo que mandou mensagens pra gente. E eu vou encaminhar aqui pra você o voucher pra você. Assim que o Felipinho, o Divo, estiver aqui, ele vai preencher ali o voucher do Terraza e a gente encaminha pra você. Tá bom, Fernanda? Parabéns aí. Tem almoço no Terraza 1920 pra você, Fernanda, final 17-16 de Liril. Muito bem. Obrigado a todo mundo que mandou mensagem pra gente, concorreu a esse presentão aqui do Terraza. Agora 9:08. Bora lá com o Fresno, começar os trabalhos no Hits até as 10, sem intervalos comerciais.

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10: Trazendo aqui a sonzeira de Groovy com Denzi. Esse beat com a música Expressar Gratidão. 10 e 1, bom dia.

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1: 300 milhões de dólares. A banda Red Hot Chili Peppers vendeu o seu catálogo de gravações para a Warner Music Group em um acordo avaliado em mais de 300 milhões de dólares. Em reais, isso aí bate na casa do 1,5 bilhão. Com essa negociação, a Warner vai ficar responsável pelos lucros gerados pelo streaming, execuções em rádio, vendas e licenciamentos. O catálogo do grupo rende aproximadamente 26 milhões de dólares por ano. Até então, esses direitos eram controlados pelos próprios integrantes da banda. A partir de agora, o Red Hot abre mão do controle de todas as suas masters para a gravadora, com quem mantém uma parceria desde 1991. 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
14: Posição 8 com Nós na Aldeia, Praia Sol, 10h37. 11 horas tem Arroba Atlântida por aqui.

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14: Maravilha,
3: senhoras e senhores, uma ótima manhã pra você que segue conosco aqui em 104.3 e também pelo atlantidasc.com.br e pelo aplicativo da Rede Atlântida em Santa Catarina. E leva aí o nosso sonzão da melhor vibe de Joinville, a melhor vibe do FM por todos os lados. Obrigado, viu, pelo carinho da audiência. Seguimos agora até meio-dia comigo, arroba Gerson Júnior, que continuo com você desde as 7 da manhã com o nosso cafezão. E agora, à minha frente, ela!
14: Eu, oi, Gersinho! Bom dia pra você, bom dia pra nossa audiência maravilhosa.
3: Bom dia.
14: Quarta-feira, meiuca de semana, que quarta especial, hein, Gersinho?
3: Quartamos, Driteloc está aqui deixando a sua mensagem. Posso falar no ar? Será que ela tá ouvindo, não? Posso falar? Posso falar, né? Não, não posso falar.
14: Pode,
3: não,
14: ela
3: está escrevendo uma mensagem muito especial para um baby que está chegando aí. É isso.
14: Ah, pronto, agora já sabe quem é.
3: Não, ninguém sabe nada. Tem um monte de baby chegando aí.
14: Ah, eu acho que quem tá ouvindo já sabe.
3: Não, não. Tem um monte de baby chegando aí, Adri. Tem uma amiga que está para receber aí um baby, né? Que não sabemos se é menino ou menina. Não, sabemos, mas eu não vou contar.
14: Cara,
3: e aí fica
14: Gersinho
3: na expectativa, né?
14: Mente muito mal, gente.
3: É, né? Pois
14: não
3: é.
14: Consegue, Gersinho.
3: Então, é um menino que tá chegando, né?
14: Ah, vamos falar também, então. Não tá ouvindo?
3: Tá bom.
14: Ah,
3: não, não vai tá ouvindo.
14: Cara, o nosso Telzinho tá chegando,
3: o
14: Gersinho.
3: O Tel Cordeiro está chegando, senhoras e senhores. E
14: exato.
3: Aí, é um novo integrante aqui da equipe Baby NSC Joinville,
14: isso,
3: né? E aí, a Adri tá escrevendo aqui umas palavras. Eu não vou falar o que ela tá escrevendo, mas ela tá botando uns coraçõezinhos ali,
14: ai,
3: em volta.
14: Que
3: tá bem fofinho.
14: Né?
3: Ela escreveu na borda do cartão, gente, olha só.
14: Cara, eu achei um absurdo, mas, gente, eu vou falar. Porque eu escrevi na borda, aí o Lucas metido, cara, ele veio aqui
3: Lucas
14: me criticar.
3: Olha,
14: ele veio
3: só
14: me criticar que eu tava escrevendo na borda.
3: Mas é.
14: Aí eu falei, sai, que eu tenho total licença para isso, porque o Gerson Júnior, ele já rabiscou toda a borda. Ele
3: olha,
14: já escreveu
3: só
14: toda a borda.
3: Como assim rabiscou?
14: Se Gerson Júnior começou, eu posso continuar.
3: Você tá falando que a minha letra é feia, é isso?
14: Não. Totalmente diferente. Nada a ver uma coisa com a outra, entendeu? A sua letra é bem legível.
3: Que bom.
14: É,
3: eu me esforcei, mas a minha letra é horrível, Dri. É bem verdade, tá? Minha letra é bem feia.
14: Mas quando a gente se esforça, fica bonito.
3: É,
14: ó,
3: verdade.
14: Eu não terminei, mas ó, dá uma olhada aqui na minha. A
3: deixa
14: minha eu me
3: ver
14: esforcei.
3: Eu não vou falar o que ela escreveu,
14: tá,
3: mas ela escreveu, oh meu Deus! Que seja um momento de muito amor e luz para essa família. E aí o restante fica só para mamãe.
14: Ah, dá para ler, né?
3: Ler. 11 horas e 7 minutos! Senhoras e senhores, arroba Atlântida no ar, já viu, né? O astral é esse, cara.
14: É.
3: Ai, ai,
14: e,
3: ai.
14: Deixa eu falar pra nossa audiência que nós estamos também em contagem regressiva, gente.
3: Pra quê?
14: Porque sabadão, cara, 479-9249-6532. Adivinhe quem estará completando mais uma volta ao sol.
3: Não
14: o
3: sei.
14: O primeiro a acertar vai ganhar um kit da Atlântida.
3: Olha só, cara.
14: Manda aqui no nosso WhatsApp, 479-9249-6532. Quem que vai estar completando mais uma volta ao sol no sábado, dia 16?
3: Olha.
14: De maio.
3: Olha! Eu vou mandar também porque eu quero o kit Atlântida. O que tem no kit, Odri Telan?
14: O kit Atlântida
3: é.
14: Tem copo, boné e viseira
3: aí,
14: da
3: ó,
14: Atlântida.
3: Muito bom, cara. 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Senhoras e senhores, vamos com o nosso arroba Atlântida. Felipinho Rosa também já está conosco. Aqui é o nosso Felipinho Divo, tá bom? Então, já está aí com o nosso roteiro preparado. Vamos liberar um presente hoje? Além do kit que você deu aqui.
14: Sim.
3: De relâmpago, Adri Telon.
14: Ainda, gente, tô chocada.
3: Ainda não?
14: Uh-uh. Oh,
3: mas vai acertar, tá? Alguém vai mandar. E aí, a gente vai liberar também um travesseiro Levitari. Presente da Altenburg Joinville, tá bom, queridos? 992496532, manda aí o nome completo, o bairro, e a senha vai ser Travesseiro Levitari, tá bom, Dri? Então a gente libera esse Travesseiro Levitari presente aqui pra nossa audiência, presente da Altenburg Joinville, tá bom? Manda aí, quem sabe você não fatura hoje o seu Travesseiro Levitari presente da Altenburg aqui no nosso arroba Atlântida, nesta manhã de... De que mesmo essa manhã? Ah, meu Deus, ela veio! Ela veio! Ó! Que maravilhosa que está aqui no estúdio, nossa convidada especial, uma estrela móvel aqui no Arroba Atlântida. Bom dia pra você, Laila linda da minha vida. Bom dia, tudo bem?
15: Sim.
3: Diz pra gente onde é que você tava, Laila? Você foi lá fazer exames de...
15: vista.
3: Exame de vista! Foi aonde? Foi lá no Sadala? Sim. É isso? Sim. No Hospital Sadala. Sabia que a tia Adri também vai lá no Sadala?
14: Eu vou lá também. É a tia Paty que me atendeu da última vez. Vou lá no

0: dilatada.
1: Ela está com a pupila dilatada, Lailinha. Coisa linda! Ai, meu Deus. A tia Adri ontem à noite falava que estava com saudade da Lailinha, né? A tia Adri falou, sabia?
0: Ontem a gente foi numa inauguração de uma pizzaria, aí o papai falou, Adri, eu tenho uma surpresa pra você. Eu falei, Lailinha. Mas não, você não tava lá, você acredita? Tava em casa. Aí eu falei, tô com saudade dela. E aí tu veio aqui.
1: Aí, ó. Aí eu ainda falei pra tia Adri que hoje a Laila iria, né, fazer a consulta ali nos olhos do Hospital Sadala. E que se desse tempo a mamãe viria aqui com ela. Que legal. Fico feliz, viu, meu amor?
0: Olha só.
1: Depois que a tia Adri largar você, você vem dar um cheiro no pai também, tá?
0: Tá, então vou fazer assim. Você vai lá dar um cheiro no pai e volta aqui, pode ser? Vai rápido. Vai e volta rápido.
1: Ai.
0: Olha só. Já temos a sortuda aqui que levou a primeira a falar. Sara Soares acertou. Oi! Oi, Pri, tudo bem? Que bom que vocês vieram, viu? Tava preocupada já. Aí, ela nem tava ouvindo, né? Mas olha só, a gente começou... Cara, eu amo que os nossos ouvintes são melhores amigos, daí eles participam das nossas conversas. Acontece o quê? A gente começou aqui o programa mandando mensagenzinha para o Theo. A gente escreveu no papelzinho, o Theozinho tá chegando ao mundo também, o filho da Jéssica. E aí, acontece o quê? Estávamos escrevendo e daí eu lembrei que sábado a gente tem um aniversariante. E aí eu joguei aqui no ar, será? Joguei no ar que o primeiro a acertar quem seria o aniversariante de sábado vai levar um kit Atlântida.
1: Olha só.
0: E a gente já tem a Sara Soares aqui que falou. Oi, Laila, quem que tá de aniversário sábado?
2: Papai.
0: Aê, é isso aí, gente. O Gercinho vai estar de aniversário, então já acertou aqui. E quem já quiser mandar presente pra ele também, é NSC TV Joinville. Só mandar. Ele vai adorar receber.
1: A Adri é maravilhosa, cara.
0: Era isso.
1: Ai, ai, ai. Ah, Priscilinha também está aqui, a minha morena linda. Vamos colocar a Priscila no ar. Ela
0: isso.
1: Está aqui sentada no nosso na nossa cadeira de convidados especiais. Bom dia isso. Pra você, Morena, tudo bem?
3: Bom dia, tudo bem, gente?
1: Aí, ó.
3: A dicção da gata, né?
1: Diferenciada, né? É diferenciada, cara. E estava lá acompanhando a nossa filhota numa consulta, é isso?
3: Isso aí. A Laila, graças a Deus, não vai precisar de óculos, mas telas dá uma diminuída legal, hein?
0: Sabe que a médica falou a mesma coisa pra mim segunda-feira quando estive passeando na Unimed?
1: Olha só.
3: Só que adulto não tem muito o que fazer, né?
1: Né? As
3: adulto
1: de junho,
3: é
1: acho que
3: celular.
1: É. Não, não sei o que rola.
3: Adulto é celular, é computador, é tudo, né? Tá sempre na tela.
0: A gente trabalha com isso, né? Mas agora tu, ó, vai brincar de boneca e menos tablet.
3: Ela tá com a pupila dilatada, tá vendo tudo meio embaçado.
1: Tá vendo tudo embaçado. Ela tá de gloss, tia Adri, você tá vendo?
0: Ai, gente, tá essa gloss, boca, cara. Tá maravilhosa. Tem brilhos nela.
3: Ela trouxe.
0: Que bonitinha. É isso aí.
3: Ela quer que a Adri passe.
0: Quer passar em mim,
1: entendi.
0: Tá bom, pode passar em mim.
3: Gloss top, hein, papai, ó.
1: Eu quero falar aqui, viu? Foi presente Dia das Mães pra Morena e a Laila ganhou de
0: porque é amiga. Filha, vai colocar lá no Instagram também.
1: Aí, ó. Odri, deixa eu...
0: Fica à vontade, hein?
1: Eu tô falando aqui. Enquanto ela tá tirando a foto ali. Deixa eu aproveitar aqui esse momento pra falar que a Priscila, que está aqui conosco, é uma ouvinte assídua.
3: É verdade.
1: Do nosso horário aqui do Arroba Atlântida. Falei hoje até com o Kleber Grabowska, do nosso bate-papo aqui sobre o álbum, sobre Copa do Mundo, que foi muito legal, que você até falou, né? Do Klebinho aqui, que foi bacana, que ele manja, né? De esporte,
0: ele
1: manja
0: entende,
1: de história,
0: né?
1: Entende. Né? Ele ficou felizão aqui. Eu e Klebinho Grabowska somos, né, trocadores de figurinhas aqui do álbum da Copa.
0: Trocadores. Pronto, agora eu tô pronta pro programa, gente.
1: 11 horas e 15 minutos. 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
0: Ó! Oh,
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2: 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Foi num posto que tinha uma conveniência.
0: Olha só.
2: E quando eu olhei aquela coxa e tava um preço maravilhoso, e agora eu não tiro da cama, né?
0: Aí, ó.
1: É, Lailinha, vai ser tua herança, viu? Porque os produtos duram.
2: É muito bom.
0: É igual
2: muito
0: os potes da Tupperware em casa.
1: Isso. Exatamente. Oi, gente, é verdade que a Tupperware faliu? Ou eu li isso e era mentira?
0: Ai, não sei. Ó, acho que são boatos.
1: Li... tá, mas vou falar o boato que eu li. Não acreditem no que eu estou falando, porque eu não pesquisei. É que a Tupperware faliu, porque fez potes tão bons...
2: que ninguém mais compra.
1: Exato. Aí, entendeu? Ó. Ninguém mais compra. Olha lá em casa era só
0: Tupperware. Faz sentido, hein?
2: Eu
0: faz
2: só
0: sentido.
2: Sei que vendendo estão.
0: Tem quatro anos...
2: a gente
0: anos...
2: sabe de várias pessoas que estão vendendo isso. Tupperware.
0: Tem quatro anos que a gente não compra potes da Tupperware.
1: É isso, cara. Porque não precisa.
0: Quatro
1: precisa.
0: Anos sem nosso faturamento. Eu acho que é a gente verdade. Tinha que renovar alguns potes lá,
2: não,
0: né, falando isso.
2: Não, não é necessário. Figurinhas da Copa.
0: Ah, pois é. A prioridade agora nos próximos meses é completar os 355 cromos restantes.
1: Exato.
0: Do nosso álbum.
1: Só falta, sabe que o Cauã, aqui nosso colega da CBN, ele tá completando também um álbum.
2: Que legal.
1: E aí ele falou que o Klebinho deu a dica pra ele de como fazer pra completar um álbum.
0: Qual é a dica?
1: Que é você compra os 60% do álbum.
2: Tá.
1: Acho que é 60, tá? Depois a gente pode confirmar aqui com o nosso colega. E o restante, tu vai só na troca.
2: É, com certeza.
0: Ah, sim. Uh-huh.
2: A troca é tudo.
0: Ah, ontem eu zerei as minhas repetidas.
2: A troca, exato, é tudo.
0: Eu zerei. A Giovana chegou chegando aqui com 200 repetidas aqui. Eu peguei 57. As últimas minhas repetidas.
2: Eu acho que o mais divertido é esse.
0: É, exato. Esse, e você sabe que... deixa eu furar de novo a pauta aqui do Felipinho.
1: Amanhã a gente dá a pauta, Felipe. Aí tu não precisa, tu trabalha menos amanhã. Ó, tudo bom, entendeu?
0: Que, não, o fato é que os álbuns da Copa devolvem convívio social à geração do quarto.
2: Exato.
0: A geração do quarto, né? Entre WhatsApp, TikTok, horas de tela,
2: exato,
0: de tablet.
2: Exato.
0: Muitos adolescentes perderam aí o convívio presencial, né? Um processo frequentemente apontado até como um sintoma das transformações nas formas de socialização. E fenômenos como os álbuns da Copa do Mundo, ainda que cercados por críticas relacionadas ao consumo, ao valor, é um pouco caro, isso, aquilo, mas acaba evidenciando uma reaproximação real entre os jovens.
2: Exato.
0: E entre jovens e adultos. Por quê? Porque os adultos estão também na brincadeira com os filhos, com as filhas, né, com os netos, com os sobrinhos.
1: Uma coisa muito legal é... tu chegou a conhecer o Beto, nosso ex-colega aqui de...
0: Beto
1: de...
0: Lima?
1: É.
0: Beto Lima esteve aqui a primeira vez nas mãos deste que vos fala.
1: É. Então.
0: Beto Lima.
1: Então.
0: Nosso querido Beto. Alô, Beto!
1: Então, ele fez uma postagem no Instagram dele que me chamou a atenção. Porque ele falou que, tipo assim, cara, o valor é elevado. É. Beto, se você tá ouvindo, família, a Sil também, beijo pra vocês. Tá ali trazendo vocês pro ar. O valor é elevado. Então, tipo assim, tem que se pensar.
2: Exato.
1: Se você está disposto a investir esse valor.
2: Exato.
1: Eu, nesse ano, vou passar, porque a foco é na bombilha da casa da titia.
2: Tá,
1: entendeu?
2: Certo.
1: E aí, acontece o quê? Ele tem dois mini maninhos. E aí, a mini maninha dele, quando perguntada sobre o álbum da Copa, ela falou que tava se sentindo, tipo assim, um pouco de fora. Porque todos os coleguinhas estavam fazendo.
2: Tadinha.
1: E aí, eles compraram o álbum da Copa.
2: Ai, que legal.
1: Porque, tipo assim, é essa troca mesmo. Às vezes, o valor, ele fica insignificante.
2: Exatamente.
1: No que vai representar ali pras crianças, principalmente, e até pros adultos, né, gente? Não dá pra negar.
0: O João Luiz, nosso querido ouvinte, é que aliás que eu estou devendo figurinhas pra ele, o Driteló, que esteve aqui ontem, trouxe figurinhas e eu não tinha. Tem uma listinha aí de débitos aqui pra eu pagar. Mas ele falou sobre a Tupperware, é verdade, tá? É verdade esse bilhete. Entrou em recuperação judicial nos Estados Unidos por dívidas e queda nas vendas. Viu? A marca ainda existe em alguns lugares, mas a empresa original praticamente desmontou grande parte das suas operações. Caramba. Falou aqui o João Luiz. Olha. Tá bom, João. Obrigado, tá, irmão?
2: Arroba Atlântida também é cultura.
0: É isso aí.
1: Viu só, gente? E que pena, porque assim... Cara, eu tenho uns potes da Tupperware lá que a minha mãe me deu quando eu saí de casa. Cara, eu saí de casa em 2016. Eles estão lá firmes e fortes.
0: Uh-huh. Dia em que eu saí de casa, minha mãe me disse... Filha, vem cá. Tem uns potinhos aqui que vai ajudar a marmita no dia a dia aí. O André Takamori falou aqui, ó. Bom dia, hoje o estúdio tá cheio. Primeira dama e a Lailinha ajudando no programa.
1: Exatamente.
0: Tamo junto, meus queridos. Valeu, André Takamori. Grande abraço, meu irmão. Ó, galera, continua participando no 992496532. 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
1: Ô, Gersinho, vamos fazer um convite pra galera também? Porque tá chegando a Corrida pela Vida em Rio Negrinho. 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Você já correu na Serra?
0: Não.
1: Eu tô um pouco preocupada.
2: Ixi, tu vai correr?
0: Vou. Ela vai correr, cara.
1: Vou, cara.
2: Na Serra?
1: Sim, e a programação já tá feita, tá? Deus porque, olha só, no sábado vai ter o JA na sua cidade, aí eu vou com a Giovana.
2: Certo.
1: Aí eu vou madrugar, né? Tudo bem, a gente se ajuda. E aí a gente vai ficar num hotel lá que a gente vai gravar, logo mais no arroba Atlântida Join. E aí eu vou ficar pra corrida.
2: Então, tá?
1: Então, cada um tá com o seu problema, né? Mas assim, ó, eu tô ansiosa, confesso. Porque a minha mão tá gelada só de pensar.
2: Meu, imagina.
0: Rodrigo, vou te falar, cara, é muito legal correr no frio, tá? Eu gosto.
2: Ai, isso é, mas é que é serra, né? Vai subindo e tal.
0: Tem a questão ali da altitude e tal, né? Mas aí você tem que fazer um teste, né? Tem que fazer um teste lá.
2: Tu tem que subir o mirante correndo.
1: Também não exagera.
0: Nossa!
2: Ué, totalmente ótima preparação, não é? Uma ótima preparação!
1: Totalmente diferente uma coisa da outra.
2: A Bri vai pegar primeiro lugar lá, cara, se correr o mirante.
0: Olha só.
1: Cara, não, também não exagera.
0: Cara,
1: bicho meu Deus. É, não, mas assim, ó, eu tô sabendo, inclusive, pela Fabinha, que os corredores, eles usam... Como que é o nome?
2: Uma roupa térmica, né?
1: Não, aqueles negócios que só coloca aqui.
0: É tipo uma segunda pele, né?
2: Mas é só o braço.
1: Isso, eu esqueci o nome.
0: É uma manga, né? Um mangão, né?
2: Mangão,
1: é. Manguito. Manguito.
2: Verdade.
1: Manguito.
0: Eu tenho, eu te empresto.
1: Canelito também, porque eu nem sei se é canelito.
0: Te empresto. Eu ganhei umas do Temu, não usei porque eu sinto muito calor.
1: Tu ganhou do Temu?
0: Ganhei do Temu.
2: O Temu ganhou um monte de coisa.
1: Gente. Tênis.
0: Eu ganhei um tênis de corrida.
1: Ele falou esses dias, olha só, ganhei do Temu e fiquei chocada. Gente, então tá, eu quero emprestado, me empresta.
0: Eu vou te emprestar.
1: Então tá.
0: Tem que achar, não sei nem onde tá.
1: Tá.
0: Mas tudo bem.
1: Então tá bom.
0: Rodrigo, também quero fazer um convite aqui. A revista Du, meu querido Tony, a galera da revista Du apresenta Du Experience, Sintonia Brasileira. Dia 23 de maio, o espaço, a casa ali, o antigo espaço Sapori, recebe um manifesto cultural. Vai ter samba, sabor e arte. E aí... 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Aliás, quero convidar aqui já abertamente, já falei com o Tony, pra ele arrumar um espaço nessa agenda maluca que ele tem, pra estar conosco na semana que vem aqui no Arroba, fazendo esse convite também, reforçando esse convite para o dia 23 de maio, ali no Espaço A Casa, Dri.
1: Mais do que convidado.
0: Eu quero muito comer essa feijoada, cara. Tô bem afim mesmo de comer uma feijuca, viu?
2: Um frio desse,
0: né? Ux!
1: Nossa senhora, que delícia, hein, gente?
0: Que mais até temos? Água na boca.
1: Cara, eu amo que a gente começa a falar de comida 11h25. Uh-huh.
0: Não, é todo dia, cara.
1: Cara, difícil, viu?
0: Eu vou falar com o Porã. Porã, ó, você tem como me deixar na programação das 7 às 11, só porque não dá mais pra fazer programa com a Adri. Não dá.
1: Cara, só comida,
0: vira em comida o negócio. Ontem falamos aqui do quê? Falamos da Benese.
1: Da Benese.
2: É pra abrir o
0: apetite. Aliás, Dri, você comeu a pizza da Benese?
1: Eu peguei aquela pizza
0: costela agridoce.
1: Isso aí. Ai, meu Deus, como é bom ter alguém que tem memória aqui.
0: Curtiu?
1: Muito.
0: Bom, né?
1: Que, gente, não sobrou pra contar a história, tá? O que você tá falando de?
0: Que foi o Felipinho? Não, quero
2: ela
0: ver.
2: Ela falou que bom que alguém aqui tem memória. Eu falei, o Gercinho?
1: É.
2: O Gercinho?
1: Exatamente.
0: É uma memória bem recente, né?
2: Meu Deus.
0: Uma memória gustativa.
2: Tá fresca.
0: Cheguei em casa ontem, porque daí eu saí de lá com uma, né, uma dessa pizza pequena aí, costela agridoce. Aí a Pri tava saindo de um curso que ela faz às terças à noite, que é um curso como se tornar uma esposa melhor. Eu achei maravilhoso esse curso.
2: É esse tipo. Não pode mentir.
0: Não é mentira, é uma brincadeira.
1: Mas eu, não tem coragem, né?
0: É um curso... Não, eu brinco com ela, né?
1: Corajoso.
0: Eu falo pra ela, é que esse curso que nós estamos fazendo, na segunda-feira é um homem que faz, é os maridos que fazem, né? Uhum. E na terça é a mulher. O mesmo conteúdo abordado, né? Com abordagens ali específicas pra meninos na segunda e meninas na terça. Aí quando eu dou tchau pra Pri, né? Tchau, amor, vou lá no curso de como aprender a ser um marido melhor. Não falo isso?
2: Tem dados resultados.
0: Tem dados resultados bom, aí, né? Ó. Aí, ó.
1: Isso é bom, tá valendo a pena. Tá valendo a pena.
0: 11h27, peraí que eu tenho que rolar essa vinhetinha aqui, ó.
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0: A gente tem que mudar essa vinheta do Tá Rolando, não pra tudo que acontece no universo pop, cultura, pra tudo que tá rolando no estúdio da Atlântida.
1: Pode ser.
0: Porque todos os dias...
1: Cara, o bom é que a gente tem fofoca e a gente coloca os ouvintes.
0: É
1: juntos,
0: isso, rapaz. O Tá Rolando tem assinatura dos nossos. É o quê, Felipinho?
1: Todo dia eles ficam informados com alguma informação da nossa vida.
0: Algumas vezes bastante inúteis, mas faz parte.
1: Não, total. É que eu falei. Exato. Viu? Hoje, a gente tava indo gravar na Fiat Florença. Um abraço pros nossos queridos da Fiat Florença.
0: Um abraço, Fiat Florença.
1: Aí o Divo tava me contando da prova dele de ontem.
2: É, que eu fiz, né?
1: E aí, qual que era a questão?
2: Que quais eram as características do rádio? Por que que ele se reinventa? E até hoje é um modelo, tipo, exemplo, né?
0: E qual foi a sua resposta?
2: Eu botei que o rádio aproxima, que a gente muito pode bom. Ouvir o rádio de qualquer lugar do mundo,
0: muito
2: né?
0: Muito bom.
2: Posso estar lá do outro lado do mundo ouvindo a rádio. Então, é tipo, verdade. É isso que é o que motiva, né? Um dos motivos. A agilidade, que é a rapidez que a gente dá a informação aqui. Sai alguma coisa, tipo, eu lembro até hoje dia do Oscar, né? Acabou de sair a notícia que o Brasil tinha sido indicado, ele já falou no ar. Então, tipo, é isso que dá, tipo, aquilo do momento. Então, eu acho que foi...
0: Maravilhoso. Eu te daria 10 e estrelinha na sua
1: que
0: resposta,
1: prova legal,
0: Felipe.
1: Né?
0: Eu daria 10 estrelinhas.
2: Como os melhores professores que eu tenho aqui, né? Sobre rádio.
4: Eu acho que ele quer um aumento.
0: A gente...
1: Não é a gente que te dá aumento, sem tu nem informar.
0: Arroba gestão de estágios NSC, por gentileza.
2: RH, o RH.
4: Mas é bom elogiar, né, Felipinho? Dá uma ajuda lá,
2: exato,
4: né?
2: Felipe.
1: Isso, a gente agradece, viu?
0: Aí, ó. Queridos, o Tá Rolando vem com a assinatura da Big Hall. Para cada momento, um sabor diferente. Abraço aos amigos de Big Hall. Ontem falávamos com a Lisandra, né, porque ela tava até a noite, né, até o último instante que eu estava lá na Benese, ela falava do quanto ela ficou nervosa de vir aqui falar com a gente aqui no estúdio tal, e dar a entrevista aqui, e aí convidando pra inauguração da Benese, né, a Lisandra lá da Big Hall. E aí ela falou que a próxima vez que alguém vir aqui no estúdio vai ser o Anderson, a Joyce, o Bruno, o Felipe, a galera que isso. Ficou tirando onda dela, que ela tava nervosa ontem. Mas o fato é que a galera da Big Hall tá conosco aqui no Tá Rolando. E, aliás, a audiência nossa querida, que acompanha aí a programação de músicos da Big todas as semanas, nessa semana estarei lá amanhã, tá bom? Amanhã, quinta-feira. Hoje eu tenho um outro compromisso de profissional à noite e aí estaremos lá na Big amanhã. Inclusive, vamos estabelecer, eu falava com o Mikael ontem, vamos estabelecer um dia aí por semana de troca de figurinhas lá na Big Hall.
2: Exatamente.
0: E será quando este DJ estiver lá.
2: Quarta-feira à noite.
1: Que genial, cara!
0: Estaremos lá trocando figurinhas com a nossa, nosso público seleto de Big Hall ali na Almirante Jaceguai, tá bom, queridos? 11 horas e 31 minutos, já que a gente largou aqui a vinheta do Tá Rolando, deixa eu trazer aqui.
1: Sim,
0: quem
1: com
0: quer espirrar? Quer espirrar?
1: Saúde.
0: Isso? Saúde.
1: Deus abençoe.
2: Guardanapo, papai.
0: Guardanapo, papai.
1: Cara, aqui, eu vi, Gerson, agora que eu vi que você mandou um áudio no nosso grupo Atel Estúdio no sábado. E eu nem ouvi.
0: Nem você, nem Felipinho. Eu tô sem moral, né?
1: Eu ouvi.
2: Olha, esse negócio de não ouvir áudio, eu vou te
0: contar. Ao menos
2: o
0: Felipinho ouviu, viu?
1: Porque
0: tá difícil aqui.
1: Que bom, que bom, que bom.
0: Odri, o Felipinho e a morena da minha vida e a minha assistente oficial que estão aqui no estúdio, Lailinha. Vamos falar de Discolândia, cara. Olha que legal. Até porque eu... Discolândia. Até porque eu tenho um carinho muito grande por disco vinil, né? Tenho um apreço muito grande por disco vinil. E sei que tem muita gente ouvindo agora que tem também. Tem acervo em casa ainda de disco vinil. Uhum. O empresário Leonardo Mon Duarte e o médico Matheus José Austin, ambos de 32 anos e amigos desde a infância, são os novos donos da tradicional Discolândia em Joinville. Esse movimento aconteceu nas últimas semanas, mas eu queria deixar registrado aqui, né, no arroba Atlântida também, a loja que fica ali na 15 de novembro, com 57 anos de história, à frente aí com o Alexandre e a dona Marli. Um beijo pra essa família linda aí, dona Marli, da Discolândia.
2: Vancini, né?
0: O Alexandre, Marli e Vancini. E foi colocada à venda aí pelos antigos proprietários e acabou despertando o interesse, né, do Leonardo e do Matheus na loja aí. Eles são apaixonados por música, colecionadores de discos. Os dois afirmam que querem manter a essência do espaço, considerado um verdadeiro ponto cultural da cidade.
1: Que legal.
0: Preservando o clima nostálgico que conquista gerações de clientes. Além de manter aí a tradição, os novos proprietários também querem trazer aquela visão moderna à Discolândia, ampliando a presença da loja no meio digital, aí trazendo, né, vendas online, atuação nas redes sociais, participação em feiras e eventos culturais. E é muito legal, cara. A ideia é aproximar tanto os clientes mais antigos quanto o público mais jovem, aproveitando o crescimento do mercado do vinil. A loja foi fundada em 1969, meu amigo. O Alexandre Wojtek e a Marli Silva Avancini, e segue até hoje como referência para colecionadores e amantes da música em Joinville, cara.
1: Que legal,
0: que
1: cara.
0: Legal. A história da Discolândia é muito legal. Dona Marli, o Alexandre, eles têm esse... Já pensou que era a loja? O homem tava pisando na lua em 1969 e a Discolândia tava abrindo, rapaz.
2: Patrimônio histórico de Joinville.
0: Patrimônio histórico de Joinville. Aliás, o TDAH já me levou longe aqui. Ontem eu estava no meu box procurando...
2: A bola.
0: Bola que o Felipinho me provocou aqui pra gente fazer...
2: Um conteúdo
0: que estará disponível nas nossas redes sociais ali no Atlântida Juin, no arroba Gerson Jr., e estava lá, aí acabei aproveitando, peguei algumas coisas que eu tinha falado pra Dri aqui, a almofadinha da Waze Carpool, né, Dri, gostou da almofada?
1: Gostei, legal, já usei, né? Ontem, incluindo quando eu comi a minha pizza, coloquei o meu copo de coca do lado.
0: Viu? Doei pra Dri. E também uma cerâmica, né, uma cerâmica.
1: Gente, que cerâmica linda,
0: eu
1: gente.
0: Sabia, Dri, que você ia gostar. Sabia que você ia gostar, porque a Dri está...
1: Mobiliando a casa.
0: A Dri não, pelo menos agora, ela não está casando, viu, gente? Mas ela está mobiliando a sua casa, o seu apartamento.
2: Inclusive,
0: ela está...
2: mandem seus currículos.
0: Ela está... ela
2: temos
0: está...
2: fazer uma avaliação isso. Muito boa.
1: É, porque eu sou chata. Isso. Sou chata mesmo. Não vou baixar minha régua.
0: A Dri está deixando a sua casa com carinha de lar.
1: Exato, né,
0: exatamente. 11h35! O que mais temos para esse momento? O intervalo, né, cara?
1: Isso, vamos pro intervalo, depois a gente podia fazer um duplo, né?
0: Aí, ó, fazemos o duplo, né? O Dose Dupla. E também vamos conversar com a audiência aqui da programação da Atlântida, tá? Não há tempo de tocar um som agora. A gente...
1: Ah, toca seguinte. Também, né?
0: Toca também?
1: Já tá estourado.
0: Sério?
1: Mesmo?
0: Sério?
1: Tá estourado?
0: O que, que a gente toca, Adri?
1: Eu acho que hoje a gente poderia tocar... Ai, vamos tocar um Beatles, porque a gente falou de disco.
0: Cara, bicho, meu Deus.
1: Eu acho que seria
0: Mas
1: bem legal,
0: é agora,
1: né?
0: Agora, posso escolher?
1: À vontade.
0: Então já tá escolhido, senhoras e senhores. Eu curto demais esse som de Beatles. Ai, ai, ai. Ticket to Ride, 11h35. O quarteto de livro.

0: Daqui a pouco estamos de volta no arroba Atlântida.
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3: E olha só a dúvida do Lucas. Doutor, tenho usado relógio inteligente para correr e ele me dá um número que é o VO2 máximo. O que ele significa exatamente? Lucas, antes de começar, é bom a gente falar que os testes feitos em laboratório, que a gente chama de ergoespirométricos, são mais precisos do que os valores trazidos pelos relógios inteligentes para avaliar isso que a gente está chamando de VO2 máximo, né? O volume máximo de oxigênio. E o que ele significa? De alguma forma, ele é um retrato da sua capacidade aeróbica. Na prática, ele representa a quantidade máxima de oxigênio que o seu corpo consegue captar, transportar e usar durante um exercício. E esse processo vai envolver pulmões, coração, circulação e os músculos trabalhando de forma integrada. Na corrida, isso acaba se traduzindo como eficiência. E por que esse número é tão importante? Porque ele consegue reunir em um único número, em um único indicador, o funcionamento do seu sistema cardiorrespiratório. E além de trazer informações importantes sobre o teu rendimento no treino, a gente sabe que um VO2 máximo mais alto traz algumas vantagens. Por exemplo, maior eficiência na produção de energia durante o exercício, uma capacidade de sustentar ritmos mais rápidos por mais tempo, melhor recuperação entre os treinos, redução do risco de doenças crônicas, como diabetes e problemas cardíacos, e melhor condicionamento geral, inclusive fora do esporte.
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0: Muito bem, senhoras e senhores. Aliás, falávamos aqui nos bastidores, Odri Telon, de um tema que pode... De um assunto que pode virar até tema aqui do Arroba Atlântida.
1: Star Wars?
0: Também, mas o se você é acumulador ou se você é desapegado, né? Que é, por exemplo, lá em casa a Morena, né, a Priscila, é desapegada.
1: Total.
0: Eu sou o era acumulador, tô melhorando. E você, Dri?
1: Eu sou desapegada.
0: Desapegada, né? Uhum. Minimalista, né?
1: Aham. Uhum.
0: Felipinho.
1: Quanto menos, melhor.
0: Você Exatamente. É acumulador ou você é mais apegado, assim? É,
2: são os dois ao mesmo tempo. Tem um momento que eu tô muito... Eu sou muito de momentos, né, gente? Então, no momento eu pego muita coisa, sou acumulador, ao ponto, tipo assim, eu quero dormir do lado, assim. Assim, eu sou bem paranoico.
0: Tipo, cara. Sentimental, assim.
2: É... Aí tem depois momentos que eu quero jogar tudo fora, não quero mais ver nada.
1: Nossa, é uma evolução, então.
2: É tipo, eu sou 80, né?
0: Beira então, bipolaridade.
2: Tá meio... Não.
0: Tipo, quase isso. Né, Felipe? Quase beira isso, a bipolaridade.
1: É que legal. Cara, eu sou tão desapegada que tem coisas que eu jogo fora e aí depois eu sinto falta, porque daí, tipo, eu joguei fora, entendeu? Aí é tipo isso, mas vai fora. Tá ali, eu não uso já há alguns meses.
2: É, exato. Você
0: sabe que eu tava lendo esses dias a respeito dos sintomas do TDAH e tudo mais, que a gente brinca muito, né? Ah, TDAH forte aqui e tal, 40 mais e todo aquele rolê. Mas, falava que a pessoa com traços desse transtorno do TDAH tem fortes indícios de apego, né? De acúmulo. Por quê? E eu fui muito assim. Hoje eu devo ter ainda uma caixa com ingressos de shows, com registros físicos. Especiais físicos. Porque te trazem memória, te trazem lembranças. E não porque, não te remete a uma pessoa, por exemplo. Uhum. O TDAH remete a momentos. Ao planeta Atlântida de 2007. Tava lá o ingresso físico. Hoje eu não lembro se eu tenho ou não, mas eu tenho uma caixa cheia de documentos. Essa caixa que eu falei hoje pra minha esposa até, que eu quero revisitar. E eliminar, porque a gente guarda pra quê, né?
1: Porque nunca revisita.
0: Nunca revisita.
1: Exato, cara. Ai, que tara. Porque daí fica lá, acumula ali, aquele espaço é necessário pra outra coisa que está chegando. E aí não tem espaço pra colocar.
2: É muito isso, tipo assim, de você deixar um espaço pro novo.
1: Pro
2: então,
1: novo.
2: Então, acontece o quê? O hoje, o agora, a gente vai viver com a máxima intensidade possível. A gente vai se entregar para o nosso agora. Exatamente. E aí a gente vai guardar onde? Na nossa memória.
1: Exatamente.
0: Que forte. Pronto. Isso.
1: É verdade.
2: Mas é assim que eu
1: ouço. Com certeza, a psicóloga falaria isso. Exatamente isso.
2: Eu sou uma psicóloga, aí, ó. Gente. Eu fui formada pela vida. mas eu acho que é muito isso, porque às vezes a gente... E é um ponto, porque, por exemplo, hoje você vai a shows, você vê o quê? Celulares gravando absolutamente tudo.
1: Vídeo,
2: gente,
1: foto.
2: Quando que você vai ver de novo aquele vídeo?
1: É.
2: Cara,
1: pois é.
2: Meu, assim, ó, eu tenho...
1: Difícil, né?
2: Gente, eu tenho do Celebration do ano passado. Eu gravei absolutamente tudo.
1: Tudo.
2: Pra quê?
1: Ficar no celular.
2: Porque na nuvem. Aí depois começa a pegar espaço.
1: Exato.
2: E aí você tem que começar a deletar.
1: Uhum.
2: E aí, cara, pronto.
1: É uma dificuldade também.
2: Exato. Só que daí, tipo assim, você deixou de viver presencialmente aquele momento pra
1: Isso
2: gravar.
1: É verdade.
2: Algo que tu vai ter que excluir.
1: Talvez se a gente focasse mais no momento, no caso, nossos olhos, né? Estar
2: Isso.
1: presenciando e vivendo aquilo. Do que com o celular na mão,
2: Exatamente.
1: Né? E aquele momento ali nunca mais vai ter, né?
2: Exatamente.
1: Aqueles sentimentos que você vai ter ali nunca mais voltam.
2: Exatamente. Então a gente grava na memória, a gente
1: Exato.
2: Vive, a gente sente aquilo, guarda o que você sentiu naquele momento e tá ótimo.
0: E de fato, essa questão física, ela acaba ficando em segundo plano com relação às memórias, né? Porque, por exemplo, eu tenho muitas memórias daqueles
1: Verdade.
0: Documentos ali, memórias vivas realmente na nossa memória, né? Lembranças
1: Exato.
0: Vivas na memória. Por quê? Porque, imagina...
1: Marcou
0: uma época, marcou um período ali da vida e tal. Então eu decidi que eu não vou mais guardar.
1: Finalizando!
0: O Felipe do Oliveira falou aqui, ó, Gersinho, eu tenho um primo que é apaixonado por disco de vinil e ele tem um toca-disco. oferece qualquer valor pra ele, pra aumentar a coleção. Como assim? Pra ele vender o toca-disco?
2: Ele quer vender?
0: Mas se ele é apaixonado por disco vinil, ele não vai vender o toca-disco, eu não entendi.
2: Também acho.
0: E ele falou na sequência, pergunta para a Adri se ela não tem algo na casa dela para enfeitar o meu cenário na live. Ô Felipe, vai catar coquinho, Felipe? Se ela está decorando a casa dela, se ela está deixando a casa... O que é, Felipinho?
2: Tomou de graça.
0: Se ela está deixando a casa dela com jeitinho de lar, ele vem querer... E claro que ele tá zoando, né? Eu também tô zoando aqui. Mas ele vem querer aí chupinhar algo na casa dela pra enfeitar o meu cenário. Ai, vai catar coquinho,
2: Felipe. Vou ficar ali devendo dessa vez, nosso querido amigo.
0: Estarei pulando. Obrigado, estarei não indo. Desculpa o atraso, eu queria nem ter vindo, tá?
2: Boa, boa, boa. Gente, que sensacional. Olha essa moda.
0: Agora ele esclareceu, desculpa, Adriano. Ele falou, meu primo quer comprar. Entendi, agora eu entendi.
2: Tá olha bom, só, Felipinho. O André Takamori também tá por aqui. Eu quero um travesseiro Levitari, hein? Dormir as poucas horas que consigo com um travesseiro top.
1: Eita.
0: Top.
2: Poucas horas. Gersinho tem coragem ainda, ele colocou aqui. Eu acho que foi daquele momento que ele...
1: Aham, corajoso.
2: Eu nem lembro do curso.
1: Do curso.
2: Cara, como é
1: eu lembro. Gente, eu lembro de tudo. Eu lembro que vocês fizeram no verão passado.
2: Ai, hein?
1: Oh. Ai.
0: A Silvia falou aqui, ó, do América. Tá participando do sorteio. Estou na escuta aqui da visita da Pri e da Lailinha, inclusive. Muito
2: boa.
0: Bom.
2: Isso aí.
0: Convidadas especiais. Eu já vi, Udri, que é uma tendência, né, o Felipinho? Entrou no estúdio, vira convidado.
2: Exatamente. Claro, total.
1: Eu entrei quietinha, tá, gente?
0: Entrou quietinha, veio aqui só pra esperar da hora do almoço.
2: Ela literalmente tentou entrar quietinha.
0: É o quê, filha? Eu já vim abraçando. Já chegou abraçando. A tia Adri, né? A tia Adri, né? Eu tive que implorar pra... Pode largar Laila. Minha filha pra ela vir me dar oi, por gentileza?
2: Mas você vê o teu papai todo dia.
1: É verdade.
2: E a tia Adri é só de vez em quando, né?
3: É que eu sou chiclete nele.
0: Isso aí.
2: A puca.
0: Como é que eu não vou ser um pai babão? Interna. Olha o que ela escreveu aqui no bilhete. Leia pra mim, por gentileza.
2: Te amo, eu sou a puca, sabia? Oh, meu Deus do céu.
0: Puca, gente.
2: Que coisa mais fofa. É que a Lailinha também, ela é a minha bonequinha.
1: Exato.
2: Assim, é a minha modelo. Exato.
1: É a bonequinha da tia Adri.
2: Exato.
0: Tá tudo certo.
2: E aí eu vou no cabelinho dela, começa a fazer um monte de penteado.
0: É verdade, ela está aqui
2: com puca.
0: Um penteado estilo puca. Princesa Leia, do Star Wars.
2: Exatamente.
3: E da puca também.
0: Ai. O que mais? O Jonathan Romanos falou que bom que a Discolândia não vai fechar. Rapaz, não tem como, né? 57 anos de história, não dá, né, pra fechar.
2: Cara, nunca. É até porque eu ainda não fui lá. Disco...
0: É o quê, Adri?
1: Gente, a Adri realmente tem TDAH, cara. Não tem assim. Nossa, ela não precisa nem de diagnóstico. Não precisa.
0: Aliás, Adri. Ouve 51, queridos, vamos nos recompor. Eu vou tocar um Dose Dupla que vem de Charlie Brown. A gente volta trazendo o resultado aqui de quem fatura presente.
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0: mais tempo para nada, senhoras e senhores. Ao som de Charlie Brown Jr., 11 horas e 57 minutos. Agradecer aqui a presença da Priscilinha, minha morena linda. A Lailinha, nossa querida assistente. Beijo para você, Laila. Um beijo. E o Bruno falou aqui, ó, vamos colocar a Laila para brincar com o Jota, os dois correndo lá pelo prédio. O Jota é aquele cachorrinho lá de olho azul, lá do Bruno.
1: Coitado, vai cansar pouco.
0: Lá no prédio, o nosso querido Bruno Gipeiro, lá do condomínio. Um abraço, Bruno! O Takamori falou aqui, ó, muda o nome do programa para TDAH Show.
1: Isso! Olha!
0: Ai, ai, os nossos ganhadores vêm com o patrocínio do 16º Festival Internacional de Teatro de Animação, de 23 a 30 de maio. Driteló, quem fatura presente?
1: A nossa querida Marisa Zonta foi a sortuda que levou aí esse super travesseiro
0: Levitare.
1: Uma maravilha, viu?
0: Valeu, gente. Dri, obrigado por hoje.
1: Obrigado por hoje, beijo no coração. Até daqui a pouquinho, às 14h.
0: E eu até amanhã, às 19h. Tá chegando o Discorama pra toda a Rede Atlântida. 13h, os guris, o Pretinho. Tchau, Felipinho. Tchau, Priscila. Tchau, Lailinha. Tchau, Dri. Tchau, audiência linda da Atlântida.

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17: Vai começar a viagem. Meio dia em 5 minutos, bom início de tarde. Quarta-feira, pra você ligado na programação da Atlântida. Desde agora eu vou melhorar a tua vida com música. É o Discorama com Santana e Chad Kroeger.

Santana macetando na guitarra e o vocal do Nickelback, o Chad Kroeger, para abrir o discorama de hoje. Why don't you and I? Meio-dia e 9 minutos, há exatos 30 anos, em 1996. Os malucos do Oasis lançavam o single Champagne Supernova.

faixa do discaço What's the Story Morning Glory, Oasis. Champagne Supernova, música de 1996, 30 anos atrás. E 33 anos atrás, 93, o Stone Temple Pilots jogava essa pedrada na vidraça. Lush!

O musical do Stone Temple Pilots, do disco de estreia dos caras 1993, Core é o nome do disco, Plush é o nome da faixa. Meio dia 19, a viagem do Discorama, mexendo nos botões da memória da audiência da maior rede de rádios do sul do Brasil. Muito obrigado pela sua audiência no mundo todo.

Banda americana do início dos anos 80. R.E.M. Losing My Religion. Esse som é do início dos anos 90. Fevereiro de 91, R.E.M. lançou esse som. Eu lembro direitinho o dia que eu recebi este CD aqui na rádio e dei o play dessa música. Pô, que momento! Faz bastante tempo já, né? Que loucura. Meio-dia 24, o tempo voa. Mas as músicas não se perdem. O Discorama tá aqui pra isso. Aliás, hoje à noite, pra falar em se perder, não se perca. Hoje tem Man at Work em Porto Alegre. Araújo Viana com promoção da Atlântida.

0: 1983, Man at Work, It's a Mistake. O contexto desse som é que a guerra é um engano. Hoje à noite tem no Araújo Viana. A gente se vê lá, Man at Work, promoção da Atlântida. Meio-dia 28, já volto. É o show do intervalo.
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5: 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Rock with you, Michael Jackson.
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conforto pra alma um som desse do Michael Jackson. Tá maluco? Rock With You é o nome da faixa. Obra-prima de produção do Quincy Jones. O disco Off The Wall de 79. O disco que consagrou Michael Jackson naquela época já como candidato a rei do pop sem jamais perder o trono. Só musical no Discorama da Atlântida. Me

Mais uma dos anos 70, tocando no Discorama. Envelheceu muito bem esse som do Stevie Wonder, assim como o próprio Stevie Wonder. A música é de 76 e hoje o Stevie Wonder está completando 76. Discorama na Atlântida, tocando música e contando história. 20 minutos para uma da tarde, tem o Pretinho Básico. 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

and Fire, 1978, setembro. 18 minutos para uma da tarde. Eu não sei como é que tá para ti, mas para mim aqui nos anos 70, estacionadinho aqui no final dos anos 70, tá muito legal o Discorama. Então vamos botar mais uma na roda. Final dos anos 70, 1979, ali 80. A Donna Summer lançou um discaço chamado Bad Girls. Álbum duplo. Dos primeiros discos de vinil que eu...

ainda quer ouvir rádio nessa época? Tocava exatamente assim, tudo isso, uma atrás da outra. Ah, que maravilha! Passou tudo muito rápido.

uma das rainhas da disco music, Diana Ross, junto com Donna Summer, com Gloria Gaynor. Grande elenco. Ei, Discorama, coisa boa de fazer esse programa. Deve ser bom de ouvir também. 9:01 PM. Quase acabando. Vem aí o Pretinho Básico. Mas antes, ainda dá pra tocar mais uma. E com sorte, mais duas.

uma elegância esse som dos Bee Gees. More Than a Woman. Tema do filme Os Embalos de Sábado à Noite, Saturday Night Fever. Estreou no Brasil em 1978 com John Travolta no papel de Tony Maneiro. E guindou este filme a condição de emblema da disco music. 6 minutos para uma da tarde, mais um tema de filme duelo do John Travolta. Do filme Grease, de 1979.

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18: Programa não recomendado para menores de 14 anos, meu irmão.
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21: Olá, muito boa tarde, amigo e amiga ligados na Atlântida. 1h05, estamos chegando com o seu Pretinho Básico da 1 da tarde deste 13 de maio de 2026. Com os queridos biscoitos Zezé, carinho que vem de família há 58 anos. E os amiguinhos da mesa hoje, boa tarde, Léo Oliveira.
22: Boa tarde, Alexandre. Boa tarde, jovens. Que quarta-feira linda.
21: Programa Futuro Mais, uma parceria entre a Atitus Educação e a Fundacred. Leandro Bortolatti.
23: Boa tarde, Alexandre. Boa tarde, velhos. Que tarde linda hoje.
21: Velhos? Quais os velhos?
23: Ele só parabenizou os jovens.
21: Ah, os jovens. Eu, claro, que nós temos na nossa audiência tanto jovens quanto menos jovens. Porque velho eu acho um pouco agressivo.
23: Não, os velhos, me chama de velho, eu acho muito legal, cara.
21: É que tem um contexto, eu acho. É. Mas enfim. Figurinhas da Copa e do álbum da Copa, garanta no Stock Center pra completar o seu álbum, como o Léo Oliveira. Léo Oliveira já tá quase completando o álbum.
22: Stock Center, eu comprei tudo lá e vou comprar já outro álbum.
21: Rodrigo Adams, boa tarde.
24: E aí, meu, tudo bem?
21: Tudo lindo,
24: tudo
21: irmão.
24: Certo.
21: Obrigado
24: lá
21: por ter vindo aí hoje, tá?
24: Que é isso, estamos sempre aí, desde as 7 da manhã.
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25: Boa tarde, Alexandre, boa tarde, audiência. Um dia especial hoje.
21: Por quê?
25: Todos os dias são especiais.
21: Por quê?
25: Hoje?
21: Por quê?
25: Porque hoje nós vamos celebrar uma das grandes bandas surf music. Iremos ao Man at Work.
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21: 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Rafael Gomes.
26: Fala, Alexandre. Boa tarde.
21: Muito boa tarde. Tá bem?
26: 100%.
21: Tá bonito, hein?
26: Obrigado.
21: Tá bonito com essa camisa grunge aí. Também são bonitos, mas tu tá bonito.
26: Muito obrigado.
25: É, olhos verdes poucas pessoas têm. Eu e tu. Aqui na RBS.
26: Meus olhos não são verdes.
25: Meus olhos são verdes. Cor de mel, cara. Desculpa.
21: Cara, olha pros seus olhos agora.
26: Mel não é verde.
25: Meus olhos são muito claros.
21: Cara, se o mel tiver castanhos.
22: Se o mel tiver verde, não come.
25: Não, meus olhos são mel.
23: Cara, mel nunca vai estar verde porque mel não estraga.
25: Mas é mel pro verde.
23: Mel.
25: Tu tem razão. Não tem validade.
23: Não, não.
21: Ele começa a enredar já no início do programa. É uma delícia.
25: Eu te elogiei.
21: Só bebendo.
25: Nos elogiamos aqui. Ou vai dizer que o Lelê tem olho claro, o Gomes, o Adams e o Léo. Eu e tu temos olho claro.
0: Não, mas olho claro não é olho verde.
3: É, olho claro é olho claro.
25: Mas o meu
3: olho
25: é mais pra verde. O meu é bem mais pra verde.
0: Não, não é. Tipo,
3: deixa, só um pouquinho. Só, vamos fazer uma criança
25: só
3: feliz.
25: Concorda. Não,
3: vamos fazer uma criança verde, feliz. Tu quer que os teus olhos sejam verdes?
25: Eles são, cara.
3: Então tá. Então os teus olhos são isso. Verdes.
25: E tu tem olhos coloridos.
4: E tu tem 1,87.
3: Isso.
25: Não, não, eu tenho 1,67,5.
3: Ah,
25: me então... medi agora, tô diminuindo.
4: Vai, assim. Vai, não, foi, sério?
5: Eu gostei desse moletom anos 80 aí.
25: Eu vou pro meu network, né, Lelê?
3: Legal. Tá, tu vai assim.
25: Vou assim.
3: Vai passar um friozinho lá, então.
25: Eu trouxe minha jaqueta.
3: Ah, tá. Tá bem.
4: Tu vai assim?
3: Não, não vou assim.
25: Cara, vou te pedir um vazio, se for assim.
3: Por que um vazio?
25: Não, se tu tirar o pulloverzinho, tá Giovanaza.
4: Gerente tá de Giovanaza? Gerentão.
25: Gerentão gringo lá.
5: Não. E de show de pullover não.
25: É, não tem como.
3: Cara, é que são coisas diferentes, né? Total. Eu tô no meu ambiente, eu tô no meu horário reunião corporativo, também, né? Tô no meu horário executivo, né? Então, na noite, aí sim, eu vou de moletom, abrigo.
25: Se tu for em casa, tu não volta. Sabe disso.
5: Tem isso também.
25: Entrou em casa, não volta. Vai dar.
3: Guarda-roupa no carro.
25: Aê! O cara tem que estar prevenido.
3: Vamos dar aqui no dia 13 de maio da Pena, como é que tá?
4: Incrível, eu tô ansioso,
3: da
4: né?
3: Da Pena de toca fica maravilhoso. Parece uma melancia de toca.
4: Minion. Que
0: nada a ver, achei de graça.
3: Parece um melão.
0: Não parece nada disso aqui, não ofendeu o cara.
4: Não, o gerente do Banrisul quer vir encher os pneus do cara. Mas assim, meu irmão, tá tudo bem, meu irmão.
3: Que bom, cara. Que bom.
5: Por que tu tá? Tu falou que tá ansioso?
4: Meritwork.
25: Porque ah, o da Pena é do surto.
3: Vai no Meritwork da Pena?
25: Vai comigo.
3: É? Tá com o moletom da Vans já.
4: Surf Bills.
3: Vans no Man at Work.
5: Ah, é mesmo os dois?
3: Todos nós Vans no Man at Work.
4: Nós Vans.
25: Nós temos uma chamada de vídeo hoje antes de sair de casa.
3: Muito legal.
4: A gente combina
25: nosso
4: roupa.
25: Outfit pro show.
4: Isso, o Fetter atendeu a gente, né? Por isso que ele veio assim.
3: É. Hoje é dia do automóvel. Que dia bacana o dia do automóvel.
5: Ah, parabéns aos automóveis.
3: Parabéns aos automóveis.
4: Estamos
3: tocando em milhares e milhares de automóveis neste momento. Obrigado pela audiência.
4: Os Quid.
25: O cara me mandou uma camiseta ali, eu vendi mais de 20 cretas. Quando tiver calor, eu vou botar.
3: É?
25: Ele me mandou, é sério.
4: Não, sério que eu vendi mais de 20
3: cretas. Vendi mais de 20 cretas.
25: É sério. Tá ali na cabeça.
3: Tem o 7 facado e o 20 cretas.
25: É isso aí.
4: Tava eu, já é raro, 20 cretas. O tiqui de estátua.
3: Hoje também é dia do zootecnista.
4: Ah, é o cara que trabalha no zoológico. Um abraço.
3: O que faz exatamente o zootecnista Gomes?
4: Coordena o time dos bichos ali.
0: Não.
4: O nome dele é Emerson Leão.
3: Leão, vai mais pra direita.
0: O zootecnista, ele pode trabalhar em zoológico, mas ele é o cara da logística, né? Ele é o administrador, mas não necessariamente...
4: Ele é tipo Noé, então.
5: Não, seria o porteiro da arca.
25: É, eu acho
4: não,
25: que é
4: Noé. Do Little.
0: Não é. Não, mas ele pode trabalhar num safári, ele pode trabalhar numa fazenda. Ele é o cara que cuida de toda a logística de um local com muitos animais. Manejo, nutrição, cuidado, banho, etc. Ele é, é como se fosse um cuidador de animais.
3: Certo.
4: Ele é a babá dos bichos.
3: Tá bem. Zootecnista, um abraço a você.
0: Não é babá, ele é um criador.
3: Tá bom, vamos dar ali aqui no Petinho Básico. Começa com a campana. A campana, aliás, é só a campana. Uma Australian Cattle Dog fazendo 4... Não tá fazendo, ela tem 4 anos. Dos tutores Pedro e Carolina.
25: Pedro!
3: Cachoeirinha.
25: Pedro. Bonito o cachorro, né?
3: Bonita a campana.
5: Maluco.
25: Pedro.
3: Pedro.
25: É bonito cachorro.
3: Ouvinte aniversariante é o Deomar Dallavalle. O Deomar certamente não está fazendo 18 anos.
4: Está fazendo 69. 69 anos, Deomar. Mercado Deomar.
3: Engenheiro mecânico, Deomar Dallavalle, fazendo 59 anos. Nosso ouvinte da cidade vizinha aqui de Esteio.
4: Mercado Açougue Padaria Deomar aqui em Rio Negro.
3: Boa, Deomar. Parabéns. Vida longa, Deomar.

0: Já jogou mais, mas daqui a pouco ele volta ao esplendor.
1: Se o Colorado
2: quando sair, veterano,
1: já jogou sair. Mais.
3: Quando mano, ele for pro
2: Flamengo,
3: não, Flamengo não vai.
1: Quando ele for pro Orlando City,
3: Curitiba,
2: Farroupilha.
3: Quando ele for pro Curitiba e meter gol no Inter.
0: Eu sou da opinião que tu tem um jogador no teu grupo que ele já rendeu em alto.
1: Sabe, pode levantar o pedestal altíssimo. Do microfone, né, Leite?
0: Fica eu posso fazer baixado,
1: vai fazer,
0: quiser,
1: vai ter problema de coluna, né?
2: Não seria o único problema dele.
3: Amarelinho
1: pra querer pra ajudar tira, o colega.
2: Quebrou o cartão.
3: Quebrei sem querer, quebrou, na raiva.
2: De novo.
3: Quebrou o cartão. Por isso que agora é amarelinho. É bem pequenininho. Lelê, pode continuar o teu raciocínio. Se for interrompido de novo, é o amarelo de novo.
0: É que eu acho só que o jogador que já desempenhou em alto nível e ele não está desempenhando um nível tão alto quanto ele já desempenhou, dá pra acreditar nele.
1: Então tu levaria o Neymar pra Copa?
0: Porque tem uma... Eu tô falando de um time de futebol, não de uma seleção.
1: Mas o Neymar joga futebol. Isso é só uma constatação.
3: Não, mas ele foi claro, não tá falando de uma seleção.
0: Diferente.
2: Até porque o Inter não é uma seleção.
0: Até porque o jogador ele não tem contrato com a seleção, ele tem contrato com o clube, ele é convocado pra seleção. E a Copa do Mundo é um tiro curto de 30 dias, tem que convocar quem tá melhor no momento.
3: Pesquisa rápida aqui, pesquisa rápida, só pra gente dar a nossa opinião pra audiência.
0: Não, a resposta é não.
3: Não, Adams.
1: Neymar na Copa?
3: É.
1: Claro que essa pergunta. Hoje sim.
3: Hoje sim?
1: Sim.
3: Hoje não. Hoje sim?
1: E amanhã?
3: Hoje sim. Gomes?
2: Não.
3: Rafinha?
1: Talvez.
3: Ah, ó. Não, é sim ou não?
1: Talvez não.
3: Não tem como.
1: Hã? Não.
3: Não o quê?
1: Não levaria.
3: Ah, não levaria. Tá, desculpa. Tá.
2: Não.
3: Léo Oliveira, não também, Léo Oliveira.
1: Tem que estar nos cascos pra jogar.
3: Tá bem, tá bem.
2: Eu levaria o Neymar. Tem que ter um cara pra agitar, tem que ter um cara pra tocar um cavaco, pra agitar... Se nós classificar pra
1: semi, caixa de som,
2: levar as moças.
3: Tá bem.
2: Nós temos que ter um agito. O Neymar é o
1: vai
2: cara.
1: Ter a Virgínia, vai ter a Virgínia.
3: Tá, ou Virgínio. Tá bom, vamos dar aqui então nos aniversariantes famosos de hoje. Aliás, já estamos dando. Alan Patrick, 35. Robert Pattinson, o ator, fazendo 40 anos.
1: Maluco do Prepúsculo.
3: É do Prepúsculo.
1: É o Batman. Ele fez um filme legal agora.
2: Esse cara é o Batman.
1: Ele é o novo Batman. Ele fez um filme massa que tá no cinema. Ele é Zendaya, o drama. Uma comédia porrada disso.
0: Não, peraí.
3: Mas não é drama
0: ou é comédia?
1: O drama é o nome, é porque é uma comédia em cima de um drama que o cara tá vivendo, assim, então...
3: Drama.
0: Dá pra fazer piada, então, com uma coisa triste.
3: Otaviano Costa!
2: Ah,
3: Otaviano Costa, apresentador, fazendo 53 anos.
4: Privilégio!
2: É verdade!
1: Sabe o que, que ele disse, né, pra manter a relação mais quente? Puta, 1h15 não dá pra falar isso.
2: Boa, Rafinha. Tá não, bem.
1: É. Olha espera... o que é a maturidade, né?
3: É,
1: 15 pras duas, claro. Eu vou lembrar disso.
2: Fala na voz do mestre que passa.
4: É verdade! Não. Basta que ela...
2: Mas era mais assim, sendo ela cara, é uma barbada, né?
3: É que aí não tinha como, né? Aí não tinha como, era só evitar de falar.
2: Não, não,
3: aí,
2: mas
3: enfim, vamos em frente, Cláudio Zoli. O que significa isso?
2: É muito ruim. Pá, é muito
3: não
2: ruim.
3: Não acredito.
0: Vai logo de ti.
3: É que tu não conhece o Cláudio Zoli, pode dizer que ele é ruim.
2: Não, é
1: inclusive,
2: bom.
1: O Armandinho vai regravar a música do Cláudio Zoli.
2: Mas o Armandinho é
1: Noite
2: legal.
1: Do Prazer.
3: Porra, um dos clássicos da música brasileira dos anos 80.
1: Não, agora essa eu não vou comprar contigo,
2: vou
1: porque
2: sozinho,
1: essa música
2: é muito
1: foi
2: ruim,
1: foda.
2: Cláudio Zoli.
3: Tá bom, vai sozinho, então.
2: Uma música e mais nenhuma.
0: Quero conhecer.
2: Só um hit. Tem menos hit que o Melotor.
0: Olha, Alexandre, talvez uma das músicas do Brasil, assim, músicas brasileiras que mais... tenha gerado dúvidas na letra, né? Que as pessoas cantaram errado durante muitos anos, né?
2: Qual?
0: Que era as pessoas que estavam trocando de biquíni sem parar.
3: Trocando de biquíni
1: BB King.
3: Sem parar. Isso,
2: mas eu acho contraditório de vocês gostarem do Cláudio Zoli, que só tem um hit. Vocês reclamam de vários caras aqui de um hit
1: Lelê
2: só.
1: Lelê reclama no meio.
2: O Menor tem mais hit que o Cláudio Zoli.
3: Eu não tá reclamando, cara.
0: Estou reclamando.
3: Só que o único
2: hit... O Virgo Lloyd tem o mesmo hit, número de hit de Cláudio Zoli.
3: Mas não tem como comparar a qualidade sonora.
1: É legado, velho. É uma porrada o som. Baita som, Falcão, com uma citação de Chorão. Disco novo, legado.
2: Aí tá comprando disco, acho que manja.
3: Enfim, vambora aqui. Tá de aniversário hoje também. Aí é gênio. Aí é gênio. Steve Wonder.
2: Aí sim. Agora. Não, é um
3: Steve Wonder,
2: né,
3: aí é gênio.
2: E Steve Wonder, Walk Dancing, Steve Wonder.
3: Oi, Sandrinho.
2: Oi, boa tarde.
3: Que é isso aí, Sandrinho?
2: Não música do Steve Wonder.
1: É, não, isso aí não toma amarelo.
2: Isso aí não toma amarelo.
3: Ah, é ingenuidade.
1: Ele é bom
2: tá,
1: músico.
2: Tá, ele é um menininho.
3: É, bom músico, certo.
0: Bom músico.
3: Tá, 76 anos, tá...
2: É gênio, cara.
3: O nome disso aí é manipulação.
1: Quem?
3: Tu tá manipulando o humor do teu colega.
1: Foi irônico comigo, ele vai dizer, um bom músico.

0: Eu entendi que ele queria dizer que ele fosse ruim. Ele é um
1: não, ele é um excelente músico.
2: Ele é gênio.
3: Ele é gênio.
1: Ele não é um bom músico.
4: Hoje ele é gênio. O discorama foi fenômeno.
1: Genial, cara.
5: E multi-instrumentista.
1: Genial.
0: Toca piano.
1: Toca bateria. O cara que criou Ebony and Ivory. Ebony and Ivory. Tu lembra desse som?
0: Claro. Eu não sei cantar porque eu não canto em inglês.
5: Tu, por exemplo, estás com o moletom hoje, Ebony and Ivory.
4: Nossa, como tu tem cultura aí.
1: É que Ebony and Ivory é uma metáfora que ele e o McCartney criaram para falar das teclas do piano, que são brancas e pretas. Ebony and Ivory é o ébano e o marfim. Para falar sobre o racismo. Se as teclas do piano, que são brancas e pretas, convivem em harmonia, produzindo sons maravilhosos, por que que o ser humano não pode viver em harmonia,
5: é preto
1: e branco?
5: Isso é genial!
0: Eu vou te falar mais, tu tem que assistir um filme chamado Green Book, maravilhoso, que fala sobre o racismo também.
1: Tá. Steve Wonder,
0: é um alemão lá, aquele ator muito bom, ele é motorista de um pianista muito famoso. E ele sofre muito preconceito porque o quê? Ele vai nos Estados Unidos, e muita parte dos Estados Unidos que é muito racista, os caras não entendem como é que um branco tá levando um negro por ser um artista. E aí o motorista fica num hotel melhor e o cara fica afastado lá porque ele era negro. É um baita
3: bom filme.
0: É.
3: Baita no filme. Quem foi que viralizou esse tempo falando do Steve
0: Wonder? É Livro Verde, na tradução.
3: Do Steve Wonder, que o Steve Wonder ligou pra ele às 5 da manhã. E aí o cara dizendo, pô, Steve, é 5 da manhã. Daí o entrevistador parou e começou a rir. Tipo, como é que ele vai saber que é 5 da manhã?
1: Não sei que foi.
3: Vou achar Alexa, isso aí e mandar pra você.
0: Alexa, que horas são?
5: Agora com a Alexa.
0: Perguntou pra Alexa que horas são.
1: Harvey Keitel, ator, 87 anos, monstruoso.
4: Foi pro Kevin Hart que o Steve Wonder ligou. Isso. O ator, o pequenininho. Aqui.
3: Esse tiozinho é maravilhoso.
0: Não, ele é muito bom, não tá na prateleira, mas é um bom
3: ele
0: ator.
3: Ele é o do Pulp Fiction que resolve quando eles matam o cara dentro do carro.
0: É, ele fez vários filmes.
1: Eu não lembro dele nesse momento.
3: Cães de Aluguel ele tá também. Tarantino.
5: No aquele de cima ali do... Esse aqui?
3: Bastardos Inglórios.
1: Bastardos Inglórios.
3: Todo senhor Tarantino.
1: Próximo, tô tentando lembrar o nome daquele filme, não vou conseguir. Próximo aniversariante Valens. Richie Valens faria hoje 85 anos, pereceu num acidente de avião em 1959.
0: É do Macarena?
1: Não.
3: Isso.
0: Não, do Labamba. Mó dizer, né?
3: Ah, que é bem parecido, né? Macarena e Labamba.
0: Vai lá.
3: Não, todas são músicas de formatura.
0: Exato, né? E casamento.
3: Junto com Abby e Claudio Zoli.
1: Posso estar cometendo um engano, tá? Mas eu acho que o Ritchie Valens foi o cara que inspirou o Elvis Presley. Acho, não sei.
3: Eles são contemporâneos ali, cara.
5: Uma galerinha ali.
3: Tanto que são contemporâneos, exato. O cara que morre com ele no acidente de avião também já era mais... Buddy Holly, né?
5: Buddy Holly. Não, é o... cara, eu sempre confundo o
0: Buddy Holly e o Ed Sully.
3: Não, acho que é o Buddy Holly.
5: Não.
0: O que é?
3: São três caras que morrem, ele...
0: Lembrei de uma música.
3: Sim, meu. Ele pegou a carona, ele não ia andar com o cara, meu. Não ia naquele voo.
0: Tem o filme Labamba de 87, velho.
3: Baita filme Labamba.
5: O pior, não. Pouca gente sabe, pouca gente ouviu na íntegra o disco inteiro, a trilha sonora do Labamba. Todo mundo comprava aquele disco por causa de duas músicas, do Labamba
3: e da Mina, né?
5: E da música do Dona.
3: Dona.
0: Isso. Dona desses.
1: Não é essa.
3: Roupa Nova, né? Bah, roupa Nova. Roupa Nova não tem hit pra caramba, hein?
1: Pelo amor de Deus.
0: O Roupa Nova é o Tears for Fears brasileiro.
1: É aquela.
3: Parece o Fabão, velho.
0: Quem joga essa música?
1: Mas parece o pior é que eu. Por último, nos aniversariantes de hoje, Valdir Soriano.
5: Eu não sou cachorro, não.
1: Faria 93 anos hoje. O Valdir Soriano pereceu em 2008.
3: Aquela voz é doida demais, não é dele.
0: Que estileira, né?
1: Mas não sei se não é dele.
3: Não, cara, você não sei se é dele, doida não. demais. Não é. Mas eu não sou cachorro. Valdir Soriano. Isso aí, tomando um martini.
0: Isso aí é cachaça pura.
3: Luz vermelha. Guampa.
5: Lá na chilena.
3: Na chilena. Eu pego o amendoim, quando tu for na chilena, não come.
4: Você é doida demais.
1: Não, eu não vou na chilena.
3: Puro sal.
2: Puro sal que é pra vender mais trago.
4: Você é doida demais, é do trio Parada Dura.
2: Ah, tá. Ah, e aí o Onyx Soriano aqui, ó. Contini ou Martini com cereja.
4: Jukebox.
2: Um cigarro, bota na jukebox, né, amiguinho?
5: É, e uma briga, boa.
1: Informação.
2: Obrigado, amiguinho.
5: Só confirmando, tá? Realmente, no acidente que morre o Rich Valens aos 17 anos,
0: bah.
5: Morreu também o Buddy Holly e o The Big Bopper. Tá?
3: Não foi o Ed. A capa do jornal ou diz assim, ó, o dia em que a música morreu ou o dia que o rock morreu. Era a capa do jornal no outro dia.
1: Muito bem.
0: Rock nunca morreu.
5: Isso é verdade, Rafinha. Agora tu veio muito bem.
2: Eu trouxe o slogan da Rádio 99, bacana.
1: Foram os aniversariantes de hoje, deste dia 13 de maio, 1h22 nos destaques do Pretinho aí, meu irmão.
2: Fala, meu gerente.
1: Primeiro destaque é o seguinte.
2: Fala, meu irmão, qual é o primeiro destaque?
1: Excitação.
2: Olha aí, Leandro, já acordou o velho, velho tava ali jogando, tava ali no Candy Crush.
1: Sabe o que aconteceu com o Lelê agora? Sabe quando o cachorro tá quieto, em repouso, com as orelhas baixas, caídas, uhum. E ele ouve um barulho, ele só levanta a cabeça e levanta as orelhas? Foi o que aconteceu com o Lelê
3: passear,
1: agora?
3: Não, carro, fala, vamos passear.
1: Carro, isso!
5: É o barulho do motor do carro do dono na esquina.
1: Isso aí.
5: O cachorro já...
1: Excitação torna mais difícil reconhecer quando alguém não está interessado em você.
5: É longo, é difícil a interpretação dessa
1: mas entendi. É muito perceptível, a gente já passou por isso.
5: Porque, bó, óbvio,
1: exato.
5: Que tu acha que... Ah,
1: todo mundo já passou por isso.
5: Tá
1: tipo,
5: na minha. Aí tu ouve aquele, não.
2: A gente é só amigo.
1: Não, abre essa pra nós, é Rafa Gomes.
4: E a maneira como eles descobriram isso nos Estados Unidos, ela foi bem curiosa. As pessoas solteiras eram divididas em dois grupos. Um grupo assistia vídeos sensuais antes de conversar com o outro grupo. E o grupo que estava excitado, que assistiu vídeos sensuais que lhe agradavam...
0: É trairagem, né? É.
4: Na hora de conversar, esse grupo, 8 em cada 10, achava que as pessoas com quem eles estavam conversando estavam interessadas nele.
2: Mas aí é uma galera...
4: O outro grupo, eram 2 em cada 10. Eles não viram vídeo nenhum, foram conversar com uma pessoa e depois perguntaram... Ah, mas tu acha que a outra pessoa tinha interesse em ti? Eles...
5: Ou não, seja, o ser humano excitado eleva a sua autoestima.
4: E toma decisões erradas.
5: Bom, mas eleva.
1: Principalmente.
5: Mas é bom ficar excitado, né?
1: Porque uma coisa é consequência da outra, na verdade, né?
2: A hora que tu não ficar mais excitado, tu te preocupa.
1: É, problema, né? É verdade.
2: A hora que não der mais o calor na bacurinha, aí se entreguemos. Aí largamos. Aí tem que fazer outras coisas. Amigo meu parou de levantar o tigre. Agora dá o bumbum. Segue feliz.
1: Bom, se segue feliz é o que importa.
0: O lema dele, o importante é ter prazer.
1: Descobriu outra via de prazer.
2: Exatamente.
5: Não ergue?
2: Mal. Aí tem que sentar ligeirinho, não vai demorar
0: muito. Como é que é?
5: Não, porque se o cara tá excitado,
0: já deu errado.
3: É tipo aquele chaveirinho do padre, sabe?
1: Cara, é muito cedo pra esse assunto, cara.
4: O cara dá o
0: bumbum, ergue o guri.
2: Ah, tu sabe, sem vergonha, tu sabe.
1: Cara, vocês estão loucos.
2: Não, só um pouquinho.
0: Não, só um pouquinho.
1: Não é hora pra isso. Não, vou ter que explicar.
0: Não, amarelo, faz favor, amarelo. Mesmo critério pra todo mundo. Amarelo pra ti, tu foi extremamente bagaceiro.
2: Se o cara ganha um terrinha...
1: Olha só.
2: O quê?
1: Não, olha só.
2: Pula
5: uma
2: pirata.
5: Olha uma só. Terrinha, quantos metros?
1: 1h24, não é hora ainda.
4: Ou bota 13, trifásico.
1: Quando eu falo que a gente tem a chance de fazer um programa adulto, terra, numa plataforma privada e ganhar dinheiro com isso, vocês desprezam
0: eu
1: o que
0: quero,
1: eu falo.
0: Eu quero, só
1: eu vou reunir outro grupo de amigos pra fazer isso.
0: Eu tô dentro.
1: E vocês vão ficar de
2: não,
1: fora.
2: Não, faça isso. Não,
1: aí
2: não,
1: quando
2: não
1: eu tiver rico, isso. Vocês vão ver. Não, e vão
2: não,
1: se arrepender.
2: Não faça isso, não. Mas... Eu vou contigo. Nós vamos. Vamos nós, eu vou contigo. Nós vamos fazer o programa de sexo, onde vamos falar só sobre isso, só coisa séria. Mas que não fala de sexo no programa. É o contrário daqui.
1: Isso.
2: Aqui só falamos de coisa séria no programa.
1: Isso.
2: Não vai.
3: Ah, isso daí tava um baita quadro pro Ivan, um papelão com o Ivan, tu sentadinho num papelão dando
1: no papelão,
3: dicas amorosas.
1: De Ivan, no papelão com o Ivan.
2: Ah, aqui, só quem passou a madrugada. Cara,
5: falando em Ivan, sentadinho, vocês viram aquele meme, cara? Eu acho que é da revista Piauí.
1: Qual?
5: Da reunião do Lula com o Trump, que eles estavam definindo a isenção da taxa de rolha. E tá o Ed Mota sentadinho.
1: Não vi.
5: Os caras têm tempo.
1: É verdade. 1h26, prefeita renuncia após admitir ser espiã do governo chinês.
5: Ô, mestre.
1: Em que país
6: ela
1: isso?
6: Errou! Nos Estados Unidos ela era!
4: Dos Estados Unidos.
1: Dos Estados Unidos.
6: Tá correto. Eu vi essa notícia.
1: Deve ter visto a notícia.
6: E ela pediu pra deitar o cabelo e ia ficar ruim, né?
1: Ia ficar ruim pra ela.
2: Se tem um lugar que fica ruim, mestre.
1: Prefeita da onde?
4: Cara, parece roteiro de filme de ação, assim, roteiro de filme de espionagem. Porque em Arcadia, nos Estados Unidos, a Eileen Wang tem... Eileen Wang. Ela tem 58 anos e foi eleita prefeita. E ela, de forma bem articulada, desde 2020, influenciava a sua cidade com causas um pouco diferentes, mas que seriam alinhadas com o governo chinês. Uhum. E aí, com o passar do tempo, as pessoas foram denunciando e foram percebendo pequenas movimentações dela, que, pelo nome Wang, era, obviamente, uma descendente de...
1: Sim, mas ela não tinha traços.
4: Tinha. Ela era nitidamente uma pessoa com traços asiáticos.
2: Melhor não. Eu até pensei nos negócios, ia dizer assim, calma,
4: ela
2: tinha lá.
4: Ela começou a ser investigada e encontraram mensagens dela trocadas com o governo chinês pelo WeChat, que é aquele aplicativo que a gente já falou que só os chineses usam, uhum. Onde ela...
1: Como é o nome do aplicativo?
4: WeChat. Quer que eu fale o WeChat?
2: Não,
1: eu
2: não,
1: eu só fico observando a crítica seletiva. Nada. Justamente, só fala quando eu falo.
6: Ele também te criticou.
5: Mas eu acho importante ouvir.
4: Tá, mas é que esse aplicativo é usado aqui. A gente não usa.
5: Tá, mas então como é que se fala o nome
1: desse
5: aplicativo?
1: Mas é que tu tá falando em português.
4: WeChat.
5: Não, não. Isso. Eu quero apertar pro chinês ali. Na China, como é que se fala o nome desse aplicativo?
2: Como que fala?
1: Desculpa ter te interrompido.
2: Pra isso.
4: Neste aplicativo encontraram mensagens dela com o que seria um ministro ou um governador chinês, onde ele mandava instruções para ela e no dia seguinte ela cumpria, citando inclusive as aspas do que foi trocado na mensagem. E ela no final de cada mensagem dizia: obrigado, meu líder.
1: Obrigado, meu expoente.
4: Exatamente.
2: Meu consagrado.
4: E aí ela...
1: My consagrator.
4: Ela seguia o Ministério das Relações Exteriores da China sem nunca revelar a origem ou o motivo disso. Então, como ela começou a ser investigada, ela já pediu arrego e saiu antes. E então, tinha uma espiã chinesa governando uma cidade nos Estados Unidos.
1: Que loucura, hein? Que loucura. Ai, se eu te pego.
4: Nossa, que trocadilho bom esse.
1: Gostou, Sandrinho?
4: Eu gostei.
1: Tem um ótimo pra te mostrar.
4: Eu gosto quando tu fala inglês.
1: Os...
5: Oi?
0: Ai, se eu te pego é inglês mesmo, tem razão.
4: Sim, é o trocadilho com ICE, que tem todo tem o caso político do Trump, Rafinha. Mas se eu quiser mais te ensinar sobre política internacional, tu me avise.
2: Tomou uma botada desse Loki aí, vai. Tem que te fuder,
0: velho. Minha voz não permite.
5: O Rafinha tá focado no show do Neto.
1: Tá, ele tá só pelo Colin Hay.
2: Tomou do Loki do Sandrinho. Depois dos vagabundos, ok, mas dele.
0: Tu chamou os outros de vagabundo.
2: Não, os vagabundos eu, Joia Raro, amiguinho, nossa turma.
1: Ó, meu irmão, ó. Usuários, Rafinha.
0: Ah, por que eu?
2: De drogas?
1: Que eu quero a tua atenção.
0: Ah, tá.
2: Baita disco do Planet Ramp, usuário. Muito bom.
1: Usuários, Rafinha, que fizeram trend de paparazzi com inteligência artificial no Instagram, perderam suas contas.
2: Eu não sei o que é isso.
4: Tem uma trend que tá rolando agora, que acho que o Ronaldo, inclusive, acabou de postar.
1: Ronaldo.
4: Tu posta como se tu estivesse numa arquibancada assistindo a um grande evento. Aí tem pessoas que estão postando como se estivessem na Copa do Mundo, como se estivessem assistindo um Grenal, uma partida da NBA, um jogo de beisebol, que é como se tu tivesse sido flagrado pela câmera do estádio, e aí outro abana pra câmera, etc. Só que tem vários usuários dizendo que depois que postaram essa trend, o Instagram desativou a sua conta, desabilitou, impediu de fazer live, impediu de postar stories. Porque o Instagram, ele tá começando a interpretar essas postagens como manipulação enganosa ou atividade suspeita. Porque as pessoas, número um, não estão deixando claro que o conteúdo criado por inteligência artificial é criado por inteligência artificial. Esta tem que ser uma nova regra. Inclusive, vale... acho que eu vi o Adams fazer isso e tem mais gente fazendo. As pessoas estão fazendo qualquer coisa com inteligência artificial da figurinha da Copa.
2: Isso.
4: Não tem nenhum problema tu postar conteúdo de inteligência artificial, mas tu precisa avisar no teu Instagram, ainda mais pra gente que trabalha com isso, que é verificado, porque o Instagram tá cuidando manipulação em spam.
5: Quem poderia imaginar que isso ia acontecer, né?
4: Quem poderia
2: imaginar? Ainda mais perto dessa eleição, né?
4: Mas o que mais... eu fiz também aquele que diz, faça uma charge com as coisas que você sabe sobre mim.
2: Se tu põe na legenda...
4: Aí tem uma outra trend agora do Met Gala. As pessoas estão botando como se elas tivessem assistido pro Met Gala.
2: É que se tu põe na legenda, não necessariamente tu precisa sinalizar ali em cima, onde tem a musiquinha e tal.
4: É isso.
2: Tu tem que dizer... Na que eu fiz, é dizer assim, ó, aqui quem quer fazer a figurinha... Fiz esse prompt no Gemini, que é um... Prompt. Que é a fórmula pra tu criar a situação, né?
5: Bom, a forma.
2: A forma, exato. É. Mas só que prompt, me pega assim, o
4: é que tem uma aba. É que tem uma aba dentro do Instagram. Não é na legenda, não é em nada. Tem uma aba ali, vai postar, que tu tem que colocar publicação feita com IA.
2: Mas aí que tá, o que me pega é o Instagram, por exemplo. Beleza, eu acho que tem que monitorar muito perto isso. Mas se tu faz uma denúncia de alguém que faz um conteúdo lá, que te xinga, faz um bololô e tal, eles vão lá, analisam e não derrubam esse perfil, velho.
7: Não, mas a tática é o seguinte, tu manda um áudio xingando a pessoa e bloqueia.
2: É isso, velho.
5: Mas por que tu vai fazer queixa de alguém que tá te xingando? Primeiro, a pessoa tem o direito de te xingar.
4: Olha aí.
5: Né? Sempre lembrando que a pessoa que se dispõe a ir num perfil de Instagram destilar o seu ódio contra quem quer que seja, da maneira que seja, em conteúdo de vídeo, em comentário, esta pessoa tem uma vida de merda.
2: Sim, é frustrada.
5: E por que tu vai parar
2: atenção
5: pra uma pessoa que tem uma vida de merda?
2: Eu bloqueio.
5: Melhor do que bloquear é silenciar. Isso é só ignorar.
2: É isso.
4: Silencia no Twitter e restringe no Instagram.
5: Silenciar ele é ignorar porque a fonte desse conteúdo de ódio, ele continua achando que tu tá lendo.
4: Ah,
5: entendi. Só que tu não tá lendo.
4: E isso continua a dar engajamento pro teu perfil, porque é um comentário pro teu perfil.
5: Certo.
4: Mas tu silenciou, restringiu, e aí tu não vê mais esse conteúdo.
0: Mas nós não vamos fazer de louco aqui. Bate diferente quando o cara toma uma botada.
5: Claro. Mas por que, Rafinha?
0: Porque tu dá muito mais valor quando o cara tá te dando uma botada. Claro que
2: sim.
0: Todo mundo já compartilhou coisa.
2: Eu posto um negócio, tem 1000 comentários.
0: Eu não tô dizendo que
2: um comentário fala, esse gordo não tem graça. É esse que bate no cara.
0: Mas ele se destaca no meio.
2: Dizendo que tu é gênio.
5: Começa a focar nos comentários positivos. Eu entendo exatamente, perfeitamente o que tu tá querendo dizer e o que vocês dois estão concordando nisso. Mas a maneira como isso vai te atingir é uma decisão tua.
0: Ou tu
5: é imaturo e fraco pra deixar esse negócio te atingir, ou tu é maduro o suficiente e forte pra saber quem tu é e quem é aquele coitado ali?
2: Porque tu não pode dar bola pro elogio.
5: Quem é aquele coitado ali?
2: Tu não pode te apegar nem o elogio, nem acreditar nele, nem na crítica.
5: Concordo. Perfeito.
0: Tá, mas eu vou te fazer uma pergunta sem hipocrisia. Tu já tomou a botada e foi um dia ruim, tu gostou?
2: Ah, um dia ruim.
0: Ou tu fez uma alta avaliação, autocrítica?
5: Cara, faz tempo que eu não tomo botada.
0: Mas a gente já compartilhou coisas que nos incomodaram.
5: Já tomei em outro momento da minha maturidade, acusei. E hoje em dia, ainda que não leve botada, até porque não me permito me botar em situação que leve botada, não esconda opinião alguma.
0: Mas a gente tá exposto pra todo dia tomar botada.
5: Não dou a menor bola, cara.
2: Mas tu não acha, Peter, que tem mais a ver com o teu momento do dia do que maturidade?
5: Isso, claro. Não, acho que é momento de vida.
2: Mas eu digo assim,
0: eu acho que é dia, mano. Tem dia que vai bater errado, vai pisar no teu calcanhar.
2: Daqui a pouco não foi nada do que rolou na rede social, no virtual. Mas teu dia tá vindo aquela coisa, então, derrapando tudo.
5: Acompanhando esta lógica, então, do teu dia de merda, né? Do teu dia de fúria. No trânsito, se rolar um estresse no trânsito, tu vai descer do carro e vai bater no cara?
2: Cara, mas é o que rola a maioria das vezes quando tem uma desinteligência no trânsito.
5: Mas o cara que desce no trânsito
2: não é o que eu vou fazer, mas é o que a gente vê do lado.
5: Cara, mas é que o cara que desce no trânsito pra bater em outra pessoa por causa de um problema no trânsito, ele é exatamente aquele cara que vai na rede social e destila o ódio. Ele
0: Eu acho que não. Esse cara, ele só destila o ódio ali porque ele se esconde atrás de um perfil.
2: Claro,
0: é bunda mole. Ele é o cara mesmo que realmente quer comprar
2: bunda mole.
5: Vamos tentar falar no máximo 3 de cada vez.
8: O que eu tô querendo dizer é o seguinte, o cara que se dispõe a descer do carro pra bater em outro...
5: ele tem também uma vida de merda.
0: Não, eu
4: tá,
0: sei.
4: Mas o hater de rede social, ele é omisso, ele se esconde, ele não é assim na vida real.
5: Pelo contrário, ele tem uma vida de merda.
4: Quando ele é exposto, normalmente as pessoas dizem, mas não é possível, fulano é assim. Cara, tem várias.
0: Ou às vezes tu responde na elegância e o cara vai te mandar no direct, ah, meu, eu sou teu fã, desculpa.
3: Ou manda a mulher mandar mensagem ainda.
7: Não, o cara faz isso, tu vai falar com ele, que nem teve um que eu falei uma vez, e eu falei, vai, irmão, tu tá falando um monte de coisa em horário de serviço e eu tenho o arroba do teu trampo aí, velho. Do teu perfil, ele
4: fala, desculpa,
7: não sei... Não.
0: Mas pra tu ver como bateu...
7: Aí o cara falou, bah, meu, desculpa, não sei o que, tal, pô, que o cara eu quer gosto de ti.
0: É,
7: o cara só quer ser respondido.
1: Eu parto do princípio, cara, eu tô ali com... Um pouco mais de 700 mil seguidores no Instagram, um pouco mais de 300 mil seguidores no X.
7: Um milhão,
1: é, cara, é um milhão de pessoas que estão que me acompanham. Eu não acredito, eu não acompanho, eu não sigo quem eu não gosto. É difícil eu não gostar de alguém, né? O cara tem que ser muito escroto para não gostar dele e não seguir. Mas eu não acredito que alguém me siga para ser desagradável, deselegante, nos siga, né, nas redes sociais para ser desagradável, deselegante. Se eu não gosto do cara, eu não sigo o cara,
7: velho.
1: Eu quero nem saber da vida desse cara, velho.
3: Claro que tu tá dando aula de deboísmo, mas a real é que é o contrário. Exato.
7: É o contrário.
4: Claro, fica um urubu na tua voz.
7: Os caras querem só ver tu te ferrar. Não, aí, o cara quer ver tu te ferrar.
5: Ah, mas, ô, meu, eu acho que é a questão, eu já me abalei bem mais com isso. Hoje eu me abalo bem mais.
0: Eu também. Lele, eu sou xingado todos os dias.
4: É maturidade.
5: Mas então, cara, eu acho que isso serve sim para tu exercitar e evoluir, cara.
1: É hora de refletir.
5: Porque daqui a pouco, cara...
4: Não, mas eu também sou xingado.
5: Tem um lance que tu fala, Rafinha, que de repente tu tem lá, cara, 700 mil pessoas que estão achando legal. E tem 7 mil que não estão achando legal. Tu não pode focar nessas 7 mil.
0: Não, mas eu não foco, cara. A gente tá falando no momento do dia, tá ruim.
3: Mas ele falou isso.
0: Sei lá, teve um perrengue com teu filho, não sei o que. Tu chega aqui, a gente faz uma brincadeira, já não caiu. Todo mundo é ser humano. Aí o cara entra no teu perfil e vai lá no detalhe onde, pô, vai tomar no cu,
1: A gente absorve as coisas da maneira como a gente percebe e tem condições de avaliar, claro, né? Com o nosso estado mental e emocional da nossa vida nesse momento.
5: Claro.
1: É, a gente não pode achar que todo mundo que comenta, que nos esculacha, que nos chineleia, tenha a mesma percepção, a mesma condição, o mesmo posicionamento. Eu não estou falando de classe social nem de grana, estou falando de estado mental. A gente não pode achar que todo mundo tem o mesmo estado mental que nós, porque pô, esse cara pode ser um cara, pode ser um adolescente que não entende nada da vida, não sabe nada de nada e tá ali cagando pela boca, entendeu? Ou pela ponta dos dedos.
3: A gente tá exposto e se expõe. Tem isso, né? A gente tá num totem.
1: Bom, mas aí é o seguinte, não quer te molhar, não vai na chuva, né, velho?
3: Esse é o ponto. Só que eu acho que ao mesmo tempo, a nossa geração agora, e não vou falar nossos comunicadores aqui, tem uma geração inteira de hoje de influenciadores, né? Ninguém é preparado pra isso. Não. Ninguém é preparado. Quando o teu pai te educava em casa, maioria, tua mãe dizia assim, ó, ô meu, evita tudo que tu puder pra na hora de se tiver que brigar, não vai brigar. Mas também dá um dedo pra não sair da briga, velho. Tipo assim, o papo era outro, sabe?
0: Mas, idiota sempre teve.
3: Esse tipo de educação,
0: hoje, cara, ele só tem onde se pronunciar. Cada um tem uma rede social pra dar uma opinião sobre tudo.
7: E hoje tu e o Fetter não vivem mais esse mundo, mas nós quatro a gente vive, que é o mundo do futebol. Que aí tu é xingado todo dia.
0: Ah, bom, mas daí...
7: Sim. Mas aí é os campos, mas eu digo que também...
3: Mas esse todo é o que dia. Menos me afeta hoje.
7: Não, a mim também.
3: Esse é o que menos me afeta. Te falo bem a real, assim. Isso não me pega.
5: Eu devo ter xingado alguém hoje. Porque tu, antes tu te abalava bastante.
3: Muito, muito, mas, muito, sim. Muito.
0: Meu perfil emagreceu.
1: Foram estes. Não, mas isso, os seguidores que um monte de gente perdeu, o Instagram já se pronunciou em função de uma limpeza que o Instagram promove de contas falsas, de bots, né, de contas invisíveis, de contas, enfim.
7: Fakes. Então,
1: todo mundo perdeu.
7: Quem pereceu tem que tirar o Instagram da pessoa.
1: Mas o que importa...
7: Pra liberar o arroba.
1: O que importa nas redes sociais, para quem produz conteúdo, né, os chamados creators, não é a quantidade de seguidor.
7: Claro que
1: é
7: não.
1: O que tu engaja com uma postagem tua, com um conteúdo que tu posta, entendeu? Tem gente que tem 2 mil seguidores, mas tem 60 milhões de compartilhamentos naquele vídeo ali. Então não é o número de seguidores, e é o que tu consegue promover de engajamento com os teus posts.
7: Parabéns.
1: Ontem a gente, mudando de assunto, ontem a gente estava aqui, feliz da vida, no Pretinho Básico. Chegamos aqui para fazer o programa com um prêmio que nos foi dado dentro do Prêmio RBS de Jornalismo, Entretenimento e Esporte, ou Jornalismo, Esporte e Entretenimento. São trabalhos que são desenvolvidos durante o ano aqui dentro de casa, aqui dentro da RBS, e que são premiados pela galera que trabalha conosco, pela galera que nos ajuda a fazer o troço acontecer. Então tinha um monte de trabalho inscrito da Gaúcha, da Atlântida, do, da Zero Hora,
8: RBS
1: do Correio, GZH. Diário Gaúcho, GZH, Farroupilha, uma galera
4: 92.
1: Escreveu trabalhos. E quando a gente chegou para fazer o Pretinho, a gente recém tinha ganho um prêmio, que era o prêmio de projeto para o projeto do documentário dos 18 anos do Pretinho, a história do Pretinho contada pelo seu criador. Aí fizemos o programa, saímos do programa, descemos para o evento que estava rolando aqui no salão de eventos do Grupo RBS e fomos agraciados com mais um prêmio, que é o prêmio Voto da Audiência, que foram colegas aqui de Grupo RBS que entenderam que o projeto documentário do Pretinho era o projeto mais legal daquele momento, então todo mundo votou, ou se não todo mundo, uma grande maioria votou e nos deu este prêmio também. O terceiro dos quatro prêmios que estavam sendo distribuídos ontem também é da Atlântida, também é do Bola, em parceria com a Rádio Gaúcha, que é a Brazuca League, que onde a gente transmitiu...
4: Categoria formato.
1: Categoria formato, exatamente. Era um formato que não existia, né? Uma associação de duas grandes marcas para levar um baita produto para duas audiências. Então, eu só queria parabenizar a equipe da Atlântida aqui, no ar. Não sei se todo mundo está ouvindo, já parabenizei nos grupos. Mas, cara, foi um ano de 2025 muito especial.
8: Tríplice coroa.
1: Tríplice coroa, onde tinha quatro prêmios, tinham quatro prêmios a serem entregues e a Atlântida faturou três destes quatro prêmios. Muito obrigado também pela sua audiência, pela sua parceria, porque você ajuda a engrossar esse caldo da relevância da Atlântida e do Pretinho Básico.
8: E a relevância desses produtos, ela só existe por causa do público, né?
1: Exato, que nos consome. Isso. E da nossa querida parceria comercial, claro, né, que cola suas marcas com a gente aqui para crescer com a gente. 18 minutos para as 2 da tarde. Rafinha Menegaz, com essa cara de deboche, qual é o teu problema?
0: Tá pensando, a gente pensando acha que a galera não gosta da gente, olha como eles gostam, né, Alexandre? Isso aí, Alexandre. Vamos lá.
7: Alexandre, tá doente.
0: Ah, eu tenho um e-mail aqui.
1: Vai lá, vai.
0: É? Não, eu tenho dois.
1: Eu pensei que tu fosse ler uma receita de bolo.
7: Pra ti, Leandro. Ia matar a pau. Cara, mas ia matar a pau.
0: Ah, mas eu quero, eu te dou de biscoito.
7: Quilo de farinha. Dava de
8: biscoito. Opa, dá
7: eu quero.
1: 2, 3, 4, 5, 6, 7, 8.
0: Rosquinha? 150 gramas de manteiga, que é menos trecheira do que a margarina.
4: Sem sal.
0: Derrete, ela não consome.
1: Tu tem escrita essa aí?
0: Não, de cabeça.
1: Não, não, mas tu não tem escrita em algum lugar?
0: Quer que eu te mande?
1: Num papelzinho? Não, eu quero que tu enrole isso aqui no rabo. E leia essa porra desse e-mail.
0: Agora bem feito pra ti.
7: Meu voto.
0: Sabe por quê?
1: Ai, cara.
0: Porque tu tem os teus preferidos. Isso aí é um tapa.
1: Sim, tu é um deles.
7: Seu tapa na cara dessa.
1: Tu é um deles.
7: Não, tu
1: dessa mesa aqui, eu vou te dizer sem problema algum quais são os meus preferidos. Tu, o Léo, o Gomes, o Adams e o Lelê.
0: Ah, na ordem?
7: Sofia, não.
1: Não, não tem ordem.
0: Então não me adianta isso. Sou o Fernando.
1: Não é que a Sofia ela não tá no programa, mas sim, ela é uma das minhas preferidas.
0: Esqueceu a Sofia.
1: Os caras são foda.
0: Que grosseiro.
7: A família tá ali na mesa, tu pulou só ela. Quando e você, a carinha dela de
1: golpe. Quer botar o teu e-mail?
0: Não, quando tu quiser.
1: Eu quero, já quis há 2 minutos
0: agora. O Fernando de Matinhos mandou esse e-mail.
1: De onde que ele é?
0: Matinhos.
1: Onde fica?
0: Paraná.
1: Rola uma zona.
0: Gostaria.
1: Lá,
0: hein? Rola. Iago Dora saiu de lá, tu trouxe isso aí, né, Lelê? Formação. Gostaria somente de ressaltar, caso vocês não tenham percebido, no programa de ontem, dia 3, presta atenção, Lelê.
1: Ontem, dia 3?
0: E 13, tu tá com problema de audição. Das 18
7: é hoje.
1: 13 é hoje, abobado.
8: Tu tá com problema de data.
0: Bom,
8: porque
0: então,
8: hoje é 13.
0: O cara botou dia 13 do 5.
4: Programa das 13.
1: Das 13. Meu Deus, ele não consegue ler.
7: Não, peraí. Não.
0: Amarelo pra ti.
7: Tá certo, aqui, ó.
0: Dia 13 do 5.
7: Ó, gostaria de ressaltar, caso não tenha, no programa de ontem, dia 13.
0: Só que das 18 horas.
7: Só que aconteceu? Problema
4: pra ti.
7: O problema é o seguinte, como tu pediu pra não corrigir mais nada nos teus e-mails, o Gomes
8: já desqualificou a reclamação do ouvinte. Ele já errou até o dia do programa.
0: Não tem problema, o ouvinte é o nosso cliente número 1.
7: A gente não arruma mais.
1: Só porque o Batistuta... Não, Batistuta, pode tirar.
4: Pode botar.
1: Pode tirar, pode Batistuta. Botar.
0: Não, é?
1: Só um pouquinho. Batistuta, por favor, pode tirar o amarelo. O Rafinha não tem poder de dar amarelo. Eu só fiz uma brincadeira em off aqui.
0: Tu vê como o Batistuta me respeita, né? Batistuta, tu é fudido. Pode tirar.
1: Cara, se tu não leu teu e-mail agora, eu vou te expulsar.
0: No programa de ontem, dia 12, às 18 horas, o nosso querido Lelê soltou um belo de um arrotão no microfone, enquanto o senhor magnânimo estava falando ser premiado dentro da empresa que trabalha. O Lelê solta um arroto no microfone. Isso é aos 26 minutos do programa de ontem. pra tu ver como tu pode fazer o que tu quiser.
1: Eu quero a prova do áudio.
0: Eu quero 6 minutos.
1: Quero VAR. Quero o VAR, eu quero o áudio.
7: O nosso VAR, Daniel Nobre Bins, ali tá vendo já.
8: Ah, não, esse aí já vai me ferrar.
7: Não, ele é teu amigo, esse cara.
9: Aí. É a nossa audiência, cara. É o carinho que a gente recebe na rua da nossa audiência. Mas também ser premiado dentro da empresa, onde a gente tem como concorrentes internos um veículo como Rádio Gaúcha e um veículo como RBS TV. E dos três prêmios...
7: Não, ele imitou o Pedro, cara.
8: Ele imitou o Pedro Ernesto. Tu falou Rádio Gaúcha, eu falei...
0: Qual é o nome do ouvinte?
8: Um abraço pro Fernando.
1: Vamos ouvir de novo? Silêncio.
9: Viu o quê? Nós ganhamos o prêmio. Dois,
1: né? Dos três,
8: dois. Aliás, eu fiz duas vezes. Prêmio que tu
1: recebeu pelo Cala a boca!
9: Seja interno ou externo, ele sempre é uma fonte de incentivo, né?
1: Com certeza. Mas é que o externo que nós recebemos, Lelê, é...
4: Ah, eu voltei demais.
7: Agora. Tá bom o programa, vamos ver.
9: Mas também ser premiado dentro da empresa, onde a gente tem...
0: Isso é importante.
1: Cala a boca!
9: ...internos, um veículo como Rádio Gaúcha e um veículo como RBS TV.
1: É isso aí, não era roda.
0: Eu só li o e-mail.
7: Mas eu gostaria de defender o ouvinte.
1: Amarelinho pra ti, Rafinha. Ah, já tem.
0: Mas por que
7: o alemão
0: que... Por que eu tô tomando um amarelo?
1: Porque tu quis dar uma botada no teu colega no ar.
0: Ah, então não leio mais o e-mail do ouvinte.
1: É que tu afirmou que ele arrotou também.
0: Não, eu não.
8: Eu daria esse amarelo pra produção.
7: Posso ser advogado do Nanico?
1: Pode.
7: O cara é de Matinhos, Paraná, ele não sabe o que é o Pedro Ernesto. Ah, errado, ele errado, tu não tu tá,
0: tem razão.
7: Agora tu veio muito bem. Mas o Pedro já... O Pedro, a imitação tá muito ruim,
0: ele achou que era um
8: áudio. Não, a produção já tinha o áudio separadinho ali.
4: Não tinha, ele falou, ele procurou.
1: Eu vi ele procurar. Eu tô tirando o segundo amarelo do Rafinha, injusto, que seria injusto, um vermelho. Tá, retirei.
8: O lance com dois VAR, então.
7: Mas o Pedro já rodou no Jornal Nacional, na narração dele.
1: É isso aí.
7: Ele é famoso.
0: É advogado agora.
1: 12 minutos para as 14h. Tem um e-mail aqui da ouvinte Vanessa sobre o prêmio RBS. Olha, Vanessa. Mas eu vou deixar para depois, se der tempo, porque eu quero ler o anterior aqui. Que é o seguinte, é o William, Álvaro Williams, de Manaus. Onde fica Manaus,
0: Rafinha? Lá em cima.
1: Onde?
0: Amazonas.
1: Amazonas. Ele mandou pra ti este e-mail dizendo...
0: Ah, por isso que tu salivou querendo ler esse e-mail.
1: Exatamente. Agora. E tu vai entender no final por quê.
0: Deve ser um elogio.
1: O Rafinha já deu.
7: Ai, opa! Lá ele!
4: Ah, eu sabia que ele não gostava de mim por isso.
8: E levantou?
1: Fala, Pretumbras! Agora o mini âncora está demais. Ele precisa de ajuda psicológica urgentemente. Ouvindo o programa do dia 12 de maio, das 13, minuto 15h40.
8: Bom mês.
0: Vamos, produção.
1: 12 de maio, 13 horas, minuto 15h40.
8: Ontem, 12 de maio.
1: Isso, vocês estavam falando do aniversariante Sérgio Chapelém. Comentavam sobre ser uma lenda do jornalismo e imitavam o seu timbre de voz. Aí veio o minigênio com Jota de jumento. Isso, achei um pouco indelicado.
0: A gente tem que entender a limitação da audiência.
1: Ai!
7: Não, ele vai te expulsar. Eu não tenho como defender o ouvinte, Feta.
1: Gênio com Jota de jumento, cara. E solta um bordão. Aqui, agora.
0: É, passou despercebido.
1: Como se o Sérgio Chapelein fosse o Gil Gomes.
9: Terrível sem as máscaras, né? Mas ele é um grande baterista.
0: Excelente.
9: E complementando a informação, sim, o Charles Gavan tocou no Ira.
1: Boa, Porã. Obrigado pela informação. Sérgio Chapelein. Shaolin, o Sérgio Chapelein é jornalista e tá fazendo 85 anos hoje.
7: Muito bom!
1: Boa! Veja hoje no Globo Repórter.
7: A história do homem...
1: Isso é uma lenda, né? Ele e o Cid Moreira apresentaram anos o Jornal Nacional na bancada, os dois.
8: É verdade.
1: Bah, que loucura!
10: Eu lembro disso.
7: E ele foi meter aqui agora, acho que era pro Cid Moreira, que é pior.
8: Isso,
7: que é pior.
8: Que o Chepelin vai pro Cid Moreira.
7: Parado do Gil Gomes.
1: Aí o nosso ouvinte Álvaro continua.
7: É fantástico.
1: O nosso ouvinte Álvaro continua. Eu rachei de rir. Alguém ajuda este pequeno homem. Ele não tem mais filtro e solta pérolas atrás de pérolas no programa.
8: É o que vem, né?
1: Rafinha, por favor, continue exatamente assim. Obrigado. O rei dos mangolão. Rafinha Mini Rádio, sou teu fã. Solta aí um...
6: Que privilégio!
1: Nayara, que privilégio, Nayara.
6: Nayara, deliciosa!
1: Pra minha mulher...
4: Ele não pediu isso.
1: Não é, não. Não é deliciosa. É que privilégio, Nayara.
6: Que privilégio, Nayara.
1: Pra minha mulher, que também é tua fã. Abraços do Álvaro Williams, de Manaus, Amazonas.
10: Williams. Mas é óbvio que eu sabia que não era o bordão do cara, mas eu fiz... A
8: é criativa, Rafinha, é criativa.
10: Não, não, que eles são contemporâneos ali. Ele apresentava no SBT, era legal pra caramba.
8: É verdade.
10: Ícone. Faleceu já, né?
1: O Gil Gomes faleceu?
10: Claro.
1: Bah, não sabia.
10: Fiz uma homenagem, ele é o programa.
1: Claro, legal, ótimo.
4: Todos os citados, o Cid Moreira...
1: Chapelin não morreu.
4: E o Gil Gomes.
7: Chapelin tá vivo com a baita não, a barba, tá, falando... tá com
4: sim,
7: um barbão.
4: Claro que ele não morreu, a gente falou do aniversário dele ontem.
10: Morreu no ar.
1: Então,
10: não,
1: não foram todos os citados.
4: É. Eu quis falar o Cid Moreira e o Gil
10: Gomes. Não, então não foram todos. É, então tu não pode dizer, eu errei.
8: Os
10: é tu
8: demais,
10: e o Lelê agora.
8: Os demais citados.
7: Então o Lelê tá errando agora.
10: Ele morreu no ar.
7: Quem?
10: O aqui agora.
1: Não.
10: Ele fez aqui agora e falei
8: assim. E como é que teve?
1: Já voltou. O Pretinho Básico volta já. 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
11: Ah, tamo de volta com o Pretinho Básico. 2 minutos para as 2 da tarde. Infelizmente, não temos tempo para mais muita coisa. Tá na hora de fazer a escolha do craque do episódio. E uma pena, porque agora sim, né? Agora tu vai ser expulso. Porque tu não tava dentro do estúdio quando começou o programa e nós temos uma regra. Quem me chamou a atenção para isso foi o teu colega, claro, Rafael Gomes. Porque pô, eu não ia óbvio, nem perceber.
20: Óbvio.
11: Eu tô numa outra vibe. Exato, tá aqui para fazer o trabalho dele.
21: É mau caráter, agora tu só quis me botar contra o cara. Quem falou foi o Léo.
11: Não, foi tu, cara. Tu fez assim, tu apontou pra ele que ele não tava, cara. Foi tu.
20: Puta que pariu. Eu quero o VAR, então. Vamos fazer isso?
21: Mas não tem imagem. Já
11: tem imagem.
21: Tem imagem,
11: não tem imagem. Tem imagens aí.
21: Câmera de segurança.
11: Cara, infelizmente, tu ia ser o craque do episódio hoje. Mas em sendo exposto, não vota nem recebe voto. Hã?
20: Vem aí um episódio, escolhe o filme.
11: Mas tu não pode mais falar, cara. Tu não pode mais falar. Foi expulso.
20: Denzel Washington.
11: Foi expulso, tá?
21: É verdade.
20: Com quem te convidar?
11: Se quiser sair, eu te agradeço, porque nós temos que acabar o programa.
20: Tá demais isso, hein? Uma hora eu vou me incomodar. Já tô te avisando.
21: Cara, ia ser muito bom se ele entra aqui um dia e te dá um soco e sai. Seria bom, mas
11: que ele
21: dá...
11: jeito, cara, que ele vai me dar um soco.
20: Cara, mas ele vai ser tipo o Mário quando é pequenininho e dá no
11: tijolinho. Se ele me der uma cadeirada, ok, mas um soco eu acho mais difícil.
21: E aí, como? A musiquinha que vai tocar quando ele estiver invocado, né?
11: Cara de Mal, poderia ser só uma pizzaria temática, mas é a Cara de Mal Pizzaria que você encontra em Porto Alegre, Gramado, em Porto Alegre, no Boulevard Laçador. Aquele lugar muito legal que temos aqui na cidade. Lelê, tem um toque para dar dos nossos amigos aí da KTO antes de acabar, Lelê, por favor.
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11: Muito bem, 2-1. Pode votar, aproveita, Lelê. Já sai votando.
22: Eu ia votar no Rafinha, mas...
11: Não, então... nem fala o nome dele, ele foi expulso.
22: Eu vou votar na botada que tu deu nele na hora ali da receita.
11: Ah, obrigado.
22: Aquela ali me pegou também, então vai em tio voto. Né?
11: Muito obrigado,
22: Léo Oliveira. Ela veio de dentro.
21: Não, eu falei aquela hora, já tio meu voto já pra
11: quem?
21: Ti.
11: Eu?
21: Óbvio, a botada da receita de bolo.
11: Obrigado,
21: biscoito,
11: ele veio
21: sei
11: todo,
21: lá.
11: Todo felizinho.
21: Ah, eu tenho a vontade, então dobra e enfia no rato.
11: Não, enrola. Né, pra entrar melhor.
21: Ah, tu não conhece ali melhor que eu, né?
23: Conhece.
21: Então eu vou.
11: Vocês deveriam, é que é igual em tudo que é lugar, né? Vocês deveriam conhecer
21: não,
11: mais.
21: Não, é igual. Não, é... Tu que tinha que conhecer mais, não então é igual, não é igual.
23: É que nem digital.
11: Não
23: isso,
11: é igual. Assim.
23: Bota impressão digital.
11: Não.
21: Isso aí.
11: Vota em quem, Gomes?
23: Ah, eu vou votar em ti, ele.
11: Obrigado.
23: O trocadilho, ai, se eu te pego.
11: Obrigado. Gostou dessa também? Adorei. Obrigado, muito obrigado. Adams!
21: Vou votar em ti pelo teu festival de deboísmo hoje.
11: Muito obrigado, fico muito feliz.
21: O Dani
11: Unanimidade. Muito obrigado. Obrigado. Eu voto. Bah, agora eu vou votar em ti pela produção. Todo mundo foi muito bem, mas pela produção eu voto em ti.
23: Tá bom, obrigado.
11: Tem vindo muito bem, muito obrigado. Vamos voltar logo mais às 6 da tarde. Volte conosco para mais um Pretinho Básico. Um abraço, boa tarde de quarta.
21: Tchau.
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0: E todo mundo tá ouvindo a melhor vibe do FM. Boa tarde pra você. Programa das Minas está no ar nessa quarta-feira, dia 13 de maio. Eu, @marina.soares, estou chegando diretamente da capital Florianópolis, do topinho do Morro da Cruz, aqui na sede da Rádio Atlântida Florianópolis. Estamos aqui 2h09, logo depois do Pretinho Básico, para falar de assunto polêmico, porque se não for assim, a gente nem vem. E assim, ó, tem vezes que a maior decepção da nossa vida não vem de relacionamento amoroso, não vem de um trauma de mãe, às vezes é aquela amizade falsa. Porque tem amiga falsa que consegue ser muito pior que ex. Ela, porque ela sabe teus segredos, ela sabe teu ponto fraco. E aí é um perigo, porque, meu Deus, ela virou tua inimiga, tua falsa amiga, e ela saiu por aí falando mal de ti. Drietelo, você acha que dá pra perceber quando uma amizade não é verdadeira ou às vezes fica muito ali nebuloso? Boa tarde.
3: Boa tarde, amigas. Boa tarde, Santa Catarina. Então, eu acho que tem vezes que fica nebuloso, mas a gente sempre consegue ver a amiga falsa aí, né? E agora, gente? Porque assim, tem amiga que nunca fica feliz de verdade pelas tuas conquistas. Você conta uma coisa boa e ela dá aquela alfinetada. Ou transforma tudo numa grande competição. Você da audiência já viveu isso? Qual é o maior sinal de amiga falsa pra você, Edna Ferretti? Boa tarde, amiga. Como o pessoal participa com a gente hoje?
0: Do Dex?
4: Correto aqui pra vocês, tá? Manda aí pra gente no WhatsApp de Floripa, no 489-9188-1009. Se preferir, pode mandar também pro WhatsApp de Join, que é o 479-9249-6532. Ou vem aqui pra Blumenau no 479-9249-7153. E olha, hoje é dia dela. É dia de tarô da Chay aqui no PDM. Chay, bem-vinda!
5: Oi, gente. Ó, o tarô vai acabar com muitas amizades hoje. Então mandem relatos de falsidade que ele tá pronto.
0: Caos! E que deck tu trouxe hoje? Mostra
5: gente,
0: pra
5: hoje eu trouxe um deck folclórico, mas que ele não traz o folclore só brasileiro. Ele traz coisas do folclore brasileiro, do Oriente, vai trazer
3: que
5: de
3: legal.
5: Todas as culturas. Tá,
0: ali,
5: bem legal.
0: Tarô do Divino, bem bonitinho,
5: é
0: tá?
5: É bem lindo mesmo.
0: É por causa da festa do Divino? Não, nada a ver. Nada a ver, tô misturando as coisas. Vamos com Vitor Clay, Joyce e Alane, abalo psicológico. Lá no YouTube, como você sabe, a fofoquinha

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1: Atlântida, melhor vibe do FM, todo mundo tá ouvindo. Estamos de volta com o programa das Minas, hoje dia de Tarô da Chay. E a gente tá falando de falsidade. Você acha que tem alguém falso ao teu redor? Uma amiga, um colega, talvez um namorado, uma pessoa que deve estar falando mal de ti. Tu acha que sim, mas tenha dúvida. Manda pra gente que a gente vai ver aí no tarô. 489-9188-1009. Chay, vamos com perguntas polêmicas. Qual o signo mais falso do zodíaco?
2: Ai, gente, meu Deus, é escorpião.
1: Sério?
2: Juro.
1: Eita.
2: Pra você.
1: Eu achava que era gêmeos.
2: Escorpião, a sombra de escorpião é a mentira, né? Gêmeos tá ali, ó.
1: Fala, pau, com escorpião.
2: A sombra de escorpião é a mentira. E o escorpião, ele pode ser o melhor amigo que tu vai ter, o mais intenso e o mais entregue, mas ele também pode ser o amigo que, pelas tuas costas, fala mal pra todo mundo. Ó, fulana, não sei o quê. Ó, a Marina tá passando por tal coisa. Espalha.

0: pra todo mundo. Então tem que ficar de olho se o escorpião que tu tem por perto tá na luz ou tá na sombra. Eu tenho amigos maravilhosos de escorpião, mas assim, ó, as pessoas mais falsas que já passaram na minha vida eram escorpianos.
1: Sabe aquela amiga bruxa que eu tava falando antes do programa? Escorpião. Tá vendo? Gente, ui, credo, que coisa horrorosa. Minas, vocês já tiveram amigas falsas na vida, assim, que tiveram que excluir? Dri, começando por você.
2: Cara, eu não me vem nenhuma amiga agora na mente. Tá, porque
1: que
2: me fez alguma coisa. Porque assim, eu dou uma chance. A pessoa me conhece por inteira. Se ela vacilar, nunca mais volta a ser como era. Sabe? Só que eu libero perdão. Sabe quando, tipo assim, ah, tá perdoada, você não vai mais ocupar nem a minha mente, nem a minha preocupação, nem nada. Tu só não vai mais fazer parte da minha vida. Você acesso negado, bloqueado.
1: Ai,
2: sabe?
1: Que séria. Achei bem indireta. E tu, Edna, já teve amiga falsa?
3: Já, e por incrível que pareça, de escorpião. E assim, uma das coisas que pra mim funcionou bastante, pelo menos, né, a Chay lá no YouTube, pra você que quer ver as cartas das minas, ela sempre tira uma tiragem, ela faz uma tiragem pra gente. Lá no YouTube exclusivo, então você pode ir em Atlântida SC. Mas uma coisa que funciona bastante, eu era uma pessoa que gostava de ter muita gente perto e tal, lá, lá, lá, lá, lá. Consegui às vezes? Sim, conseguia. Só que aí, quando eu vim morar aqui em Santa Catarina, principalmente, eu falei, gente, eu vou criar um novo ciclo e eu quero que esse ciclo seja honesto e que seja saudável pra mim. Então, vai acontecer isso. Tipo, demora um pouquinho pra se afastar de algumas pessoas. Mas essa limpeza, eu acho que ela é fundamental, assim, pra você ter uma vida legal. Não é que, tipo, ai, nossa, meus amigos não podem ter defeitos. Todo mundo tem, claro que vai ter. Mas uma coisa ali não pode ser negociada, que é a questão da lealdade, né?
1: Ai, é, com certeza. Oxai, e nós, signos de ar, sofremos porque a gente quer ser amigo de todo mundo. Como é que faz? A gente sofre muito com a amizade
0: falsa,
1: né?
0: É que o signo de ar, ele é muito amigo. Ele é mais amigo do que namorado, por exemplo. Uhum. Então, ele quer ser amigo de todo mundo e acaba sendo um dos signos que mais sofre com traição de amizade. Mais do que de relacionamento. E aí, o que que faz, né? Tem que aprender a lapidar as amizades. Eu fui cair numa conclusão esse ano, olha só. Este ano só, que eu tinha que diminuir meu ciclo de amizade. Que
1: Nossa.
0: Eu não podia ficar querendo ser amiga de todo mundo e fazer amizade rápido. Porque eu sou assim. Saí com o pessoal, aí tu me apresentou assim metade. Eu já virei melhor amiga. Ai, passa lá em casa, vamos fazer um negócio, vamos pra tal lugar, vamos viajar. Eu sou assim, então agora eu tô bem assim, me segurando.
2: Tu abre a tua casa fácil pra novas pessoas?
0: Eu abro, gente. Eu sou assim.
2: Sério?
0: Aniversário mesmo, eu adoro fazer aniversário, né? Ou fazer algum evento, ah, tem o Oscar, tem não sei o que, eu invento alguma coisa na minha casa. Eu adoro chamar gente desconhecida e os meus amigos ficam bravos. Porque eles são assim, meio... Vamos... Só a gente, pessoas mais íntimas. Mas a minha vontade é chamar todo mundo.
2: Você preocupa com a energia entrando na tua casa, não?
0: A gente, eu acho que como eu bloqueio muito as coisas, assim, eu não ligo se a pessoa pega no tarô, se a pessoa entra na minha casa e tudo mais. Mas é uma coisa que eu vou ter que mudar bastante.
2: Blindada.
0: Porque o Richard, quando a gente mora junto, ele é bem discreto. Então ele já não gosta muito disso de uhul.
1: Vai ter que dar uma segurada.
0: Vai ser
1: então,
0: dias especiais.
1: Os que mais sofrem aí com amigos falsos, Libra, Aquário.
0: E Gêmeos.
1: E Gêmeos. É, coitados. E Gêmeos.
0: Gêmeos se vinga, porque Gêmeos também é falciane.
1: Gêmeos também é falso. Então, falsidade com falsidade se merece.
0: É mais de boas.
1: É, se merecem, né? Gente, quais são os sinais que vocês pegam de uma amiga falsa? Porque eu acho muito difícil. Beleza, às vezes ela deixa claro ali numa expressão que tu fala que tu... Ah, sei lá, comprei um iPhone. E ela faz uma cara assim, meio de inveja. Dá pra perceber.
3: Eu tenho.
1: Ah,
3: ó, gente, meu segredinho, assim, ó, o segredinho é o olhar. Eu acho que o olhar, ele diz muita coisa. O olhar é a única coisa que tu não consegue mentir com ele, entendeu? Então, existe uma triangulação no olhar, que é o olhar do falso, o olhar da inveja, entendeu? É um olhar diferente. Nunca, ninguém me engana, assim, no sentido de olhar, a não ser que a pessoa vira o olho pra eu não ver o olho, mas o olho pra mim diz muita coisa.
1: Mas como que é esse olhar?
3: Cara, é um olhar que ele te atravessa, sabe? Tipo, não parece... Não é um olhar como se fosse assim, ah, tô te vendo. Mas é um olhar que diz coisa, gente. Eu não sei. Eu olho pro olho da pessoa, eu sei
0: que
3: ela tá sentindo.
0: É um olhar que a pessoa, ela não necessariamente... Ela liga pras coisas que tu fala, as coisas que tu tem. É uma pessoa que acha que tu não é nada, entendeu? Ai. E eu tenho uma pessoa que... Um parente meu, não posso falar. Arrumou uma namorada escorpiana. E um dia eu flagrei, eu fui falar uma coisa assim, quando eu virei o rosto, ela tava revirando o olho pra mim. Aí ela disfarçou na hora, gente. É
2: jura?
0: Sério.
2: Caraca.
0: Aquilo ali eu fiquei chocada. Ai, que chocada. E aí depois eu fui descobrir que ninguém da minha família gostava da pessoa.
1: Ah. E tá aí, lá. Cara, é tá tão bom, né? Quando a gente descobre que não é só a gente que não gosta de fulana. Ai, dá um
3: Marina.
1: Alívio, gente.
0: Parece
1: ontem,
0: que a gente é implicante, tipo assim. Né?
1: É, ontem eu senti isso, foi tão bom. Eu tava assim, será que só eu que não gosto desse ser humano? Será que não eu? Encontrei um grupo, ninguém gosta,
2: Exato.
1: Não e tô sabe... sozinha. Eu já tava achando que eu era maluca, a pessoa que odeia todos, mas não. Era incomum. Diga, Adri.
2: E sabe outra coisa que casa muito bem com o que a Edna, com o que a Chay estavam falando? É, e o que eu percebo muito na amizade falsa, que é facilmente detectável, gente. É quando você vai contar uma conquista sua e a pessoa ela não consegue se alegrar. Ela finge que se alegra, mas é um fingimento tão escancarado que tu vê que aquilo lá não é real. Sabe, eu acho que ali é o maior sinal de, tipo assim, de amizade falsa. É facilmente perceptível isso, eu acho.
1: É,
2: o olhar entrega 100% também nesse momento.
1: É, eu acho que dá pra perceber, mas não sei, tem que ser bem intuitiva, assim, uma pessoa muito perceptiva, porque eu não
2: acho, amiga?
1: Eu
0: acho que eu percebo mais na questão da indireta, sabe? A pessoa fica tentando humilhar coisas tuas.
1: Ah, isso
0: eu passei
1: sim.
0: Por isso com gente de escorpião, tipo,
1: verdade.
0: Ficava dando indiretinha, desmerecendo alguma coisa do meu trabalho, ou tentando falar alguma coisa assim, ah, isso aí não é nada, só que de forma mais leve, mais sutil, era isso que eu vi, assim, era uma indiretinha que me dava uma raiva.
1: Ai, eu lembro que essa minha ex-amiga escorpiana fazia a mesma coisa.
0: É, eu vi isso em escorpião.
1: É.
0: Eu vi bastante isso.
1: Ela, eu tinha um trabalho, aí ela tava em outro trabalho que era mais, tipo, dentro da área do jornalismo. E aí ela falava assim, ah, Marina, mas é fácil tu tá ganhando assim como estagiária, né? Tu não tá no jornalismo. Aí, um ano depois, ela tava na mesma vaga que eu. Safada! Mas enfim, né, gente? Coisas que acontecem. Dona Sueli mandou outro sinal. A amiga fala mal de outras amigas pra você. É, aquela pessoa que fala mal de absolutamente todos os seres humanos ao redor dela... Tem alguma coisa.
0: Tem que ficar desconfiado se a pessoa veio falar de alguém em comum. Você pode não ser íntimo daquela pessoa, mas se essa pessoa chega do teu lado e já tá detonando, imagina o que essa pessoa não fala pelas suas costas.
1: É verdade.
0: E eu passei por isso,
3: também...
0: tá?
3: Pode conta, bicha, conta, quero saber. Conta.
0: Gente, eu passei por uma situação, a gente fala muito das amigas falsas, mas a gente tem que falar do gay falso.
1: Tem
0: entendeu?
1: Também, tem.
0: A gente tem que
2: gente,
0: falar do gay falso.
2: Gente, gay, meu Deus,
0: as minhas tretas sempre foram com gay falso, nunca foi com uma amiga. Eu não tenho nenhuma amiga pra mencionar que foi falsa comigo, era gay mesmo, e sempre, assim, ó, mais
1: cara.
0: De três, e escorpião sempre.
1: Meu Deus,
2: cara. E assim, ó.
0: E eu amar a pessoa, falar, nossa, essa pessoa é muito legal, não sei o quê, daí a pessoa já, a primeira conversa, é porque o fulano, olha que mico isso. Olha não sei o quê. Já xingando. A pessoa começou a postar indiretinha falando mal de mim. Aí vinha menosprezar meu trabalho. Ai, mas isso aí que tu ensina não é nada demais. Ai, não sei o quê. E eu só aqui, ó, de boas, só de boas. Até consegui me livrar, congelei muitos nomes.
1: Que horror.
2: E assim, ó, é um balde de água fria, né? Porque assim, eu tenho muitos amigos gays. E eu amo eles. Só que aí, tipo assim, quando tu percebe que um amigo teu gay está sendo falso, é uma falsidade bem espinhosa também. É uma falsidade diferente que a gente tem que se blindar, entendeu?
3: Ó, oh,
2: é
3: mas
2: babado
3: também que
2: isso.
3: Eu vou levantar minha bandeira, porque não existe nada melhor do que um bom amigo gay também.
0: Não,
3: a mesma
0: não mesmo. É que nós somos gente. Mulheres viados, gente.
1: É,
0: a gente gosta de estar rodeada.
3: A gente ama. Uma galera ali com comportamento esquisito, mas também tem uma lealdade legal, assim, sabe? Coisas que talvez suas amigas, as bebidas, elas não conseguem entregar. Elas não conseguem entregar uma questão ali de uma companhia, do entretenimento, uma visão diferente de mundo, uma dica ali de uma diva pop. É muita coisa gostosa.
1: É, o bom do amigo gay é porque ele ainda é homem. Então ele pega e fala, amiga, tu tá iludida com esse homem, mas ele não presta, ele faz isso, ele tá pensando isso. E tu fala, como é que tu sabe? Porque eu penso igual. Então é algo que a gente consegue entender. Né,
2: e eu já fui muitas vezes alertada por amigos gays. Porque, tipo assim, eu tenho um amigo gay, tipo assim, que é mais menina que eu, sabe? E ele me alerta de muitas coisas do universo masculino que eu fico assim, como é que você sabe, bicha? Tipo assim, meu Deus. E isso é a melhor parte, entendeu?
1: Às vezes é bom. Olha aqui, temos uma fofoca babada, tá? Gente, não fala meu nome, mas eu tenho uma amiga maravilhosa, escorpiana. Eu amo ela. Ela me incentiva... atrair. Mas trata meu esposo muito bem. Não dá pra entender.
3: Que horror!
1: tira uma carta
2: quer...
1: pra mim,
0: ela quer pegar teu marido.
2: Gente, ela quer pegar o marido. Sinto informar.
0: Olha, tu tirou um 8 de ouros. Prudência, tá? Muita prudência nessa amizade. Porque o que que acontece aqui? No começo, ela pode até não querer pegar teu marido, mas ela vai pegando essas informações, essas conversinhas que vocês vêm tendo, e uma hora ela vai jogar essa bomba pro teu marido, tá? Então a carta da prudência só fala, fecha a boquinha, pode ser uma amiga maravilhosa, maravilhosa pra comer um bolinho, pra falar da novela. Abriu demais teu casamento, tu vai ver aí essa pessoa te ferrando daqui um tempo.
1: Ai, eu
2: mas
1: acho
2: também tem aquela outra
1: isso,
2: coisa.
1: Porque... Então... Pô, se ela não presta pra ser uma pessoa dedicada, também não presta pra ser amiga de bolinho. Acho que não tem isso. Ou é ou não é.
2: Amiga de bolinho não em casa.
0: Mas, gente, eu acho que amiga de bolinho, tu pode já... Não precisa ser o bolinho na tua casa, mas tu vai cortando a pessoa. Porque se tu corta a pessoa do dia pra noite, a pessoa vai encher teu saco e vai te manipular. É. Vai ficar tentando fazer... Ai, ela tá descobrindo qual é a minha. Então você vai só dando bolinho, vai falando de novela, vai falando uma coisa bem chata e a pessoa vai desistir de você.
1: Ai, que bom. Aí ela se afasta porque quer, né?
3: Aqui... Pra você, tipo, só um conselho rapidinho. Pra você que também já se deparou com muitas amigas falsas, não desista. Existem amigas legais no mundo ainda, sabe?
1: Existem.
3: Não fica achando que todo mundo vai ser assim. Porque também, às vezes, vamos supor, você tem um padrão de comportamento que te marcou de alguém que foi falso. E aí você começa a colocar todo mundo que tem esse padrão de comportamento no mesmo lugar. Então, é importante ter também fatos e dados, né? Igual quando você tá delirando, você precisa de um fato que te coloque naquela situação. Então, se você tá conhecendo uma pessoa, que ela tá sendo legal, cara, acredita na bondade. Às vezes dá uma boa amizade.
0: Gente, uma amiga escorpiana falciane, vai ter 10 aquarianas maravilhosas dedicadas pros amigos, porque eu vi sua camisa da amizade.
2: Exatamente. E assim, não desista mesmo, porque eu gosto de acreditar que o que a gente procura, o que a gente atrai, encontra a gente, entendeu? Então, se você quer amizade verdadeira, você vai encontrar e ponto final. E aqui tem participações. Boa tarde, lindas. Tudo bem? Pede pra Chay tirar uma carta pra mim, por favor. Ultimamente, me sinto meio sozinha nessa parte de amizade, mas recentemente entrei em um novo emprego e duas colegas de trabalho, C e L, tem se aproximado muito de mim, porém já quebrei tanto a cara com essa de amizade falsa e superficial que não consigo me abrir e ser recíproca com essa nova colega. Pergunta pro Tarô se tem alguma energia de falsidade nessa aproximação pra eu já me blindar, por favor?
0: Não precisa se blindar, pelo contrário, tu tirou um 10 de copas, que é uma carta linda, que fala de amor, de amizade, de união, e nada melhor do que três proletariados se juntando, entendeu? Pra fazer fofoca no trabalho, e tomar um cafezinho, e falar mal do chefe. Então é maravilhoso, vai fundo nessa amizade, tá tranquilo, tá liberado.
1: Oh, beleza. Oh. Olha aqui, a gente tá atrasado, mas a gente vai fazer o Minuto Astral, porque o pessoal quer fofoca, a gente vai dar fofoca, o que vocês querem, né?
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1: Triteló? Bora.
2: Fofoca cósmica agora no ar para você. Começando com Áries, 21 de março a 19 de abril, Chay.
0: A lua minguante está no seu signo e pede que você tire o pé do acelerador. Não é a melhor semana para começar algo novo por impulso, mas sim para cortar aquilo que só está drenando a sua paciência.
2: Nossa, que lindo. Espero que minha mãe tenha ouvido isso. Touro, 20 de abril a 20 de maio.
0: Com o sol brilhando para você, a sua presença ganha força e estabilidade. É um momento excelente para revisar as suas finanças e planejar investimentos seguros.
2: Gêmeos, 21 de maio a 20 de junho.
0: Você pode sentir uma necessidade de se afastar um pouco do barulho e do excesso de interações. A semana favorece o encerramento de ciclos com grupos ou projetos que não dão resultados práticos.
2: Câncer, 21 de junho a 22 de julho.
0: Algumas pressões profissionais chegam ao fim e você vai perceber que não precisa comprar todas as brigas do trabalho. É uma ótima semana para finalizar pendências e organizar a sua vida prática.
2: Leão, 23 de julho a 22 de agosto.
0: O céu favorece que você foque na sua estabilidade a longo prazo e pare de agir por impulso na carreira. Conversas diretas mais maduras vão resolver mal entendidos.
2: Virgem, 23 de agosto a 22 de setembro.
0: Excelente semana para organizar e quitar dívidas, cortar gastos desnecessários e reorganizar as suas contas conjuntas e burocracias. A energia pede para que você deixe atitudes impulsivas para depois.
2: Ai, que delícia, Edna. Vamos mudar ali. Vamos continuar aqui? O que você acha?
3: Ai, eu quero, entendeu? Eu acho que a gente merece. Agora, seguindo aqui na nossa fofoca cósmica, vocês vêm comigo e com o quê? Com Libra, de 23 de setembro a 22 de outubro.
0: As parcerias e relacionamentos pedem uma faxina necessária, ó, Marina. É hora de colocar os pingos nos is e encerrar dinâmicas de briga ou competição com quem trabalha e convive com você.
3: Escorpião, de 23 de outubro a 21 de novembro.
0: Sua rotina pede uma pausa inteligente. Sabe aquele hábito prejudicial, aquela sobrecarga de tarefas que você assumiu por impulso? A semana é perfeita para cortar isso pela raiz.
3: E Sagitário, de 22 de novembro a 21 de dezembro.
0: Aquela empolgação momentânea com projeto ou romance pode dar lugar a uma visão mais pé no chão. A semana é de fechamento de ciclos.
3: Capricórnio, de 22 de dezembro a 19 de janeiro.
0: Conflitos familiares ou pendências dentro de casa pedem uma resolução definitiva. A semana é ótima para conversas de alinhamento familiar e para planejar investimentos domésticos.
3: Aquário, de 20 de janeiro a 18 de fevereiro.
0: Cuidado para não ser ríspido ou impaciente nas palavras. A semana pede que você reduza o ritmo mental e corte informações ou discussões que não te levam a lugar nenhum.
3: Alô, peixes! Para fechar aqui a nossa fofoca cósmica, de 19 de fevereiro a 20 de março.
0: Segure o bolso e evite compras por impulso de todas as formas. A lua minguante pede um corte real nos gastos desnecessários e uma reavaliação de onde você está colocando seu dinheiro e seu valor.
1: Que delícia! Muito obrigada, Tarô da Chá. E se você perdeu o conselho pro seu signo, corre pro YouTube Atlântida SC ou pro Spotify Programa das Minas. Show do intervalo, a gente já volta, mas vamos com Man I Need, Olivia Dean. E eu queria mandar um abraço pro pai da Renatinha da NSC que ouve o programa das Minas. Vamos com música.

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20: 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Estamos de volta com o Programa das Minas. Últimos minutinhos aí pra você mandar a sua participação perguntando se aquela pessoa da sua vida é falsa ou não. Pergunte pra Tarô da Chay. 489-9188-1009. Temos participações. Ai, babado, hein? Vamos lá. Quero mandar uma pergunta pro Tarô da Chay. Tenho um casal de amigos que sempre me questionam sobre os valores e lucros da minha empresa. Será que isso é inveja, falsidade ou só eu que tô com o pé atrás mesmo, Chay?
21: Não, você não tá com o pé atrás, não tá errado, tá super certo. O que acontece? Eles não têm aquela inveja de querer que você se ferre, mas são pessoas que querem muito saber em que patamar você está. Eles gostam de se comparar. Então, se eles verem que o teu lucro está maior, que você está super bem, eles vão se comparando. Ah, o que a gente pode fazer para ser parecido, para copiar a ideia? Então, é mais isso ali. Apesar de que vocês têm uma sincronia legal quando vão se divertir, vão conversar, então até aí ok. Então, evita falar do lucro, né? Corta mesmo, mostra que isso é um assunto que você não quer conversar. Seu amigo não tem que ficar sabendo quanto você ganha, né? Vai conversar de outras coisas.
20: Ai, eu adoro conversar de dinheiro com os amigos.
21: Eu adoro.
22: Aqui tem várias participações também. Oi, Dri, eu sou de Leão e trabalho em uma empresa há quase um ano, mas não consigo me abrir com o pessoal. Sinto que a esposa do dono que trabalha aqui na empresa está sendo legal ou se é mais pura falsidade. Pede pra Chay tirar uma carta pra mim.
21: Ela tirou um 3 de copas, tá? Não é tão falso assim, não. E aí você tem que lembrar que você é leão. Leão é magnético. Então todo mundo olha leão, quer conversar e já cria uma identificação rápida. Então a esposa dele não é tão falsa assim, não. Tirou, inclusive, um 3 de copas, que é aquela carta de brindar, de comemorar, de tomar um vinho. Então tá meio liberado aí essa conversa.
20: Às vezes é só uma pessoa que não bate muito, né? É isso, né, Edna? Só não
23: aí sim. Né? Gente, olha só isso aqui, ó. Ah, eu quase ia falar o nome da pessoa, mas enfim, não me identifique. Mas esse ano eu mudarei de país e, ao compartilhar com amigas sobre isso, senti mais sinceridade nas palavras de boa viagem e tudo mais de amigas que conheço há 4 anos do que de amigas de quase 30 anos de amizade. E seguindo aí essa inspiração, teve uma participação de uma diva. Ela tem a sua foto ali no WhatsApp, bem isso, plena, e falou assim, ó: boa tarde, Minas, gostaria de saber se meu marido é falso comigo, ele é de Áries, eu sou de Capricórnio, não divulguem o meu nome, por favor, um beijo pra vocês. Foi isso que ela mandou.
21: Gente, o que acontece? A gente tem um 10 de paus aqui, tá? Então tem alguma coisinha que tá atritando, que tá inflamando nessa relação. Não é que ele é falso, é que tem alguma coisa que não tá sendo dita, tá sendo omitida. E é isso que tu tem que tirar. Não é uma pessoa que, ah, eu vou enganar ela, eu vou mentir pra ela e vou ser falso. Não, ele tá segurando algo que precisa ser dito. Às vezes uma tensão, uma situação que tá ali acumulada e não foi conversada. Então, assim, enquadra ele e fala assim: o que que tu tá escondendo? Solta isso aí agora. Porque esse 10 de paus, ele é uma sobrecarga, tá? Vai ter uma hora que ninguém vai se aturar aí.
20: Ó, mais uma aqui. Oi, Mina. Sempre digo que nunca fui melhor amiga de ninguém. Porém, eu tinha uma amiga da faculdade que depois fomos trabalhar juntas e durante todo esse tempo éramos muito amigas. Porém, sempre que surgia outras amizades, eu era deixada de lado. Depois que cada uma foi trabalhar em um lugar, fomos aos poucos deixando de nos falar. Ultimamente, estou pensando em tentar novamente essa amizade. Será que deixo pra lá ou tento novamente, Chay?
21: Olha, no máximo pra se reconciliar, tá? Não é uma amizade ideal pra você ficar ali mantendo por perto. Quer conversar só pra ver se tá tudo bem, por consideração do que vocês viveram? Ok, pra você ficar bem, com seu coração leve. Mas as chances de você perceber que essa pessoa não é uma pessoa bacana pra manter uma amizade, vai vir. Então, o ideal seria só pra você concluir de vez esse caminho com essa pessoa, que ela não tem mais que fazer parte da sua jornada.
20: Dri, mais uma
22: aí. E olha só... Tem várias, gente. Olha só, uma delas. Tive um problema com amizades nos últimos tempos e estou com dificuldade, pois sempre caímos nos mesmos ciclos. O problema sou eu ou os outros?
21: Eu gosto de gente que vê se o problema é si mesmo, entendeu? Porque muitas vezes é. A gente tem aqui uma sacerdotisa que mostra, assim, camadas de repetição de padrão, situações que você acaba atraindo e você teria que ficar um tempinho distante ali de alguns ciclos pra entender qual tipo de amizade você quer, qual tipo de pessoa você quer ter perto de você. A sacerdotisa pede primeiro pra ficar interiorizado e depois expandir, abrir as vagas pras amizades. Por isso que você tá atraindo sempre o mesmo padrão.
0: Edna Ferretti?
23: Gente, aqui o babado tá cada vez mais forte. Eu tô lendo.
21: Ai, meu Deus.
23: Vamos lá. Boa tarde, Minas. Meu nome é Jaqueline, tenho 12 anos e... Brincadeira. Meu nome é Jaqueline, tenho duas cunhadas por parte do meu esposo. Elas não gostam de mim, pois ele está no segundo relacionamento. Elas devem ter inveja de tudo que conquistamos juntos. Será que é, Chay?
21: Ai, olha, a gente tirou o mago. Tem cenários de manipulação, tá? Não é que é uma inveja, eu acho que seria uma palavra muito forte pra essa situação. É mais um querer se intrometer, querer manipular, não gostar 100% de você, mas ao mesmo tempo ter que engolir o cenário. Então, o que, que você tem que cuidar pra não cair nessa armadilha, tá? Porque são bem desenroladas pra você soltar qualquer coisa que depois seja usado contra você. Então, é aquela coisa, distanciamento, um distanciamento, assim, ó, de pelo menos 200 metros de distância, não ficar contando coisas muito pessoais, porque isso pode atrapalhar a tua relação.
0: Boa, temos mais uma aqui. Boa tarde, Minas. Tem aquela, né? Às vezes nem todo mundo é exibido, ou a gente posta alguma coisa pra se aparecer, né? É o outro que vem com inveja. Eu acho isso. Chay, olha aí pra mim sobre a minha empresa. A minha empresa ainda é pequena, eu tô crescendo aos poucos, mas será que tem olho gordo ou não? Ricardo.
21: A gente tem o 5 de paus, que é justamente a carta do conflito, tá? Essa carta aqui é da rivalidade, pessoas que se comparam a você, ao seu negócio. Às vezes não é nem conhecido, é um concorrente que tá de olho no que a sua empresa faz, tentando prospectar clientes dali, tentando roubar ali, se você tem página no Instagram, por exemplo, roubar quem segue a sua página. Então, 5 de paus aqui pede pra você abrir muitos olhos, porque sim, tem aí inveja da concorrência.
0: Muito famoso, tem várias páginas do Instagram. Vamos julgar a audiência? Tá na hora.
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22: Oi, boa tarde, Minas. Eu quero a opinião de vocês. Para contextualizar, já saí da casa dos meus pais há muitos anos. Mas vejo uns amigos que ainda moram com os pais, mesmo com filhos. E aí, recentemente, me peguei pensando nesse assunto, porque vejo que algumas pessoas no meu ciclo consideram quase um ultraje morar na casa dos pais depois de adulto. Outras continuam vivendo normalmente. Na minha humilde opinião, não encaro morar com os pais um grande problema. Até porque hoje em dia está quase impossível conseguir um cantinho. Mas o que vocês acham sobre? Acham que até que idade é aceitável morar na casa dos pais e por quê? Ah, e pra aproveitar, Chay, pergunta aí pro Tarô se tem alguma previsão do meu filho sair de casa. Ele tem 19 anos.
23: Meu Deus.
22: Gente, eu não esperava por essa. Um desabafo de pai, gente.
21: Gente, eu vou dar uma notícia, tá? As espadas. Teu filho agora é que tá criando consciência do que ele quer, pra onde ele vai, como é que vai ser. E cabe a você mostrar que a independência é importante, porque ele tá numa fase de absorver. Então, se ele vê que, poxa, olha, meu pai é isso, meu pai fez aquilo, minha mãe fez tal coisa, então agora eu vou sair de casa, aí ele tende a sair mais rápido. Mas, por enquanto, bem distante da situação.
22: É um pai pedindo socorro porque ele quer se ver logo longe do filho aí, não morar mais cada um no seu canto. Marina Soares, o que você acha?
0: Cara, eu acho que sim, realmente é um processo individual, ok, mas nada me estressa mais do que adulto que não tem essa consciência de eu tenho que ter o meu lugar, tipo, eu tenho que parar de incomodar meus pais. Porque dá pra ver muito claramente quando os pais querem que os filhos estejam ali e o filho, tipo, encaixa naquela rotina, ele gosta de estar ali, tá tudo certo. E quando, pô,
20: claramente esse filho precisa criar uma independência, sabe? Ele precisa de um canto, ele precisa aprender a lavar uma roupa, a fazer uma comida. Então, eu acho que tem sim um limite, sabe? Eu acho que 19 anos ainda tá cedo, sabe? Eu acho
21: que
20: gente,
21: ó, depende
20: é
21: do,
20: de boa.
21: De como é o filho, entendeu? É. A minha família é de uma política que se tu paga as tuas contas, tu ajuda em casa, tu faz a limpeza,
20: tá tudo bem.
21: Fica até os 50 em casa. Agora, por exemplo, eu tenho um tio que não faz nada em casa e tá incomodando, entendeu? E não sai também.
20: Aí, isso é um problema.
21: E aí não
20: é um
21: ajuda. Problema. Então aí é complicado. Aí você tem que expulsar o filho. Mas seu filho tá ali, lavando a loucinha, ajudando, comprando a comidinha, trabalhando, botando a mão na massa, mantém mais um tempinho. Ele vai guardar o dinheiro dele, vai comprar um bom lugar. Porque assim, sair da casa dos pais, que é um lugar seguro pra juntar dinheiro, pra viver de aluguel e nunca ter nada, ele vai se ferrar, coitado.
20: É verdade.
21: É, boa, boa.
20: Rodri, e também, né, tem aquilo. Às vezes os pais, eles querem voltar a ser casal, né? Eles querem...
4: Exato! Pô... Isso! Voltar a ser casal. Um ponto muito bem levantado. Edna Ferretti, qual a sua opinião sobre tudo isso?
23: Eu acho que, salvo os casos onde os pais precisam de algum apoio, seja com alguma questão de saúde, alguma coisa assim, aceitável. Porém, tem idade, gente. Eu acho que tem um limite ali, assim, honestamente. Tem um limite. Eu não gosto nem muito da minha opinião sobre isso, mas eu acho que é uma red flag muito grande quando você conhece alguém e a pessoa ali já tá com uma boa idade e tá bem acomodada. Eu acho que é bem complexo esse tema aí. Então, assim, vai conversando com teu filho, vai brincando, né? Só não vai chegar um dia do dia pra noite falando assim, ô, uma casa que você, o seu filho nunca mais vai olhar pra você. Então, assim, vai conversando, brincandinho assim, ali até uns 24 ali já saiu de casa.
20: Gente, tem um absurdo aqui, uma participação. A minha filha saiu de casa com 20 anos. Agora eu tenho que pagar o aluguel e as contas da casa dela.
21: Acontece muito, gente. Então era melhor fazer ela ficar em casa lavando a louça
4: exato.
21: Pra ti.
4: Pois é. Exato. Não, porque bicho, a não. graça de você sair de casa é justamente ir atrás da sua individualidade.
20: Deixar
4: entendeu?
20: A mãe
4: vai
20: e o pai em paz, né?
4: Mas vai ter a sua individualidade. Você vai ter que aí aprender a fazer o teu arroz, a tua carne, o teu feijão, entendeu? Lavar a tua roupa, sabe? Pra deixar os teus pais viver e você aprender a ser adulta, né?
20: Eu acho que assim, no início um apoio, ok. Agora, a pessoa tá lá, sai todo fim de semana, tá super...
4: Não. Aí é fácil,
20: usando o cartãozinho do pai. Ah, mas daí é fácil, eu quero também, se puder.
4: Exato.
20: Se puder.
4: Mas tô querendo.
20: Se puder, eu tô querendo. E com essa a gente fecha o nosso programa das minas. Valeu, Dri.
4: Beijo, gatas. Amo começar as tardes com vocês. Amo as nossas quartas com a Chay. Tô lá no @dritelo, @atlantidajoinha. Agora com o Vibe pra Joinville e região. Até amanhã.
20: Beijo, Edna.
23: Beijo, minas. Chay, tava morrendo de saudade de você. Obrigada por ter vindo hoje de novo. Agora bora de Vibe Atlântida aqui no Vale do Itajaí e lá no Instagram, @ednaferretti.
20: Beijo, Chay. Passa aí, tem o Instagram.
21: Beijo, gente. Me segue lá no @tarodachay. Vai lá acompanhar, vai fazer um tarôzinho, vai estudar tarô pra você tirar na sua casa e não ficar aqui dependendo só das quartas-feiras.
20: E, gente, ela tem também site. Então, quando a pessoa tem site, ela é chique. Então, ela tem chay, entendeu? É tarodachay.com.br.
21: Tarodachay.com.
20: Assim, ó, chiquérrima. Com essa, fechamos o nosso programa das minas. Eu sou @marina.soares e vamos encerrar com as divas loiras. Madonna e Sabrina Carpenter, Bring Your Love. A Duda revirou os olhos, não sei por quê. Tchau, gente, até amanhã.

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1: Todo mundo tá ouvindo, essa é Atlântida, uma excelente tarde de quarta-feira pra gente, meiuca de semana, dia 13 de maio de 2026, que dia lindo, gente, 24 graus a temperatura aqui na nossa Joinville, o céu tá de brigadeiro, hein, gente, tá gostoso demais essa quarta-feira, quarta love, quarta do fute, quarta do que você quiser, quarta de ser feliz na melhor vibe do FM. E eu, @ Driteló, tô por aqui pra ser a sua companhia até as 5 horas da tarde, agora com as melhores músicas. 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Fechou, gente? Feito, combinado? Tô te esperando. Enquanto isso, bora com o John Cook, Standing Next to You. 3 horas e 2 minutos, o nosso vibe começou.

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2: Voltamos com o nosso Drops ATL Sports aqui nas ondas da Atlântida, agora 3 horas e 23 minutos. E a gente voltou porque a gente voltou com um cara que não dá migué na gente, não dá migué na Atlântida. Kleber Grabowska, boa tarde, meu querido, tudo
3: boa
2: bem?
3: Boa tarde, tudo bem?
2: Ai, que delícia, que bom, oh, coisa linda.
3: Ô, oh, meu povo.
2: Foi, passou bem as férias?
3: Tudo tranquilo.
2: Descansou?
3: Nem tanto.
2: Ai, meu pai.
3: Eu fiquei numa função de consertar a geladeira, isso ninguém merece.
2: Ai, né? Sinto muito. Gente.
3: Comprar peça, chamar assistência técnica.
2: Ai, só se estressou então, né? Ai, gente.
3: Não, e o pior é o peru de Natal que teve que ser despachado, né? Foi pro...
2: Pra barriga, no caso, né?
3: Não, que queimou o motor, aquelas coisas de queda de luz.
2: Rapaz, não acredito!
3: Foi prejuízo.
2: Barbaridade. Ah. Gente, férias, o bom é pegar férias e sair de casa. Porque se você ficar em casa...
3: Mas eu não tava em casa, eu fui a Porto Alegre.
2: Mas é que é casa lá também.
3: Então,
2: sobre isso, né?
3: É.
2: Clebinho,
3: diga lá.
2: O que tem de bom no mundo esportivo pra gente?
3: O que é que tem de bom?
2: Começando aqui na nossa região.
3: Vamos começar então pela nossa região. Isso. O Joinville joga sábado em Rio do Sul contra o Santa Catarina. O Joinville perdeu no domingo em Cascavel. A liderança está em jogo.
2: Tá.
3: Né? Então o Joinville tem que voltar a vencer e tem que voltar a encantar. Né?
2: Uhum.
3: Tinha feito uma boa largada e os últimos jogos, principalmente esses dois últimos jogos contra o Cascavel, mostraram algum problema do técnico Serginho Braga para redefinir o time, para consertar o time no segundo tempo. Mas antes disso, né, o Joinville e o Jack Futsal joga amanhã, jogão contra a Associação Carlos Barbosa, a famosa ACBF, como dizem os gaúchos, né?
2: Tá.
3: Jogo às 8 da noite no Carl Hansen. E também, né, com a necessidade de recuperação, pois na sexta-feira levou uma atropelada do Magos, levou 6-2, né, perdeu a liderança, então é hora de botar a casa no lugar. São as duas obrigações da nossa turma, né, o futsal amanhã, 8 da noite, com cobertura da CBN, bem cedinho, desde as 6h30, e no sábado, em Rio do Sul, também CBN presente a partir da 1 da tarde, para esse jogo. Posso vender o peixe assim no Atlântico?
2: Claro,
3: não tem problema.
2: Claro que então, sim, tá, é tudo
3: então,
2: mana, né?
3: Então tá tudo bem. E fora da nossa aldeia, Copa do Brasil. Copa do Brasil tem vários jogos hoje. Ontem, Inter, Cruzeiro e Fluminense passaram, né? Os três grandes
2: que
3: confirmaram
2: delícia.
3: O favoritismo, mas todos assim meio apertadinho, né? O Inter 3-2 no Atlético, o Fluminense 2-1 no Operário, o Cruzeiro, aliás, 1-0 no Goiás. E hoje a gente segue com mais Copa do Brasil, com a rodada de volta para definir quem chega nas oitavas de final. Por exemplo, Ceará e Atlético Mineiro, jogo das 9h30. O Atlético venceu o primeiro jogo 2-1. O que mais temos hoje? Tem
2: vários.
3: Vasco e Paysandu, 19h. O Vasco venceu o primeiro jogo por 2-0. Não vai dar uma de Botafogo, tá, Vasco? Vai lá e garante a vaga. Hoje tem Clube do Remo e Bahia. Aqui tem uma surpresa, né? Porque o Remo venceu em Salvador por 3-1 e hoje pode até perder por um gol de diferença em Belém. Hoje tem Mirassol e Bragantino, né? O clássico paulistão. Deu 1-1 no primeiro jogo. E o que mais tem hoje?
2: Juventude São Paulo, tu falou? 19h.
3: Tem Jacuipense e Palmeiras. Palmeiras venceu o primeiro jogo 3-0. Tem Coritiba e Santos, primeiro jogo 0-0. E 19h, Juventude São Paulo, primeiro jogo São Paulo 1-0. São Paulo do nosso Roger Machado, eternamente em crise. E amanhã, na Neoquímica Arena, o Barra, o nosso querido Barra, né, que fica ali entre Itajaí e Balneário Camboriú, vai jogar às 19h contra o Corinthians. Primeiro jogo, o Corinthians venceu na ressacada 1-0. Tudo isso, Copa do Brasil.
2: Amanhã tem mais então, né? Já vamos passar. Tem Chape e o Fogão.
3: Quem?
2: Às 18h, Chapecoense e Botafogo.
3: Chape e Fogão.
2: O Atlético Goianiense com o Paranaense. Confiança e Grêmio. Quem mais que a gente tem? O Vitória e Flamengo, 9h30 da noite. E CRB e Fortaleza às 8 da noite. Pra fechar aí essa rodada.
3: Muito bem.
2: Sensacional. E o que mais que a gente tem? Clebinho, vi numa informação aqui rolando o feed do Instagram, então significa que é de muita certeza a informação que eu vou dar, que o Ancelotti tá com a lista definida dos jogadores, 28, né, que vão 26. Para 26 que vão para a Copa do Mundo. Segundo ele, segundo a informação, só falta mais dois para ele colocar de caneta, tirar o lápis e colocar a caneta lá, mais dois nomes.
3: Então tem 24 confirmados. Isso. E duas dúvidas.
2: Isso.
3: Que momento, hein?
2: Que momento. Que momento.
3: Eu tô olhando aqui, ontem tinha a decisão do campeonato saudita, né? O time do Cristiano Ronaldo, né? O Al-Nassr contra o Al-Ahly. E o Al-Nassr tava ganhando por 1-0 e ia ser campeão com uma rodada de antecipação. Aí, o time adversário cobrou um lateral pra dentro da área do time do Cristiano Ronaldo. E o goleiro do time do Cristiano Ronaldo é o Bento, que tá na lista dos convocados. E não tinha ninguém na bola, né? E o que, que o Bento fez? O Bento se atrapalhou, tocou na bola e a bola entrou. Levou um gol de lateral e conseguiu fazer isso. Aí terminou o jogo, todo mundo indignado, né? Porque era o título antecipado que estava sendo segurado. O Bento falhou. E aí tem imagens hoje do Jorge Jesus, técnico da equipe, não cumprimentando o Bento. Acho que o Bento ele deu uma babada na hora que não podia, né?
2: Deixa eu fazer uma pergunta, porque faz um ano, pelo menos aqui no Brasil, que o Ancelotti está observando os jogadores, é isso?
3: Pode ser.
2: Mais ou menos aí, é mais ou menos nessa média que os treinadores começam a avaliar os jogadores para saber se podem ser uma opção para a convocação de Copa? Mais ou menos um ano?
3: É, acho que é contagem regressiva, né?
2: E aí, tipo, quando chega, assim, nos últimos meses, se intensifica o olhar para cima do jogador, por exemplo, assim, nos dois, três últimos meses, tudo que o jogador fizer pode ser a decisão do vai ou não vai?
3: É, e principalmente tem dois aspectos que eu acho que, né, não... Um é a questão psicológica, né, e outro é o rendimento técnico, né, se o cara tá numa fase complicada, é que alguma coisa não tá funcionando, se é o físico, o emocional, não sei o quê. E alguns jogadores começam a amarelar na hora, né? Começam a desviar um pouco o foco e isso atrapalha o rendimento.
2: Tá, entendi. Muito bem. E Clebinho, agora aqui, ó, fofoca, né? Shakira esteve aqui na praia de Copacabana,
3: aqui,
2: fez,
3: né?
2: no Brasil. Fez um super show para 2 milhões de pessoas, 2 milhões de pessoas que estiveram presentes ali em Copacabana. Ela fez todo mundo cantar as músicas sobre a traição, sobre o quanto pequeno vale nada mesmo, entendeu? Sobre a falta de caráter que tem esse moço, esse ser humano. E aí, o Piquet voltou a alfinetar o Brasil, porque o Brasil, tipo, cantou junto.
3: Mas por que o Brasil, se a Shakira é colombiana?
2: Porque o Brasil... Porque aí que tá. Aí que tá a força e o poder da música, Kleber Grabowska. Quero te falar. Inclusive, depois eu vou até tirar o Charlie Brown. E eu vou colocar uma Shakira pra gente encerrar o nosso bloco que tá atrasado mesmo. Acontece o quê? Ela fez, depois da separação do Piquet, ela fez várias músicas. Ela lançou um álbum com as dores dela e sobre a traição que do Piquet, Clara e tudo mais.
3: Como é que o nome do show?
2: Todo Mundo no Rio. Esse aqui do Rio, Dia do Brasil. E aí, ela fez aqui em Copacabana todo mundo cantar sobre a traição, as músicas dela, no caso, que retratam 100% a traição do Piquet. E aí, ele causou revolta agora em torcedores brasileiros com um vídeo publicado no perfil do próprio jogador no TikTok. Tá? Aconteceu o quê? No vídeo, o Piquet lista suas expectativas para a Copa. Além de apontar a seleção brasileira como a maior decepção, ele aposta em Kylian Mbappé como o melhor jogador. E aí, nessas perguntas do vídeo que ele colocou no TikTok dele, perguntaram, né? A maior decepção na língua deles. E daí, o bonitinho falou Brasil. E aí causou revolta nos torcedores brasileiros. Porque somos a favor da Shaq-Shaq, né?
3: Tá,
2: da nossa loba.
3: Aí tu tá. O Niro Souza tá nos conectando aqui. Em vez de ficar trabalhando na prefeitura, né?
2: Niro, o que você tá falando?
3: O Niro é daqueles caras que, quando enriquecer, haverá sinais, né?
2: Exato, total.
3: O Niro, ele diz que papinho esse na Atlântida, né?
2: Ah, que papinho o quê, Niro? Você não tá mais aqui, que bom que você segue nos ouvindo, entendeu? Ele tá sempre nos ouvindo.
3: Mas pra... Ah, não, ele está gostando, tá bom, tá ótimo.
2: Tu viu, cara?
3: É um traíra, é só pra chamar atenção.
2: Ele é, exato, sumiu, nunca mais chamou, nunca mais... Eu também não mandei parabéns pra ele, porque eu fiquei com preguiça, mas eu mandei parabéns por pensamento, espero que ele tenha recebido.
3: O Niro disse que manda um abraço pra ele, né? Acho que deve ser pro...
2: Quê?
3: O namorado da Shakira, como é que é o ex-marido da Shakira? E o...
2: No Piquet.
3: No Piquet,
2: né? É, então viu só, você que trabalha com esporte, nem lembra da existência desse cara que deve ser esquecida mesmo, porque ele é a falta de caráter em pessoa. Mas é isso, estamos todos contra...
3: A revolta da Adri é poderosa.
2: É super, somos todos contra Piquet. Tá bom. E aí era...
3: Mas assim,
2: só
3: um negócio assim, ó, só tirando as coisas numa perspectiva diferente, deixando o sentimentalismo de lado. Que o Brasil vai decepcionar, eu não sei qual é a expectativa que se tem, mas eu não vejo o Brasil como grande, grande favorito. O Brasil é, sabe, segundo escalão ali. Não tá no núcleo rico.
2: Infelizmente, né?
3: Não tá no núcleo rico da novela, mas eu acho que essa Copa vai ser uma... Se a CBF insistir em ter Carlos Ancelotti para mais um ciclo, e é o que tá se desenhando, renovação de contrato, acho que essa Copa pode amadurecer um grupo vitorioso pro futuro.
2: Aham, tá bem? Isso. Perfeito.
3: Então tá.
2: Perfeito, Kleber Grabowska. É isso?
3: É isso.
2: Não gostamos da fala do Piquet, mas no fundo ele tem uma certa razão. E dito isso...
3: Como assim que ele tem certa razão? Tu acabou de destruir o cara.
2: Não, mas é que tudo que o Piquet faz, eu não vou passar pano rosa com glitter pra ele, entendeu?
3: Não precisa.
2: Eu vou destruí-lo.
3: Eu acho que a gente dá muita importância pra opinião do Piquet.
2: Não, é porque assim, total, mas só foi no seguinte quesito. É que ele falou isso logo depois da Shakira, a ex dele, que ele traiu, mulherão daquele, ter colocado o Brasil todo pra cantar contra ele, entendeu? Isso é genial, genial. Mas é isso, Clebinho. Bora ouvir a música que ela fala da traição, inclusive, agora?
3: Isso aí.
2: Amanhã tu volta com
3: mais,
2: tá? É pra ti, Piquet. E pra todos os homens sem caráter que nos ouvem.

0: Brown Jr. te levar. Especial pro Niro essa. Não foi especial, mas ele gosta, tá ouvindo. Ele mandou aqui, ó. Tô sempre trabalhando, né? Com o Atlântida no carro. Não esperávamos menos de você. Só isso que eu te falo, tá bom? Tamo junto por aqui. Um abraço também pro Cezinha, que mandou, ó. Somos, te amo, Shakira. E diz que o Niro é fã do Piquet. Achei pesado, tá? Joguei a bomba no ar e vou continuar aqui com a nossa programação. Aí tocamos a nossa loba Shakira, Ella Langley com Trons e Texas, Pink Pony Club, Chapel One, por aqui também Fresno, Tentar de Novo e de Novo. Aí tivemos Bruno Mars, Lil Nas X, Detonautas e Jungkook lá no início do bloco, abrindo todas, gente. 18 minutos faltando para as 4 horas da tarde. Gente, deixa eu falar de um evento, de um rolê muito da hora que vai ter aqui em Joinville, sabadão. João Gomes em Joinville, gente, dia 16 de maio, sabadão, no Square Garden. 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O cara tá chegando, tem umas musiquinhas muito legais, inclusive o João Gomes, eu curto o estilinho dele e vou estar lá no show também, sabadão, pra apreciar de perto João Gomes. Inclusive, ele tem um projeto chamado Dominguinho com JP. Fala aí, Clebinho, fala aí.
1: É o Tardezinha do João Gomes. E é uma sacada muito legal, porque Dominguinho é o nome do maior...
0: Acordeonista.
1: Né? Então é uma homenagem com duplo sentido e é uma grande jogada. E no sábado, no Altas Horas, ele participou do programa com o Vaqueirinho, né, que é um menino de 9 que canta uma enormidade, muito legal. Só que o Vaqueirinho não vai estar em Joinville.
0: É, dessa vez ele não vai estar. Mas esse Dominguinho é um álbum acústico colaborativo dos cantores João Gomes, JP e do Sanfoneiro Mestrinho. E foi lançado no dia 18 de abril de 2025 e eles saíram em tour pelo Brasil, bem legal mesmo. E agora João Gomes estará aqui em Joinville cantando os clássicos dele e também as músicas brasileiras, forró, piseiro, MPB. É gostoso demais. Fica o convite neste sabadão, João Gomes aqui em Joinville no Square Garden. 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Fechou, gente? Feito, combinado? 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Manda pra cá no nosso Whats, manda pra cá o que eu falei que tem que concorrer. 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O William tá aqui com a gente, tá concorrendo. A Sofia também, um beijo pra você, Sofia. Ela e o paizão dela estiveram aqui na semana passada pra conhecer o estúdio da Atlântida, coisa linda, hein? O Fernando também tá por aqui, tá concorrendo, a Denise, galera toda, e já vou tocar Imagine Dragons pra você, tá bom? Jonathan, tamo junto, meu querido! Obrigada aqui, ó. O Renan Carioca também é fã de Charlie Brown, eu tava falando hoje pro Gersinho. Isso aí, Jonathan, tem que falar que ele é fã mesmo, aí o Gersinho toca mais de manhã também. Charlie Brown pro Renan. Gente, show do intervalo, já voltamos com mais.
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0: Estamos de volta e Dexter tá chegando no seu rádio agora. Moonrocks também, baby. 11 minutos faltando para as 4 da tarde. Boa tarde.

0: The Fate of Ophelia, aqui nas ondas da Atlântida, encerrando mais um bloco, encerrando a nossa primeira hora. 4 horas pontualmente por aqui, hein, gente? O nosso show do intervalo tá chegando e a gente já volta com o nosso Dreadlocks. É rapidão, hein, gente? Vai mandando essa mensagem porque hoje tá valendo pizza da Benese Pizzaria. Tô te esperando.
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9: 4:06, boa tarde. Tá na hora do nosso Dreadlocks. Essa é a Atlântida, todo mundo tá ouvindo. Tá chegando a sua segunda edição de todo dia, viu? A primeira é sempre de manhã, às 10 da manhã, a segunda é agora. E claro que a edição completa você confere aos domingos, às 7 da noite, com a apresentação de Porã Bernardes e muito reggae music pra gente ficar numa boa, numa nice. Bora começar esse nosso bloco com o Sintonize e Tati Portela. Magia é a vida com você, são gostoso demais. Boa tarde, Dreadlocks tá no ar.

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2: Glass Animals chegando pra você. Boa tarde. 4h15. 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
1: Tá na hora da nossa previsão do tempo aqui na Atlântida, 4 horas e 25 minutos, uma excelente tarde pra gente. Olha só, na minha previsão do tempo, o céu tá sensacional, o sol tá lindo, a vida é maravilhosa e quem faz o dia ser magnífico é a gente e não tem previsão do tempo melhor do que essa, tá bom? Essa é a minha previsão do tempo, mas quem vai trazer as coisas mais técnicas e precisas e bonitinhas e sérias é a nossa colega de CBN, Giovana Franco. Boa tarde para você, minha querida. Calma aí que eu não liguei teu microfone também. Oi.
2: Oi, aí você me deu uma pressão, uma pressionada. É agora.
1: Cara, é que ela chegou no estúdio, ficou sentada ali no sofá, desabafando, e eu fingindo que estava ouvindo ela enquanto editava. Mentira, estava ouvindo.
2: Para.
1: E aí, eu só falei, Giovana, 3.
2: 2. 1.
1: Agora, vamos.
2: Mas é isso, então vamos com a nossa previsão do momento, né? 22 graus em Joinville agora, a temperatura segue aí, vai diminuindo um pouquinho mais com a chegada da noite, mas não diminui tanto, vai ali para faixa dos 16, dos 15 graus. A madrugada fica um pouco mais fria, mas o dia de amanhã, quinta-feira, é... Ontem eu falei aqui, né, que o amanhecer de hoje não seria tão frio, mas acabou que mudou um pouco a previsão. Amanheceu igual, frio igual, tá. 9, de 8 a 9 graus hoje pela manhã. A previsão para amanhecer amanhã, né, nessa próxima quinta-feira, é uns 12 graus e a temperatura vai subindo, vai ficando um dia muito parecido, na verdade, com hoje. A máxima é de 24 graus, tempo seco, tempo estável. Essa previsão é para começar a mudar mais lá para o final de semana, mais para sexta-feira, que tem uma previsão ali de chuva, uma amplitude térmica um pouco menor, fica entre 16 e 19 graus na sexta-feira, mas isso, a previsão de sexta e do final de semana, a gente traz um pouco melhor amanhã, quinta-feira.
1: Tá.
2: Mas amanhã, então, esse dia fica um pouco parecido com o dia de hoje, quarta-feira. Dá para observar essa uma presença um pouco maior de nuvens, né, de nebulosidade que a gente falou ontem que teria nessa quarta-feira. Quinta-feira fica bem parecido também, então, sol entre nuvens, temperatura amanhecendo aí na casa dos 12 graus, vai subindo um pouco mais até chegar nos 24 ao longo da tarde, ao longo que o dia, né, vai...
1: Quente, quente.
2: Vai ficando mais quente, então o efeito cebola vai tirando os casacos, depois tem que colocar os casacos também de novo, porque daí no fim da tarde o sol já vai saindo, já vai ficando um pouco mais frio, mas é isso, no geral é isso, sol entre nuvens, um pouco de nebulosidade, tempo seco e estável aqui em Joinville amanhã.
1: Muito bem! E no fim de semana, pelo que eu tô vendo, vai dar... Ah, vai estar quentinho também. Mas eu acho que, quentinho, pela minha previsão...
2: Não confia. Quentinho, quentinho, porém, tudo depende. O que, que é quentinho?
1: Mas vai vir chuva pelo jeito, né? Mas enfim, a gente vai falar mais disso amanhã, sexta, entendeu? Por enquanto era isso, Giovana?
2: Era isso por hoje.
1: Arrasou então. Obrigada, viu? Amanhã você volta com mais informações e atualizações. E agora eu vou rodar essa aqui, da Ray. 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

0: Lady, aqui nas ondas da Atlântida, todo mundo tá ouvindo a melhor vibe do FM, encerrando mais um bloco por aqui. Drive Safe também com Miles Smith, tivemos por aqui Ray com Where Is My Husband, quem mais? Camera com Ed Sheeran, Shadi, Eu Vim De Lá, Glass Animals com Head Wave e também o nosso bloquinho de Dreadlocks que não pode faltar todas as tardes após às 4 horas por aqui, gente. 479-9249-6532. Vem mandando a sua mensagem, a sua participação, que eu tô te esperando. 21 minutinhos faltando para as 4 da tarde. Show do intervalo e já voltamos com mais.
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11: A cantora Marina Sena lançou o disco Coisas Naturais em 2025, a partir de duas composições, das músicas Mágico e Numa Ilha. A diva passou a refletir sobre o que deixou para trás ao se mudar de Minas Gerais para São Paulo. Em uma entrevista, a Marina revelou que através da psicanálise, ela conseguiu compreender os próprios sentimentos e transformá-los em música. Segundo ela, a música Mágico é um recado para ela mesma. A diva se mudou para São Paulo depois do sucesso do disco de Primeira, lançado em 2021. 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

0: Homemaker Somber aqui nas ondas da Atlântida. Que delícia! E agora tá na hora, hein? 10 minutos faltando para as 4 da tarde. O nosso divo tá vai anunciar o ganhador da pizza da Benese Pizzaria. Adivinhou quem levou a pizza maravilhosa aí pra degustar e aproveitar e se deliciar?
1: Bom, Dri, quem tá levando então esse prêmio da pizzaria da Benese, né? Quem tá levando essa pizza grande? É a Francine Vitorino que tá levando esse prêmio.
0: Que sortuda!
1: Meio que de semana, né? Imagina, já ganhar uma pizza dessas,
0: né? Ai, que
1: né?
0: delícia. Meu. Pra melhorar a quarta-feira. Uhum. Ó, quarta love tá feita, hein?
1: Exato.
0: Credo, que delícia. Muito bem, muito bom, Fran. Um beijo pra você. Obrigada pela participação e parabéns aí por ter levado essa pizza maravilhosa da Benese Pizzaria. E obrigada a toda a nossa audiência maravilhosa que mandou mensagem, parte participou. Obrigada pelo carinho aqui com a gente nesse dia muito especial, Divo. Obrigada por hoje, tá?
1: Eu que agradeço e qualquer hora estou de volta aqui,
0: com
1: né?
0: Com certeza, nossa figurinha carimbada, inclusive... É.
1: Inclusive, 6 horas.
0: Falando em figurinha...
1: Copa do Mundo!
0: Cara, não aguento.
1: Ficou, gente, muito lindo, né, meu?
0: Ficou. Gostei, o Divo, nossa. Ele fez... Tem uma trend que tá rolando na internet, uhum, que é as figurinhas de Copa do Mundo com rostos que a gente gosta.
1: Sim,
0: mesmo assim, né?
1: É.
0: E aí o Divo fez o quê? Do Gersini Minha. Uhum. Às 6 da tarde vai ao ar no @AtlântidaJoinha, é isso, Divo?
1: Exatamente.
0: Post programado. Uhum. Arrasou, tá? Muito
1: vamos
0: legal.
1: Vamos lá curtir depois, gente.
0: Exatamente, comentar, tá, entendeu? Os dois 10 e faixa. Não, como ver? Tu entende futebol, Divo?
1: Como assim?
0: Porque eu tô pensando aqui nas posições em campo que Gersinho e eu entraríamos. Deixa eu pensar.
1: Meio campo, atacante,
0: então,
1: tem,
0: o que que tu acha? O que que tu acha que a gente... Onde a gente se encaixa? Porque tem, ó, meio de campo, quem cria a jogada.
1: Uhum.
0: Aí tem o atacante que faz o gol. E, uhum, e a defesa que aí defende o gol.
1: Uhum.
0: Quem é quem aí?
1: Eu acho que tu pode ser meio campo.
0: Cria jogada.
1: Aham.
0: Uhum. E aí o Gersinho?
1: Atacante.
0: Atacante.
1: Que vai fazer o gol.
0: Então tá. Aí eu crio, então essa é a nossa, uhum, personalidade.
1: É, tu
0: eu
1: passa
0: crio,
1: pra ele, daí ele faz, eu bate e faz o gol.
0: Tá, eu crio aí o meio de campo e o Gersinho vai e faz o gol. Fechou.
1: Razão.
0: Né? Muito bom.
1: O pessoal confere lá.
0: É isso aí, Divo. Até amanhã, tá bom?
1: Até amanhã,
0: se
1: gente.
0: Se cuide, tá bom?
1: Uhum.
0: Se comporta.
1: Beleza.
0: Audiência,
1: valeu,
0: minha maravilhosa. Clebinho, pode entrar. Fechou, tá? Audiência minha maravilhosa. Tô ficando por aqui. Tô lá no @dritelo, @AtlântidaJoin também. E logo mais, inclusive, vai sair mais um vídeo de contagem regressiva da Copa do Mundo. Faltam 29 dias para a Copa do Mundo. E daqui a pouquinho vai estar no meu perfil, no perfil da Atlântida e da CBN Joinville também. Fechou? Feito, combinado? Se cuide, cuide dos seus. A gente volta amanhã, se Deus quiser, a partir das 11 da manhã. Fever Dream por aqui, Alex Warren. Beijo no coração, se cuide, cuide dos seus, hein? Fui.

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23: Tá na Atlântida e todo mundo tá ouvindo, é a melhor vibe do FM na rádio das nossas vidas. Estamos chegando com Desprogramados no seu final de tarde desta quarta-feira, dia 13 de maio. Sim, e hoje ele veio mais bonito do que todos os dias. Ele fez alguma coisa no cabelo, alguma coisa no nariz, uma plástica.
24: Já sei, não lavei. Quanto menos eu lavo meu cabelo, melhor ele fica.
23: Mas
24: sabia
23: então
24: disso?
23: Continue não lavando, que o seu cabelo está muito bem. Seja bem-vindo aos programados.
24: Bom, então é por isso.
23: É por isso.
24: Eu percebi quando eu saí na rua que muitas pessoas me olhavam.
23: Te olhavam?
24: Me olhavam, me desejavam.
23: Será que tu não tá cagado também?
24: Eu achei desagradável pra quem elogiava, né? Pra quem elogiava, pra quem enaltecia.
23: Se tivesse cagado, eu já teria sentido o mau cheiro.
24: Mas que ruim começar um programa assim. Qual a necessidade?
23: Que desagradável.
24: Parece assim que não tem mais nada pra dizer, pra falar.
23: Tem.
24: Chega a bater um desespero nas pessoas.
23: As pessoas ficam desesperadas. E vamos falar a verdade, esse programa hoje tá gravado. Esse programa
24: Mas
23: tá gravado.
24: Mas tu hoje veio só pra bacalhar.
23: Esse programa tá gravado por quê? Porque daqui a pouco eu vou estar num evento em Chapecó. Aqui o Happy Hour da NSC vai ser muito legal. Então nós resolvemos gravar o programa de hoje pra ficar super tranquilo, pra eu poder ouvir o programa, te ouvir, matar a saudade quando eu estiver distante em Chapecó, ouvir a sua voz, ouvir a rádio à noite, né? Te mandar uma mensagem amanhã pra ver se tu tá ouvindo o programa, se tu tá no programa. Essas coisas, cara.
24: É normal. É normal, vindo de ti, tudo isso é normal. Quer dizer, não há a menor necessidade.
23: Não há a menor necessidade de mentir pro ouvinte que nós estamos ao vivo aqui, tu não acha?
24: Inclusive, mas isso é um bom debate.
23: Inclusive, não... você na live, você vai estar vendo nada hoje.
24: Não tem live
23: no YouTube.
24: É um bom debate esse. Porque eu acho, Porã. Agora eu vou fazer aqui um. Eu vou ser preconceituoso. Não, vou ser preconceituoso.
23: Tá, vai.
24: Vou colocar homens num comportamento e mulheres em outro.
23: Tá.
24: Vou ser preconceituoso. Estou sendo. Mas a verdade é que mulheres têm uma capacidade, uma sensibilidade muito maior do que homens na habilidade em lidar com circunstâncias às quais tu não mente, mas tu não fala para não magoar, para não...
23: Omite.
24: É, mas não é uma omissão ruim.
23: Tu não expõe, tu não põe
24: pra fora. É poupar, exatamente, é poupar. Por exemplo, agora, essa brincadeira aí que nós estamos fazendo tá gravado. Talvez...
23: Não, não é brincadeira, realmente tá gravado.
24: Isto, mas talvez fosse poupar algo que não há necessidade de ser dito. Porque não há uma obrigação.
23: Se,
24: e ninguém tá mentindo.
23: No caso, tu sendo a mulher do programa, porque tu é muito mais feminino
24: pensando.
23: Do que eu. Não, mas tu é...
24: Isto.
23: Não, não tô mulher. Tu é Pepeu Gomes, eu também sou. Mas é que o teu lado feminino é mais forte do seu lado masculino. Não, não fere teu lado masculino. Enfim, pode parar com o celular
24: na gravação. Mas olha aqui,
23: gravação.
24: Ó. Não, mas...
23: Pode parar com o celular na gravação. A gente precisa gravar o programa.
24: É que é urgente o que eu estou resolvendo.
23: Não, urgente é o programa. Tá fazendo Pix... Tá pagando contas.
24: Também.
23: Contas atrasadas.
24: Também.
23: Pensões.
24: Não, pensões não atrasam.
23: Por
24: quê?
23: Porque vem no contra-cheque.
24: Ah.
23: A empresa manda pros teus filhos. E isso tu vê que peso. Mais uma coisa que eu te ajudo. Olha que peso que eu tirei das tuas costas.
24: Verdade.
23: A empresa vai e já encaminha o que é de direito para os teus herdeiros.
24: Muito bom, Porã. Eu te agradeço imensamente. Tu é uma das melhores pessoas. As minhas ex
23: agradece.
24: Vão escrever para ti um texto e fazer uma publicação.
23: Não precisa. Não precisa. A tua mãe pode fazer isso. Eu tô esperando pela tua mãe. Eu não quero nada com as tuas ex. Elas já são tuas ex, entendeu?
24: Ah!
23: Eu quero com a tua mãe. Eu quero a dona Lena.
24: Ah.
23: Que ela seja minha mãezinha. Pelo menos por um dia.
24: Ah, mas tu já tá assim.
23: Pelo menos por um dia,
24: tu
23: um colo.
24: Tu já tá assim, a mãezinha.
23: Um colo. Mãezinha, tu quer que eu leve alguma coisa pra jantar hoje? Quer?
24: Ah,
23: não, mãe.
24: Ai, ai,
23: não é pra
24: ai.
23: Gastar nada do meu dinheiro, mãe. Tá, tá tudo bem. Tá, mas o Desprogramado chegou e nós temos um oferecimento de Atacadão, lugar de comprar barato. A gente tá com muita vontade de fazer esse programa, porque não sai do celular.
24: Não, para com isso.
23: Assim vai ser difícil de fazer o programa.
24: Tá, né? Mas é rapidamente. O que eu tava dizendo antes, que tu não me deixou concluir.
23: Conclua.
24: Eu tava dizendo sobre a mulher. Por exemplo, porque se tu dissesse, estamos ao vivo nesta quarta-feira, tu estaria mentindo.
23: Estaria mentindo.
24: Mas se tu abre o programa, muito boa tarde, estamos com os programados aqui no ar na Rede Atlântica.
23: Ninguém ia saber que estava gravado.
24: E tu estaria mentindo?
23: Não.
24: Então esta é a diferença que eu quero compartilhar com um amigo. Esta é a diferença quando uma mulher sabe que vai poupar uma mágoa, um desgosto,
23: ela não
24: um
23: fala.
24: Sentimento que não agrega valor positivo, ela preserva.
23: Certo.
24: E o homem vomita. Eu
23: então,
24: estou
23: tá
24: generalizando,
23: que eu sou um
24: preconceituoso.
23: Vomitador.
24: Tu é.
23: É?
24: Sim.
23: E só porque eu preferi ser sincero com a minha audiência. Com a nossa, né?
24: Com a nossa.
23: Porque 90% das pessoas ouvem esse programa por tua causa.
24: Isso.
23: 10% por minha causa.
24: Sim, mas tu
23: não,
24: é importante.
23: Não, na verdade, 8% por minha causa. 2% não souberam responder. Ai, ai, ai. Mas o Desprogramado chegou com toda essa alegria para a sua vida. E nós vamos agora, então, fazer as boas do programa. Vamos, os assuntos que estão por aí estão por aqui.
24: Tá, sabe que...
23: Tá na hora.
24: Ah, é que vai vir
23: tá
24: a vinheta
23: hora,
24: agora.
23: A vinheta.
24: Não. Sim, sim, sim.
23: A gente tem uma pessoa especialista em gravação de programas aqui, que é o Feio. E o Feio, ele faz o programa melhor do que a gente. Ele monta o programa, ele bota
24: fica
23: a vinheta
24: bonito.
23: Certo. Tá tudo certo com as vinhetas, Feio?
0: Tá tudo certo, tá tudo no ponto.
23: Tudo no ponto, só disparar?
0: Só disparar, Feio.
23: Quantos anos você trabalha na empresa, Feio?
0: 21.
23: E quais foram os teus melhores chefes?
24: Ah,
23: não, essa tu não precisa
24: não
23: responder.
24: Precisa.
23: Essa tu não precisa responder, Fê, que a gente sabe que fomos nós, eu e o TT Trevisol e o Celo Menezes.
0: Exatamente.
23: Aí, ó, viu?
24: Ah,
23: comprovando que com pressão a gente tira tudo do funcionário.
24: Sim, sim, sim.
23: É.
24: Mas é assim que eu me sinto.
23: Mas o Fê também não tá num bom dia hoje. Eu percebo muitas questões pessoais aqui que vocês estão resolvendo no celular enquanto a gente grava o programa.
24: E eu fui tirar o casaco, porque eu tava suando e bateu um gelo no corpo, não foi bom.
23: Do suandê pro gelo. O que que vai acontecer com a pessoa de idade? Vai ficar gripado.
24: Agora.
23: Vai ficar gripado.
24: Eu
23: a pessoa que dá cuidado. A pneumonia, hein, Pi? Eu tô te falando, tu tem que te vacinar contra a gripe.
24: Ah, mas tu tá... Ô, Feio, ele tá agressivo hoje, né? Tá agressivo hoje.
23: Ah, acho que eu tô agressivo, Feio?
0: Muito, muito ostensivo hoje.
23: Ostensivo? Policiamento ostensivo.
24: Não, olha aqui, ó. A chefia ostensiva na empresa através de head leader Porã. É impressionante.
23: Não, impressionante. Tá, mas agora a gente pode voltar pra vinheta, que o Feio vai disparar a vinheta pra nós aí.
24: Tem um pessoal nos ouvindo.
23: As boas do programa. Vamos lá.
24: Que legal.
23: Toca aí, tá na hora.
24: Que joia.
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23: Ai, ai, quem sou eu? Quem sou eu de
24: Mas
23: hoje?
24: Mas tu é o Porã, Porã.
23: Não, é a nossa brincadeira do dia.
24: Ah, tá, desculpa.
23: Brincadeira do dia.
24: E quem sou eu na
23: quem
24: brincadeira?
23: Quem sou eu, versão capas de vinil mais bonitas do mundo? Olha
24: Puxa
23: só, se puxou.
24: Pá!
23: Pô, acho que isso é um negócio legal pra caramba.
24: Muito.
23: Que

0: na verdade hoje, que é amanhã...
1: Não. Viu?
0: A gente tava ouvindo aqui na redação da rádio o disco novo dos Gilsons, que tem uma capa linda, maravilhosa. Eu trouxe ali pra gente
1: e vai estar no Arvo.
0: Vai estar no Arvo, grande atração.
1: Tô louco pra assistir Gilson.
0: É, vai ser grande atração do Arvo Festival.
1: Sabe quem são os Gilsons?
0: São filhos e sobrinhos do Gil, né?
1: Netos, primos, irmãos...
0: É a família Gil.
1: Família Gil.
0: É os Gilsons.
1: É os,
0: né?
1: Gilsons.
0: Legal pra caramba.
1: Alguém me disse esses dias... Que não sabia que era por isso o nome Gilson.
0: É mesmo.
1: Uhum.
0: Mas algumas pessoas agora na nossa audiência descobriram também.
1: Óbvio.
0: E que coisa boa quando tu traz novidades ao programa, quando tu vem bem informado, quando tu traz assim, assuntos que estão assim, no interesse das pessoas.
1: E que ninguém tem obrigação de saber, né?
0: Ninguém tem obrigação.
1: A gente traz
0: de saber.
1: Porque é uma.
0: Ninguém.
1: Porque é uma informação relevante.
0: Curiosidade curiosa.
1: Exato. É, e é legal, viu?
0: Legal.
1: E ao mesmo tempo eles não se apropriam disso.
0: Não.
1: E eles são talentosos.
0: Muito bons.
1: São talentosos.
0: Muito bons. São muito bons. Pode fazer são legítimos. O que quiser.
1: Essa aí.
0: Até me machucar.
1: Pai. E
0: transborda no meu coração. Só o amor.
1: E me permita.
0: Desde o momento que eu te vi.
1: Isso aí tem muito a ver comigo, contigo, Porã. Porque
0: tá,
1: a gente
0: muito.
1: Deixa fazer.
0: Várias queixas.
1: Várias queixas de você.
0: Tá bom. O que fez isso comigo?
1: Não, chega, Porã. Mas o Porã não tem limite, cara.
0: Estamos juntos e misturado.
1: Deu?
0: Meu bem. Quero ser seu namorado.
1: Não quero ser teu namorado,
0: Porã. Mas eu também não quero ser teu.
1: As capas de disco.
0: As capas de disco, eu falei da capa dos Gilsons que foi lançado agora, e é muito legal, mas tu já sabe escolher a tua capa mais bonita de disco?
1: Ah, eu não vou ser passional, eu vou ser... Porque seria muito
0: mas
1: óbvio escolher do YouTube.
0: É a beleza da capa ou é a banda?
1: A beleza da capa.
0: Então qual é a capa mais bonita de discos do YouTube?
1: Eu não... Ah, do YouTube, porra!
0: Qual que é a mais bonita, tu acha?
1: Eu acho que do O Boy ou War...
0: O Boy é bonito, né?
1: É muito impactante.
0: Eu acho os dois muito lindos.
1: É, não, mas o U2 tem capas espetaculares. Recentemente, aquele que o Larry Millan tá beijando a barriga da esposa também é lindo.
0: Ele é maravilhoso.
1: Lindo. Uma fotografia
0: demais.
1: Impressionante.
0: Verdade.
1: Agora eu vou ficar com, pra mim, o mais clássico de todos, já que eu posso responder primeiro.
0: Uhum.
1: Você e eu. Que é o The Dark Side of the Moon, que é do,
0: do
1: Prisma, né?
0: É o Prisma, do Prisma, do Pink Floyd.
1: É uma coisa histórica,
0: é muito, né? Artístico e minimalista, né?
1: E
0: impressionante.
1: Exatamente. E eu acho...
0: Minimalista.
1: É, entendeu? E ele diz tanto ao mesmo tempo, talvez não diga nada. É um troço meio bizarro aquilo ali, cara.
0: É muito legal mesmo. Eu tenho dificuldade de escolher. Tem muitas capas bonitas assim que estão na minha cabeça.
1: Por que tu não vai no óbvio, que é os quatro Beatles lá?
0: Não. Não é a minha preferida. Tu quer escolher
1: por
0: mim?
1: Sugeri.
0: Não,
1: só
0: eu tava pensando,
1: recordar.
0: Tem um disco do Miles Davis que tem uma capa maravilhosa, que é o Beaches Brew.
1: Pô, mas é que aí tu tá indo alternativo.
0: É, um disco de jazz, né?
1: É, eu queria que fosse no Bob, pras pessoas lembrarem. Entendeu?
0: Um Bob, deixa eu ver qual é a capa do Bob que eu acho mais legal.
1: As pessoas lembrar.
0: Deixa eu ver qual que eu acho mais. Ah, Survival, do Bob Marley, tem aquela capa com as bandeiras. As bandeiras de todos os países africanos.
1: Legal.
0: Legal pra caramba.
1: Legal. Vamos escolher uma nacional?
0: Uma nacional.
1: Já que nós escolhemos um internacional, vamos escolher uma nacional. Cada um escolhe um nacional.
0: Nacional, vamos lá.
1: Eu vou cair na Legião, cara.
0: É mesmo?
1: Eu vou cair na Legião.
0: Qual da Legião?
1: Não, mas tem Mutantes, né? Mas tu sabe que nacional, vou te dar uma...
0: Mutantes, Jardim Elétrico é linda.
1: Eu vou comentar uma coisa que tu vai perceber. Tem uma característica numa leva de época, ó. Ah, mas até bastante, assim. Anos 70, 80, 90. Onde a capa do disco é o carão do artista.
0: É, tem isso.
1: Pensa no Djavan, pensa no Tim Maia, pensa no Roberto Carlos,
0: isso,
1: pensa no...
0: Tim Maia, os primeiros
1: na Gal Costa,
0: todos com carão. Né?
1: Na Clara Nunes... É tudo carão, cara.
0: Escolhi o meu disco brasileiro.
1: Ah, legal.
0: Falou da Gal Costa, eu lembrei do Índia, que é a capa que ela tá de biquininho. Ela tá só...
1: Muito bonito.
0: Mostra só a...
1: Muito bonito.
0: O ventre.
1: Certo.
0: O ventre da Gal Costa.
1: Muito legal, cara.
0: Índia é o nome desse disco.
1: Então tu escolheu esse. Eu vou escolher... Eu pensei num outro que é muito...

0: clássico, cara. É. Muito clássico e muito bem conceituado a capa, o Passo do Lui.
1: O Passo do Lui do Paralamas é legal.
0: E ele é um cara que legal. Existe, né? É o Lui.
1: O Lui existe, né?
0: É o Lui na capa.
1: É o Lui na deles. Capa?
0: Sim.
1: Ah, que massa. Eu não sabia disso, só mais dele. Uma que tu traz pro programa de hoje.
0: Eu vou pedir depois tu que as pessoas viu? Confirmem isso pra que eu não esteja falando bobagem, mas...
1: Pô, é porque a última vez que eu acreditei em ti nesse programa, não tu tava legal. Falando bobagem.
0: Então agora, tava. Não, vai aí,
1: não,
0: vai
1: agora
0: aí.
1: Não dá, não, agora não dá. Dá, que eu vou perder todo o roteiro se for lá. Pesquisa tu, oh. Pesquisa tu no teu celular. Bom, enquanto isso a gente pergunta pro Feio. Porque pra quem não sabe, o Feio fica aqui nos bastidores da rádio, mas o Feio é um extremo conhecedor de música, principalmente de metal e de reggae. Tu quer escolher alguma capa de disco que tu lembra, marcante, Feio, que tu acha foda?
2: Do The Purple. Ah, eu acho que é Tears in Time, aquele que tem as quatro cabeças de pedra. Assim.
1: Aquele é o In Rock.
2: In Rock, é sério.
1: Purple In Rock.
2: Exatamente.
1: Algum nacional, Feio?
2: Algum nacional, não... Não
1: Sepultura. Como... Sepultura Roots. Pô, Sepultura Roots é bom.
2: Não, o Arise, né?
1: Ah, o Arise do Sepultura é foda.
0: Lembrei.
1: É muito bom, muito bom. Ó, o Fê escolheu dois aqui, meu.
0: Pá, dois?
1: De Purple In Rock
0: então eu...
1: e o Sepultura Arise.
0: Então eu tenho direito bom de escolher demais. Mais um internacional?
1: Ah... Tá, escolhe então.
0: Deixa,
1: vou deixar.
0: Deixa.
1: Hoje
0: deixa.
1: Eu vou deixar.
0: Obrigado.
1: Hoje eu vou deixar.
0: Ô, Feio. Tá.
1: O Feio vai fazer um cocôzinho
0: eu
1: e já volto.
0: Eu sei que tu vai dizer pra mim, pá, parabéns. Eu tenho certeza que tu vai dizer pra mim.
1: Tá, mas tu descobriu se o Lui é vivo ou morto, ou existe ou não existe? O Lui do Passo do Lui?
0: O Lui, eu vou botar no
1: pergunta
0: Google,
1: assim,
0: tá?
1: O Lui do
0: o
1: Passo
0: Lui
1: do Lui existe?
0: É, o Lui é ele na capa
1: não.
0: Do Paralamas?
1: Tu tem que aprender a fazer as perguntas certas pra inteligência artificial.
0: Sim,
1: e para
0: o Lui da capa do álbum Passo do Lui do Paralamas. Sucesso é uma pessoa real, um amigo da banda.
1: Ah, muito bem. Quem é que te respondeu isso? Foi o Google ou o ChatGPT?
0: Eu trabalho com o que eu quiser e não te devo satisfações.
1: Ah, não, tem certas ferramentas que tu não pode usar aqui dentro da empresa.
0: Sim, eu sei.
1: Não, tô brincando. Tô
0: não,
1: brincando.
0: E eu trabalho...
1: Qual era a capa?
0: E a única ferramenta que eu não trabalho é fake news.
1: Ah, muito... Não, ganhou o troféu Supla Peladinho... Ganhou o troféu
0: super peladinho
1: de hoje. Vou te entregar aqui, ó. Vou dar um beijinho até. Inclusive,
0: e eu vou dar
1: vai
0: um
1: com beijinho, ó, pra ti, ó. Muito bem. Parabéns.
0: Muito
1: leu
0: obrigado.
1: O manual de ética da empresa.
0: Ah, finalmente.
1: Se espera, fez né? O treinamento do compliance.
0: Mas a capa
1: isso
0: do disco,
1: tá
0: meu segundo. Tu vai dizer
1: é
0: pra
1: segundo?
0: Mim. Pá, tu escolheu muito bem.
1: Qual é o segundo?
0: Divo, o das batatas.
1: Ah, aquele disco do Divo das Batatas é legal mesmo.
0: Secos e Molhados da Cabeça, das cabeças.
1: Esse é, cara. Esse é genial, né?
0: Então eu fico com esses dois. Internacionais,
1: trocou.
0: Pink Floyd, Dark Side of the Moon e o Divo. E tá. Nacional, o Passo do Lui e o Secos
1: cara,
0: e Molhados.
1: Cara, eu lembrei de uma outra capa que eu acho sensacional. O Feio vai gostar dessa. Uma capa que eu acho espetacular, que é o disco, o primeiro disco do Ronnie James Dio no Black Sabbath.
0: Ah, o Dio.
1: Que é o Heaven and Hell, que é as freirinhas, é os anjinhos fumando cigarro.
0: Puta, claro!
1: Putz, é muito clássico aquela
0: anjinho,
1: capa.
0: Né?
1: Três anjinhos
0: três
1: fumando cigarro.
0: Três
1: anjinhos fumando cigarro.
0: Pá, é um
1: capa.
0: Absurdo
1: Heaven
0: essa
1: and
0: capa.
1: Hell. O essa disco.
0: Foi muito bem.
1: É legal pra caramba.
0: É o teu segundo.
1: É o meu segundo internacional.
0: Ah, maravilhosa.
1: Mas eu tenho outras capas preferidas, mas
0: não,
1: aí eu vou. Aí eu vou falar das minhas coisas alternativas.
0: Não, e aí vai perder a graça a brincadeira. Tu fica dizendo que eu não sei brincar.
1: Eu gosto. É.
0: Para. E nacional a tua segunda?
1: Eu não escolhi nacional a segunda?
0: Não.
1: Não? Titãs Cabeça Dinossauro.
0: Foi bem.
1: Acho
0: foi muito bem.
1: Boa,
0: foi muito bem. Foi muito bem.
1: Então tá.
0: Olha, muito bom, pode acabar o programa.
1: Rendeu as capas de disco.
0: Porque é sempre bom, porque rendeu. É arte.
1: A produção tá influenciada, que agora temos um toca-disco na redação da rádio.
0: Ah, tô
1: fui criticado por quem? Por Everton Cunhapi. Todo mundo gostou. Quem não gostou, Everton Cunhapi, meu hater número um. Muito obrigado, hater.
0: E eu pergunto, e o frigobar com uísque, cerveja que eu pedi no estúdio para sexta-feira, depois das 5, a gente fazer um happy hour sempre?
1: O frigobar, ele está em estúdio, mas não para bebidas alcoólicas.
0: É, daí
1: teríamos
0: não, daí
1: cerveja
0: não
1: sem álcool, teríamos iogurte.
0: Não.
1: Iogurte.
0: Eu quero um barzinho no estúdio para depois. Tô abrindo exceção, que não é diário, só na sexta. Depois das seis. Vocês vão tudo embora e eu vou ficar fazendo meu happy hour.
1: Eu vou fazer o seguinte: eu vou na próxima reunião com a diretoria da empresa, eu vou levar o teu pedido.
0: A minha ideia é pro presidente, ele vai adorar.
1: O presidente, Mário Neves. Olha só, o Pi precisa de um barzinho lá no estúdio. Sabe aquele canto onde tem aquela cafeteira?
0: Ele
1: que o pessoal não tá usando, ele quer que bote um barzinho aqueles.
0: Com uísque.
1: Umas garrafas penduradas, ele quer fazer. E aí, de preferência, um globo daqueles de danceteria, pra ele dançar e fazer os seus vídeos à noite aqui. Mas ia ser uma festa legal aqui no estúdio da rádio, né?
0: Ah, mas vocês acham que eu sou louco?
1: A gente bota o barzinho, agora tu começou a me ganhar. A gente bota o barzinho, bota um globo, uma luz negra.
0: O toca-disco já tem.
1: O toca-disco já tem. Tem os DJs da rádio.
0: Tem os DJs da rádio toda sexta, depois das seis.
1: O Cafofo do Pi.
0: Depois das seis, sexta-feira.
1: Não, o Cafofo do Pi na sexta-feira à noite. Podemos até fazer quinta, pra liberar a galera pro fim de semana.
0: Não, porque
1: acho que
0: daí...
1: quinta é arriscado.
0: Não, claro que é arriscado.
1: Quinta
0: claro
1: é arriscado, né?
0: Quinta
1: a galera pode se passar e não vir trabalhar na
0: Exatamente.
1: Sexta.
0: Exatamente.
1: Não seria uma
0: sexta-feira,
1: legal. Sexta-feira tá liberado.
0: Depois das seis.
1: Isso. Depois que acabou os programados, a gente liga ali as aparelhagens.
0: Exatamente,
1: né?
0: Ficamos ali.
1: As aparelhagens, Neco! Né, Neco? Liga as aparelhagens, Neco!
0: Eu vou ter que botar o casaco.
1: Ah, bota o casaquinho. Vai lá, vai lá. É, tá, vamos seguir aqui, ó. Fomos muito bem nessas escolhas das capas de disco.
0: Fomos.
1: Nós vamos para os aniversariantes de amanhã.
0: Que é quinta-feira, não esquece.
1: Aniversariantes de amanhã.
0: Amanhã, quinta.
1: Quinta-feira, querido. Quinta-feira.
0: Hoje é quarta.
1: George Lucas, 82 anos, o cara que fez toda a saga Star Wars.
0: Que legal.
1: Ele e o Spielberg.
0: Tu lembra? Um abraço pro lateral que foi do Grêmio, George Lucas.
1: Ele foi lateral, né?
0: É.
1: Também jogou como o lateral do Grêmio, o George Lucas.
0: Sim.
1: Né? Tu gosta de Star Wars?
0: Eu gosto porque eu me sinto no céu.
1: Te sente no céu?
0: Tu não entendeu a brincadeira?
1: Não,
0: gosto de Star Wars.
1: Star Wars. Star Wars é Guerra nas Estrelas.
0: Ah, eu pensei que fosse o contrário. Star. Eu só traduzi a estrela.
1: Tu parece Chewbacca, né? Do Guerra
0: tu já disse isso. E eu achei engraçado.
1: Tá cada vez mais parecido com o Chewbacca. Eu acho que a cor do teu cabelo.
0: O cabelo, né? Porque o corpo é o teu.
1: Sim. Descobrimos, cara! Descobrimos qual é...
0: A cruz é eu e tu, nasce o Chewbacca.
1: Ah, isso, a gente descobriu, eu e tu, o que que deu o Chewbacca.
0: Vamos fazer o seguinte, vamos fazer uma montagem pra publicar a minha cabeça e o teu corpo e o Chewbacca do lado?
1: Exatamente, vai ser isso aí. Mas a gente já tentou fazer essa montagem,
0: não deu
1: certo.
0: Não foi uma brincadeira.
1: Mas eu acho que sim.
0: Tá, mas por que que tu falou do Chewbacca?
1: Por causa do George Lucas, ele é o cara que fez Star Wars.
0: Ah, tu perguntou se eu gosto do Star Wars. Qual o teu personagem preferido do Star Wars?
1: Ah, eu gosto do Luke Skywalker, né, cara?
0: Ah, tu que seria ser o mocinho bonitinho.
1: Mas óbvio, eu sempre quis ser o Luke Skywalker.
0: Ah,
1: imagina se eu fosse o Luke Skywalker e tu fosse o Darth Vader e eu descobrisse que tu é meu pai. Ia ser baita de uma merda.
0: Eu
1: ia me soltar que nem o Luke Skywalker se soltou assim, dizendo: não!
0: Mas o que?
1: Caiu tudo aqui.
0: Que boa vida! Mas o Luke Skywalker caiu mesmo. Porém, Skywalker caiu.
1: Cara, tu sabe que um dos momentos mais emocionantes da minha vida foi que eu tirei foto com o Luke Skywalker, né? Com o ator, o Mark Hamill.
0: Tu tá brincando.
1: Quando eu fui da outra vez lá em Austin, no Texas.
0: É, meu, cadê essa foto?
1: Na verdade, eu não tava junto com ele.
0: Ah, não, tá mentindo.
1: O Rodgers, não.
0: Não, tá
1: mentindo. E agora eu tô lembrando que eu não tirei com ele. Eu tirei foto dele bem pertinho dele. Eu apertei a mão dele. Eu apertei a mão dele e tirei uma foto. Mas eu não apareço na foto. Tá?
0: Entendi, ele tava passando.
1: Com o Nile Rodgers, por exemplo, do Chico,
0: não,
1: eu tirei uma foto.
0: Não, esse aí tu já mostrou. Isso, essa é muito legal.
1: E foi nesse mesmo ano, em 2018, cara, porque iam lançar o novo filme de Star Wars.
0: E ele tava ali.
1: E tava aquele... Uma palavra muito jovem, né? Que os jovens usam hoje em dia. Burburinho. Tava um burburinho lá no festival. Ó, parece que o Mark Hamill vai entrar no painel aí que estão falando sobre o Star Wars novo. Cara, e ele realmente entrou. Foi uma comoção. E aí eu consegui tirar uma foto dele. E eu vi ele falando sobre os personagens, tudo. Foi
0: que
1: muito massa.
0: Demais, hein?
1: Né?
0: Que demais.
1: E a gente tá falando tudo isso.
0: E aí, mas o Darth Vader não tava.
1: Não, o Dart não tá. Uma pena, né?
0: Tá,
1: uma
0: mas pena. Sabe que tu contando tudo isso aí, eu tô lembrando que eu tenho um problema, assim, eu não, mas eu acho que todo mundo tem um pouquinho.
1: Ah. É... Tu tinha muito medo do Darth Vader?
0: Não, ao contrário.
1: Tu gostava dele? Por causa muito da voz?
0: Era isso.
1: Por causa da voz.
0: É. A força. Exatamente. Louco. Não, é. Exatamente. Não, e é isso que eu ia dizer do meu problema, mas eu acho que todo mundo tem um pouquinho disso, que é o lado vilão. Eu tenho a impressão que todo mundo gosta... um pouquinho dos vilões, né?
1: Ah, a gente tem vilões, um... é.
0: A gente
1: mas
0: tem
1: uma... Mas eu morria de medo do Darth Vader. Eu sonhava com ele aparecendo na minha casa.
0: Ah, então tu tinha um fetiche.
1: Não. Ah. Não, eu tinha medo mesmo, cara.
0: E eu gosto... Olha que interessante. É...
1: Princesa nos, Leia. Tu nos... gosta da Princesa Leia.
0: Não, não dá uma bola pra ela. Eu não. gostava dos vilões. Eu tenho, essa, eu tenho esse problema. Eu tenho esse problema. Eu tenho esse problema. Faroeste, por exemplo, eu torcia às vezes pros bandidos. Entendeu?
1: Ah,
0: por exemplo, no Star Wars, eu gosto do Darth Vader.
1: Tu gosta.
0: No Rei Leão, eu acho maravilhoso o Scar.
1: O Scar, porque tu parece o Scar. Tu te identifica.
0: Entendeu?
1: Com
0: o Coringa, eu sou apaixonado pelo Coringa.
1: O Coringa, ele é doido mesmo.
0: Mas é isso que eu tô dizendo.
1: Que esse sentimento que...
0: Isto, claro, o Darth Vader, eu tinha esse sentimento. Talvez.
1: Eu morro de medo dele até hoje.
0: Talvez. Agora, deixa eu fazer terapia um pouquinho.
1: Faça.
0: Talvez pela identificação com o sofrimento. Entendeu? O entendimento do porquê levou aquela personagem a se transformar naquela figura.
1: Ah, mas aí tu falou naquele episódio que mostra como Darth Vader virou Darth Vader.
0: Exatamente.
1: Aquele episódio ali é... Né?
0: Então...
1: Porque primeiro, e aí vem aquela coisa, né? Que sempre falam que quando tá lá o cacique da tribo e perguntam, né? Habita em mim dois lobos.
0: Isto.
1: Um que odeia e outro que ama. Quem é que vai vencer a vida? Aí o cacique diz, aquele que tu alimentar.
0: Exato.
1: E mais ou menos é isso que acontece lá no personagem do Darth
0: Exatamente.
1: Vader, né?
0: E que ele é alimentou a vida real, aquele... né?
1: Exatamente.
0: É a vida real. É e por isso real. Eu tô comentando isso. contigo que cada vez que eu vejo um filme e que se apresenta um vilão, é meio que imediato que vem na minha cabeça já uma reflexão do porquê ele chegou naquilo ali. Algum motivo fez ele se tornar aquela pessoa. E isso vai gerando em mim um certo sentimento de... Não sei se é cumplicidade ou compreensão. Ou
1: empatia.
0: Tentativa de...
1: Pode ser. Uma empatia.
0: Por compreender entender. A fragilidade humana.
1: É, porque...
0: É isso aí. Obrigado. E aí, aproveitando, o Feio conhece aquela história que eu contei do cacique, do curandeiro?
1: Ah, isso é importante. Vamos ver se o Feio conhece. Aproveitar
0: conhece?
1: A participação especial hoje de Maicon Verzola, o Feio.
3: Tu não conhece?
0: Não?
1: Então conta
0: quer
1: pra
0: conhecer?
1: Ele.
0: Não, vou perguntar se ele
1: quer. Conhecer a história
0: tu quer, do... Tu quer saber dessa história?
3: Estamos aqui dentro mesmo gravando, pode contar, né?
0: Então, tinha o cacique passando muito mal na tribo. Muito mal. Quase morrendo. A tribo foi até o curandeiro. Perguntar o que poderia ser feito para que o cacique sobrevivesse, curasse a doença. E aí o curandeiro diz para ele, coloca tomates, cabeça, cacique, no outro dia, noite passada, cacique bom. Foram lá, colocaram os tomates na cabeça, no outro dia amanheceu, cacique pior. Voltaram para o curandeiro disse, coloca pés, alface, cabeça, cacique, outro dia, cacique bom. Piorou e assim foi. Colocaram várias coisas na cabeça. Até um dia que chegou de novo, ele estava quase morrendo. E o curandeiro disse, coloca ovos, cabeça, cacique. No outro dia, cacique, bom. No outro dia amanheceu, foram de novo até o curandeiro. O curandeiro perguntou, como está a cacique? E a tribo respondeu, cacique morreu. E aí o curandeiro, mas como? Por quê? Aí um da tribo respondeu, ovos chegaram à altura a peito. Cacique não aguentou, morreu.
1: Tu vê, né, Feio? Tu pediu pra ele contar isso.
0: Gostou? Gostou.
1: Feio, tu conhece aquela do...
0: Conta.
1: Tu sabe, Jesus, né, tinha vários apóstolos, né? 12 apóstolos, né? 12 que a gente sabe, né, Feio? Porque devia ter mais gente seguindo o cara lá, porque o cara é tão bom que tá 2026 anos aí fazendo sucesso, né? E... Mas os seguidores de Jesus tem muitos que são que nem né, fã da Legião Urbana, né? O problema não é o cara, são os seguidores. Ou fãs dos Hermanos também. Mas aqui, aí Jesus tava lá com os apóstolos, né, Fê? Aí ele olhou pra João e disse: João, beije minha mão.
0: Não
1: sabe brincar!
0: Não sabe brincar!
1: Não sabe brincar!
0: Ah, filho!
1: Eu vou contar tudo. João, beije minha mão, né, Pi?
0: Sim, sim. E aí?
1: José, beije meu pé.
0: Claro, certo.
1: Nicolau, por que foges?
0: Aí, ó.
1: Perdeu o punch da piada, Fê. Por isso que tu tá gravando o programa.
0: E não tá aqui contando piada.
1: Tá no pretinho básico.
0: Tu tem uma piada pra contar, nós vamos deixar de contar. Tem uma piada pra contar, Fê? Não tem. Não quer arriscar. Não quer
1: depois
0: tentar.
1: Depois da piada do diretor, a piada do editor. A piada do editor.
0: Tá, eu vou contar não, uma outra piada.
1: Conta outra antes da gente acabar
0: feio,
1: com os aniversariantes.
0: A bike tava na calçada. Tava indo. E aí o pneu que tava na frente tava indo, pneu de trás. Daqui a pouco, lá pelas tantas, o pneu da frente diz: ih, acho que tô vendo uma taxa. E o de trás diz: que taxa.
1: Piadas para crianças com Mr. P. Tio P agora para crianças. Depois do lançamento do Vovô Estrela, ele engata o seu novo espetáculo, Mr. P para crianças. É o Tio P contando aquelas piadinhas que você pode contar a qualquer momento para os seus filhos, sem problema de ter bagaceirice, de ter palavrão.
0: Não vai ter.
1: É só piadinha. Conta mais uma dessas.
0: Mais uma dessas?
1: Do tomate.
0: Os dois tomatinhos na calçada, um diz pro outro: vamos atravessar a rua? Vamos. Quando chegou no meio da rua, um falou: olha o carro! E o outro: que carro?
1: Contou errado a piada.
0: Mas eu tenho uma outra.
1: Projeto de maior fracasso.
0: Mas eu tenho uma outra. Pra encerrar no bis. O bis. Mais um. O netinho chegou pra vovó que tava sentada na cadeirinha de balanço. Chegou na cadeirinha de balanço a vovó. Ali. E o netinho disse: vovó, é verdade que na nossa família as pessoas morrem de repente? Vovó.
1: Essa é boa, mas essa não dá pra contar no novo show
0: não
1: de
0: Mr.
1: P para crianças.
0: Não?
1: Essa não dá. Tá, pra terminar os aniversariantes de amanhã, a Kate Blanchett, a Miranda Cosgrove, a Mariana Godoy, jornalista, 57 anos da Mariana Godoy. Tá bem a Mariana Godoy.
0: Sim, mas tu queria o quê?
1: Muito melhor que nós, muito melhor. Em 1952, adivinha, doutor, quem tá de volta na praça? Plant Rap, Esquadrilha da Fumaça.
0: 1952.
1: Em 1952 foi criada a Esquadrilha da Fumaça, a original. Depois, a do Marcelo D2 é ali nos anos 90.
0: As apresentações?
1: É. Isso.
0: Pô, que legal, é muito bacana.
1: Legal pra caramba. Legal pra caramba. 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
1: ele andava fazendo por lá.
0: Ê, ô, vida de gado, povo marcado, ei.
1: Cara, andar com velho é foda, velho. Os caras, os velhos começam a falar umas coisas que tu não entende. Vamos pro show do intervalo.
0: Andar? Andar? Já... Com fé eu vou.
1: Andar com velho eu vou.
0: Que o velho costuma falhar.
1: Vamos pro show do intervalo. E a gente já volta com mais Desprogramados aqui na Atlântida.
0: Acaba o programa logo.
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9: Uou, beijo do gordo, tamo de volta.
10: Tu continua com isso, tu continua até quando vai isso, cara? Ah, tu não tem vergonha, gordo, né?
11: Nós vamos fazer uma nova votação esse ano de eleição.
10: É, mas é legal. Eu tava brincando. É legal, fica, é legal. Não, mas é legal.
11: Eu acho que o povo quer. O povo quer a permanência.
10: Ninguém
11: do beijo do
10: percebe
11: gordo.
10: Que tem o beijo do gordo.
11: Ninguém percebe.
10: Mas o importante é que tu faz. Entende? Aquela velha história, o que, que você que estaria que fazendo se ninguém assim, estivesse te vendo?
11: Se isso te faz feliz... Né?
10: Não, isso aí é só... Tu não ouve isso.
11: Se isso te faz feliz...
10: Tu não tem escutado isso.
11: Há muito tempo que eu escuto isso.
10: Sim.
11: Dizem pra parar de fazer o que eu tô fazendo.
10: E tu sabe que isso já vem faz tempo. Já vinha lá da tua mãe, depois pela tua esposa, agora aqui. Ou seja, tu tem que repensar algumas coisas, porque ninguém...
11: Legal, Pi. Tá... Obrigado, Pi. Legal. Como tu me deixou numa vibe muito boa, eu vou falar de coisas melhores.
10: É, tu é muito carente, feio. Vamos aproveitar o feio de novo.
11: Eu sou carente mesmo.
10: Feio, tu fica esperando as pessoas te elogiarem pra que tu fique bem, por favor?
11: Claro que não. Eu também não fico, cara.
10: Fica.
11: Mas tem
10: fica.
11: Algumas pessoas que tu quer ser reconhecido, por exemplo, dentro da tua casa.
10: Pergunta pro Feio de novo. Puta que pariu.
11: Pá, o Feio ganhou o troféu Supla Peladinho hoje de participações do
10: Feio,
11: programa.
10: Feio, quantas vezes tu foi elogiado pela família?
12: Pela minha família? É. Pela minha mãe, pela minha mulher, direto. Agora o resto é só crítica.
11: Por isso que ele não sente falta dos elogios, porque a mãe e a mulher esposa. Elogiam ele. Coisa que eu e tu nunca tivemos. Nunca. Agora vamos falar a verdade nesse programa. Isso é um trauma que a gente traz. E é por isso que a gente tá aqui com esse programa.
10: Eu te confesso,
11: Lixo
10: Porã.
11: Lixo cultural.
10: Eu te confesso, Porã. Que era a última coisa que eu esperava ouvir é que a mãe e a esposa do Fê elogiassem ele. É. Não por elas, mas por ele. Dá...
11: O TT Trevisol também elogia muito ele. Aqui
10: não, olha, eu tenho que admitir que tu tem razão, Porã. Nós nunca ouvimos isso!
11: Tá, olha aqui, ó. Acabou, acabou esse papo e vai acabar o programa, mas antes disso
10: quem
11: eu tenho
10: que... a gente fica...
11: Antes disso eu tenho que dizer que Siri Empreendimentos apresenta Atlântida Celebration. 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O hotel oficial é o Caplates Hotel. E em breve, a nossa estrela, Mr. P, vai visitar as instalações do Caplates e vai mostrar para gente nas redes sociais como é que tá tudo por lá para receber os artistas do Atlântida Celebration.
10: Eu tava pensando, nós não poderíamos colocar num quarto que eu vou me hospedar, colocar vários porta-retratos, vários quadros com a minha fotografia, eu escrever uma poesia, eu autografar a parede, fazer uma
11: tu
10: pintura.
11: Tu quer ficar num quarto
10: e aí eu vou
11: com
10: decorar
11: fotos tuas.
10: Isso, te deixa lá para valorizar o quarto e aí ficar escrito, aqui se hospedou Mr. P.
11: Que ideia péssima, cara. Que péssima ideia. Não é isso que a gente quer que tu faça. Tu vai lá e faz... A rede social bem bonitinha, tu tomando café, Mr. P e a esposa... Não, tu não tem esposa. É, Mr. P e... Estão ligando pra mim, que vai começar o programa. Olha aqui, ó. Então... A gente faz um post, tu no café da manhã, tu no, nas instalações, tu no quarto, tu tomando banho, tu jantando.
10: Sim,
11: né?
10: Entendi.
11: Vai levar alguém contigo?
10: Então, se alguém quiser ir comigo, pode fazer
11: isso. E eu que sou carente! Eu que sou carente, tu mendigo. Não, tu vai para um dos melhores hotéis da cidade.
10: Sim.
11: Tu vai pro Caplates Hotel.
10: Exato.
11: Tu tá mendigando uma companhia. Não. Tu não precisa disso, eu te digo, tu é o Mr. P. Elas se querem. Tu não precisa disso.
10: Não, eu só tava me colocando.
11: Para de mendigar.
10: Eu me colocar à disposição
11: seu
10: é chato.
11: Velho.
10: Velho mendigando?
11: Seu velho carente.
10: Carente sim, velho não.
11: Tá, acabou o programa de hoje, tá?
10: Que bom.
11: Dá aqui um abraço.
10: Não.
11: Dá aqui um abraço.
10: Não. Ah, abraço
11: tá,
10: feio.
11: Hoje tá gravado, tu vai
10: um abraço, um abraço
11: vem,
10: de três.
11: Vem.
10: Um abraço de
11: abraço
10: três.
11: Abraço coletivo feio, vem.
10: Ah,
11: aí.
10: Ficou legal.
11: Ele ficou com medo que eu fosse beijar ele de verdade.
10: É
11: eu não
10: óbvio.
11: Quero te beijar.
10: Claro, tu
11: não
10: fica
11: quero.
10: Com essas beijas.
11: Eu já bebi contigo.
10: Eu conheço.
11: Eu já bebi contigo e não te beijei.
10: Porque eu não deixei.
11: Quando eu bebi, eu era
10: porque
11: loucão,
10: eu não,
11: né?
10: É, mas porque eu não deixei.
11: Fazia coisa, de louco.
10: Claro, tanto
11: foi
10: é que
11: maluco.
10: Eu vi. Tanto é que eu vi, fiquei assustado. Aquele não. Monte de homem.
11: Tá bom, acabou o programa, a gente vai tocar umas músicas legais aí pra finalizar os programados de hoje. E daqui a pouquinho, eu tô aqui em Chapecó e o Pi tá em Floripa. E daqui a pouquinho vai ter o grande evento da NSC aqui na cidade. Então vamos receber nossos clientes do Oeste Catarinense num grande evento da NSC hoje à noite em Chapecó. Beijo pra todos e amanhã a gente se fala a partir das 5 da tarde no Desprogramados. Mr. P na rede A7, Pretinho Básico tá chegando aí, mais um campeão de audiência. Tchau!
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19: Ele até senta quando
16: boa
19: o Peter
16: tarde,
19: não tá.
16: Meu amigo Rafinha Beneguer.
19: Muito boa tarde, 6:06 na Rádio das Nossas Vidas. É o Pretinho Básico que está no ar já na noite de quarta-feira, hoje dia 13 de maio de 2026, para mais um Pretinho Básico. 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E de cara já trago aqui os destaques com a apresentação, os destaques,
16: meu irmão,
19: 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Boa tarde, da Pena.
16: E aí, meu irmão?
19: Tá feliz?
16: Ansioso, bebê.
19: Tom de voz mostra felicidade.
21: Ansioso, né? Pede apoio.
16: Ansioso, meu irmão. Ansioso, tô preocupado.
19: Que houve,
16: porque o Alexandre.
19: Sim.
16: Tá com o meu ingresso pro Benat Work.
19: Não, mas tá comigo.
16: Então talvez eu não consiga entrar.
19: Não, irmão, tá comigo. Tá, eu também faço a mão pra ti. Ah, nós estamos brincando, tu vai comigo, não faça papagaiada, tu vai comigo.
16: Eu vou contigo.
19: Vai, velho, comigo.
16: O Alexandre falou, eu vou te pegar aí 6:30.
19: Tá, então tu fica esperando aí. Tu fica 19.
16: Ele vai ir, né? Ou não?
19: O que que tu acha? Vamos ver assim.
16: Ah, que não deixaram ele ir. Né?
19: Não, eu acho que ele, afim ele é, mas eu acho que não deixaram. Beleza, da Pena, Neto Fagundes!
21: Não, meu querido, ele não vai.
19: Ele não vai, né, Neto? Ele veio falar pra mim.
21: Ele não vai, não, vai, vai. Dessa lá não vai, vai.
16: Beleza, ele não vai, não vai.
19: Vai, não vai. Beleza, Neto, beleza. Coisa joia, linda, vamos junto, Rodrigo Adams.
22: E aí, Dom Rafinha,
19: vamos Menegasso. Nessa barca, não, Adams?
22: Cara,
19: ruim pra ti, né?
22: Hoje ficou ruim pra mim, por motivos
19: da manhã,
22: de compromisso, né? Aí e tal.
19: Tá certo.
22: Bom
19: tá
22: show, velho. Juventude
16: de São Paulo hoje, né?
22: É, tem que curtir esse jogo aí.
19: É, né?
22: Tem
19: tá,
22: a Série B do Gauchão também.
16: Tem, hoje tem jogaço, pô, tem Brasil de Pelotas e Guarani de Bagé agora.
19: Que horas?
16: 7 horas.
19: Juventude de São Paulo. Ruim pra nós, né? Ruim pra nós. Produtor do programa que, com a ausência de feta, ele senta. Boa tarde, Rafael Gomes.
23: Boa tarde, Rafinha. Eu tava cuidando do nosso programa, eu quase nada.
19: Obrigado.
23: Criançada Bob. Ligou.
19: É um milhão. Dos dias mais legais, se não o mais legal, pois, a quarta da criançada.
23: Dá uma reenergizada, então muito
19: exatamente.
23: Obrigado pela oportunidade.
19: É, pra quem é de Santa Catarina, tem uma galera que ouve pelo aplicativo, pela a TLTV, mas pro Rio Grande do Sul, a gente faz um aquece do Pretinho, que é o quase nada, e na quarta-feira a gente faz a quarta da criançada. Pô, a molecada
16: super,
19: adora se ouvir, cara.
16: Super compreensível você que é de Santa Catarina e ouve no aplicativo, né?
19: Dá, claro.
16: Tem que ouvir o porão lá, é foda.
19: Não. Bom, aí vai sozinho, né? Vai sozinho nessa aí, né? Um abraço, Porazinho, meu parceiro. E o Léo Oliveira também, Léo Oliveira?
16: E aí, jovem?
19: Tô bem, Léo.
16: Tô bem, cara.
21: Manda um abraço pro Porã, hein?
16: Porã, eu amo, Porã.
19: Ah, o Léo, ele assiste o desprogramado.
16: Eu, sou eu que assisto.
19: Ah, então. O Léo Oliveira. Muito bem. Apresentado aqui a mesa, vamos assim até às 19 horas. Já dei os destaques, já dei os patrocínios âncoras aqui do programa. Boa, desculpa, Ivan. Mil desculpas. Boa noite, Ivan.
16: Enquanto tu tá aí, eu nem me apresento muito.
19: Por quê?
16: Não, eu e o amiguinho vamos ficar mais de canto hoje.
21: Eu quebro esse bolo também.
16: E o mestre, tá bem ou não?
24: Mestre, tá meio baleado.
16: Mestre, tá baleado.
24: Mestre, é lareira, frio, calor, e ele fica meio ruim. É um privilégio ter lareira, nem, mas às vezes ele fica ruim.
21: Nem te gasta.
19: É verdade. O Jean Luca, ele é empresário de Gravataí, 26 anos.
21: Grande abraço, muito
19: cara,
21: obrigado.
19: Quando mete empresário,
21: tá
19: a gente,
21: né?
19: Fica, né? Tá de aniversário, ouvinte aniversariantes. Quando o aniversariante, quando ele fala aqui que é empresário, a gente pensa o que quiser, né?
22: É trocador de figurinha.
16: É empresário.
19: Claro. É empresário.
16: Se o cara tiver uma banca no camelô, ele é empresário.
19: Exatamente.
23: Empresário pode ser muita coisa.
19: O nosso amigo em comum, Vico.
0: O Vinícius Melquisar, ele é empresário.
3: Empresário.
0: Além de motorista de aplicativo.
3: O John, empresário.
0: O John é empresário, exatamente.
23: Que uma parabéns foi a irmã dele, disse que ele é o filho favorito.
0: Maravilha, ah, sempre tem, né?
3: Tu é empresário.
0: Meu avô, eu sou empresário.
3: O neto é empresário.
0: Somos todos um pouco, né?
3: Não, eu não tenho nenhum tipo de negócio.
0: Não, mas tu vai ter. O operador de lives é o nosso querido Zé Carona, José Thiago. Abraço, Zé. Grande levando essa live legal aqui da TLTV. Ah,
4: meu, eu vi uma cena hoje que é
0: que eu lembrei
4: de vocês na hora.
0: Por quê?
4: Eu vi o Zé Carona chegando aqui de bike.
0: Ah, ele?
4: Só que com a bike do lado, ele não sabe andar de bike.
3: Tá, ele é o Jaiminho, o carteiro.
23: O sonho dele não era andar de bike, era comprar uma
0: bike. Bike.
4: Cara, meu, eu vi e disse, não. O cara tem uma bike e fica andando com ela do lado, cara.
0: Essa é a mesma história de um amigo. Vou ter que voltar assim do Zé Carona, do Vico, que é um parceiro meu. De longa data, morador da desde sempre da Coriga, ali na frente do Olímpico, né? O antigo Olímpico aqui em Porto Alegre. E o sonho dele era ter uma caranga, né? E aí, beleza.
23: Cara,
0: aí,
23: ele não quer comprar meia moto. Cara.
0: Não, e aí, Castelhano, antes de mais nada, ele comprou o rádio. Quem vendeu foi o Carioca. Um parceiro meu, mais traíra ainda, que vende um rádio pro cara
23: o
0: sem carro.
23: Já tenho. O louco vendia até ombreira pra minhoca.
0: É isso aí, cara. Bah, olha, os amigos são os campeões, velho. Vamos lá com os destaques. PM é investigado por usar viatura 25 vezes pra visitar a namorada.
23: Cara, esse lance tem que ter um cuidado muito especial, cara.
0: Concordo.
23: Quem nunca, né, deu uns pulinhos no horário de trabalho pra dar uns beijos, né, Rafinha?
0: Eu com a móvel, Deus o livre. Móvel, não móvel, parava aqui.
23: Tu tá falando com o mestre, agora tu tá falando com o mestre.
24: Mestre da móvel, o anão era fudido da móvel.
3: É. Se o anão pega a época de celular agora,
0: não deu,
23: O segundo sargento da Polícia Militar de Goiás, André, tá sendo investigado na Justiça Militar e pelo Ministério Público de Goiás. Porque...
3: Eu não entendi agora, ele, o cara não pode ir em casa almoçar?
0: Não, 25 não. Vezes é pra visitar
23: no a no horário que ele está de serviço, como fazendo ronda ou patrulhamento, ele não pode abandonar o posto e normalmente essas rondas, esses patrulhamentos, são em duplas.
3: Mas quando...
23: Então ele inclusive abandonou um colega ou uma
0: e
23: colega.
0: E tirou uma viatura de circulação.
23: Pegou a viatura, gastou a gasosa e em vários momentos...
0: Isso é um tapa.
3: Ficou, não, sabe, eu discordo, sabe
23: ficou
3: que
23: ficou um tempo indeterminado na casa da namorada. Não foi uma passadinha.
24: Cara, eles estavam em diligência.
0: Tá, isso. Se o vagabundo tá assaltando, alguém precisa dessa viatura.
3: Aí, lá em azar, alguém vai chorar. Ele vai ser a mãe do policial.
23: Bonfinópolis, que fica onde?
0: Aonde? Desculpa.
23: Bonfinópolis.
0: Bonfinópolis?
23: Perto do Pronto Socorrópolis, aqui em Porto Alegre.
0: É, eu acho que deve ficar aí, sabe aonde?
23: Onde?
0: Minas Gerais.
23: É não. Goiás, como eu falei na abertura da
3: polícia. Se o policial não é de Goiás...
24: Eu sabia.
0: Não prestei atenção que o...
3: Tu é traíram,
0: não.
3: Podia ser divisa.
23: Então ele foi acusado de descumprimento de missão policial.
3: Ele foi atender o prazer, meu irmão.
23: E abandono de posto. São dois crimes graves.
3: Então, para a queda da sociedade,
23: isso aí, autoridades.
3: Cara, uma viatura, precisa da viatura, Rodrigo Adams, pra prender o Barzidel. O vagabundo, ele tá dando prazer.
23: Ele foi lá fazer uma revista.
4: Querido, eu acho que ele foi através
0: vezes.
4: De uma denúncia.
0: 25 vezes ele foi fazer a revista.
23: Não, ele foi a namorada dele.
3: É. E daí? Tu sabe?
23: Ele, com 25 anos, é a namorada de 21.
0: Ah, tá explicado. Eles são muito novos.
3: Então, mas eu liberaria.
4: Tensão, né?
0: Não, mas é a viatura da vamos supor, é polícia civil?
23: Polícia militar.
0: Não pode, militar? Nenhuma, puta, nenhuma. Daí tu tá andando com a móvel da polícia.
4: E a farda dá tensão.
0: Tu imagina, eu lembro quando eu chegava de móvel no lugar.
3: Aninhos, 21.
0: Oi?
3: 21 ali.
0: 21 ali. E o policial com 25.
3: Então, cara inteligentíssimo, né? O cara com essa ideia de sargento.
0: Tem razão.
23: E aí, fez uma carreira rápida.
3: Bem rápida, né? Mas será que ele perde a

0: ser que tenha acontecido. Essa foi a sorte dele.
1: Tomou a dura do superior dele, ficou todo mijado e aí segue o baile.
0: Vai pagar uns 500 mil apoio.
1: Exatamente.
2: Então, se ele mostrar a foto.
1: Seguindo aqui, que é isso, da pena. O... Agora vamos falar de duas grandes cantoras do cenário mundial.
2: Simone e Simaria.
1: É uma dupla.
3: Não, né? Elas são baixinhas, cara.
1: A Anitta e a Shakira. Shakira teve agora em Copacabana, no Rio de Janeiro. E a Anitta, que tá no novo momento, né? Lançou esse álbum Equilibrium, que é uma outra vibe e tal. Parou de dançar. Pera, muito.
0: Como,
1: né?
0: Tá bem a Anitta?
1: Tá bem a Anitta, né? Elas foram acusadas de plágio por cantoras argentinas.
0: Cara, eu ia dar um toque para ela quando eu reconheci
1: isso. Ah, é mesmo, Castelhano?
0: Primeiro acorde, cara. Primeiro acorde, eu digo, vai se enrolar, Anitta.
1: Tá ali, ó.
0: Mas olha, Castelhano, tá viralizado esse vídeo, pra quem tá vendo na live. Essas são a Tusca e a Rebebe. São duas cantoras, um duo.
2: Acho que elas argentino. Não copiaram, eu discordo, eu tô vendo a foto delas. Hein?
1: Não, mas é a música, né? Não é o visual, né?
0: Elas
1: não.
0: Alegam que a faixa Atômica, que tem um pouco mais de 8 mil visualizações.
1: Ah, vamos tentar ouvir.
0: Mas tem muito mais agora que viralizou. Não,
4: você... Cara, vai bombar agora.
0: Que seria muito semelhante ao Choca Choca, que é a música que a Anitta e a Shakira.
1: Choca Choca! Vamos ouvir qual é o primeiro.
2: Choca Choca, né?
0: Atômica, da Tusca. T-U-S-H-K, Atômica, tá. E a Rebebe.
4: Qual é a Tusca? A Tusca era a vizinha do Enrico, cara.
2: É mesmo?
4: O Enrico ouviu essa música por primeira vez, cara.
2: Qual é a
4: música?
2: Já...
4: No muro.
2: No muro, ele tava ali de ouvidão e...
1: Tá. É Tusca isso, isso. Gomes?
0: T-U-S-H-K.
1: Tusca. T-U-S-H...
2: A gente viu um plágio aí hoje, mas cedo a gente tava ouvindo ali, eu, tu e o Tirolipa.
1: É. O nome da música é Tusca?
0: É Atômica, cara, é o nome da música. Atômica. A cantora é a Tusca.
4: Ela é a Tusca.
3: Anitta, meu. Ah,
1: peraí,
0: Tusca. Ara, meu.
1: Tusca, achamos aqui.
2: 6:17, não perde a hora esse Atlante.
0: Atômica.
4: Né? Esse vácuo que você está.
2: Em silêncio, eu refio procurando uma coisa.
1: Não, mas é isso aí, né? É ruim, né?
3: Primeiro
1: é ruim
3: jogando deixar... o jogo da velha, né, querido?
2: Não, vai fechar o Kid Crush.
1: Nossa, que baita bosta, velho.
3: Cara, quer o signo? Lance, Aquário!
2: É. Dá um signo aí, Hugo.
3: É Aquário, atenção você de Aquário que vai no show do Man at Work hoje.
1: É.
3: Hooked Bino.
1: Puta merda. Tusca Atômica. Não apareceu pra mim aqui no
2: bota
1: Spotify.
2: Bota no YouTube, cara. Pega no YouTube.
4: Anitta mandou tirar esse lance.
1: Tusca. Deixa eu ver a da Anitta primeiro. Anitta choca, e Shakira.
2: Choca, Gomes?
1: E Shakira. Shakira, Anitta e... Choca. Achei, tá aqui, ó. Ó.
4: Ah, é igual
1: no YouTube.
4: Que vibe, hein?
5: Coloque o fone.
1: Puta, não dá.
2: Tu tem que ter o YouTube Premium, o cara não assina.
1: Não, eu tenho, é que se tu bota no YouTube ao mesmo tempo, ele corta o áudio. Eu achei que dava pra fazer isso.
4: Tchuca, tchuca. Estamos apresentando.
2: Tchuca, tchuca na Atlântida.
4: Tchuca, na Atlântida.
3: Vai. Que bola nas costas.
1: Não, não é tchuca, tchuca, é choca.
2: Tem isso.
4: Ah, cara, que legal. Choca.
2: Essa é a original, é a cópia.
1: Não, essa aqui é a Anitta e a Shakira.
3: E esse é o novo momento da Anitta.
1: Não, ela fez uma participação, mas ela tem o álbum Equilíbrio.
2: Cara,
1: né?
2: O que que ela tá? Ela virou? Ela virou?
1: Ela
2: que,
1: virou.
2: Bicho grilo, não?
1: Ela virou.
0: Aqui, ó. Eu tenho um áudio aqui, ó.
1: Vamos ver.
0: Pera aí. A original da Anitta. Puta, com a Shakira. É. Não, a Anitta com a Shakira, agora a original.
1: Tá.
5: Hace 5 meses, nosotros acabamos esta canción.
1: Foi bem parecido.
0: Cara, quero dar um toque. E aí, o que elas falam? Elas fizeram esse vídeo de denúncia que tá viralizado.
2: Denúncia!
0: Milhões de visualizações no mundo todo. E elas até falam na boa, assim, ó, vamos ser sinceros, a gente até acha que a Anitta e a Shakira não viram o nosso vídeo e nem viram a nossa música.
1: Pode ser.
0: Mas é muito parecido. Então, tipo assim, ó, alguém da produção, alguém que deu o hit, alguém que falou pra elas gravarem, viu. Essa pessoa que viu tá nos devendo alguma coisa.
4: Eu falei pra vocês que muitas vezes nessa ânsia de fazer uma coisa popular, uma coisa simplificada pra pegar mesmo, e pega, né, cara?
2: Música chiclete, né?
4: Tu escuta uma vez, na segunda vez tu tá cantarolando a música.
1: Tchaca, tchaca, tchaca, tchaca.
4: Então o que que acontece? Essa simplicidade, muitas vezes, cara, tu pode
1: não ser... Tu acha em vários?
4: Pode não ser intencional, entendeu? E aquilo bater...
0: E a doideira, Neto, é que nesse vídeo elas mostram inclusive os clipes. A paleta de cores e os clipes, eles parecem ter sido inspirados.
2: Não. Tem que ver quem é que fez a música.
0: Apesar delas estarem fazendo uma acusação, elas até brincam, dizendo, gente, por nós tá tudo certo, é só a Anitta e a Shakira gravarem com a gente.
1: Olha aí, ó.
4: Até que hoje de tarde...

0: advogado ligou pra ela, calma.
1: Calma que ele pode pingar.
0: Espera aí. Para com esse teu depoimento aí.
2: Não, mas elas falam numa boa, assim. Mas elas deixam claro, olha. Gente, elas podem não saber, elas podem ter sido pega com as calças na mão.
3: Isso é comum,
2: mas alguém sabia.
0: Mas a música delas vai estourar agora, né?
2: Vai.
3: Rod Stewart roubou do Jorge Ben, o Guns roubou do Austrália Crowd.
1: Não é robô, né? Não, tem riffs bem parecidos.
3: Não, robô, se botar aí, não vai ver que é um negócio.
1: O Foo Fighters, então, roubou do The Coach também, o XL Sanctuary do Times Like These, né? Tem muita coisa parecida.
3: Jimi Hendrix roubou do...
1: Não, é do Rapa, né? Hey Joe, é verdade. Passageiro de ônibus tem as cinzas da mãe! Ai. Roubadas em assalto!
0: Puta merda!
3: Achamos quem foi, tá
1: tossindo.
2: Engoliu as cinzas.
1: Não é que forcei, mano.
2: São João de Meriti, no Rio de Janeiro. Passageiros de um ônibus de turismo foram assaltados na linha vermelha.
3: São João de Meriti Leste,
2: pararam um ônibus ali, pra quem tá vendo nas imagens, e fizeram o Rapa em geral. Roubaram,
1: falando no Rapa,
2: roubaram, inclusive, a chave do ônibus.
1: Meu Deus.
3: Tá? Aí é trairagem.
1: Aí é trairagem, coitado, galera.
2: Não levaram o ônibus, mas a chave do ônibus foi levada. E todos os pertences de quem tava no ônibus, né? O bom e velho arrastão, digamos assim, o Rapa. Só que um dos passageiros tava carregando as cinzas da sua mãe.
1: Ué.
2: E aí ele tá tentando entrar em contato numa boa, assim, dizendo, bah, gente, olha só.
1: Oh, por favor.
2: Meu celular, meu relógio, tá tudo bem, mas a mãe, vocês roubaram a mãe.
1: Mãe.
2: Então tem um, digamos assim, uma aliança, uma corrente na internet pra que chegue até os assaltantes e que eles devolvam a mãe do
3: cara,
2: rapaz.
3: Cara, essa hora a mãe já virou outra coisa.
4: Eu ia falar, a mãe dele já rodou no mato lá, já.
1: Quando os caras abriram ali a...
3: E viram que não era nada, já...
1: A combuquinha viu que, bah, erramos.
3: Vai, pô!
1: Ah, que loucura.
3: Farinha do Nabenta aqui não, deixa eu falar, vamos jogar longe. Né?
1: Idosa... É multada após dirigir Porsche a 228 km por hora.
0: Cara, aqui não pode?
1: Cara, eu não sei onde é que foi isso, né? Quer dizer, mas acredito que não possa.
3: Tem alguma parente com Porsche ou não?
1: Não. Da família, os que tinham muita grana já subiram.
2: Na França. Uma Porsche 911 GT3. Foi flagrada em alta velocidade numa via autoexpressa.
0: Cara, mas lá tem a linha que dá para andar mais de 200.
2: Não era o caso. Exatamente. Nesse caso, Castelhano, era uma via expressa de 100 km por hora.
1: Ah, aí ruim para ela. Ela só dobrou mais um pouquinho.
2: E aí, quando... Não, mas ela
0: lá
2: ainda
0: tem
2: não...
0: patinete também?
2: Ela ainda não tem. E ela ainda não tava tão veloz. Só que quando ela viu a polícia atrás dela, ela acelerou.
1: Ah, a vozinha...
2: E ela foi acelerando,
1: a vovó tá maluca.
2: E aí, quando a polícia conseguiu parar a Porsche... que estava a 228 km por hora, saiu uma senhora de 92 anos.
1: Ah, demais. Não dá pra multar uma mulher anos? Assim.
2: 92.
1: Ah, não. A 228, mano.
3: Idosos e Furiosos.
0: É o lançamento
2: do novo filme. Ela tava em Main et Law, na França, e acabou, obviamente, tendo que assinar um termo de conduta por condução perigosa. E por desobedecer as autoridades, que na verdade até a maior infração dela não foi nem correr.
1: Não foi parar, né?
2: Passou e não parar quando a polícia
1: é tentou. Muito ruim quando
3: ela não
1: tu
3: ouviu,
1: não para, né?
3: É mesmo?
0: Cara, você que tem mais de 90 anos.
1: Isso,
0: não
1: acelera.
0: Acelere, sem a polícia mandar parar.
1: Ah, coisa linda. Que baita os destaques, hein? E último por aqui, mulher perde 10 anos de memória após fazer aquele cocôzinho com excesso de força.
3: Então, só
1: a pressão, né?
3: Já entendeu uma coisa.
1: Ela foi aos pés.
3: Ela foi fazer um...
1: E eu acho que a pressão de liberar, afrouxar o paiol, fez
3: e
1: ela perder...
3: E às vezes uma... Pode
4: estourou, tem uma interligação de veia.
3: Estourou o cabo do Wi-Fi, nada... Isso é que nem vento quando tá nos fios.
1: Corta a internet. Só não corta se for a mega net.
3: Ou quando o cara... E é verdade. Aí eu corto. Ou quando o cara toma um foguetazo e desarma o Wi-Fi.
1: Também.
3: Se nesse caso dela.
2: Hong Kong. Hong Kong dá pena.
1: Ah, tá? Não, eu pensei... acredito. Kong. Só comem muito rolinho primavera.
2: Uma senhora. Pouco tranca, né? Uma senhora que a gente não sabe a idade aproximada, mas ela teve amnésia global transitória.
3: Acontece muito.
2: Ela tava fazendo o número 2.
1: Bota o Armandinho pra ela.
3: Qual?
2: Quando?
1: Qualquer um.
2: Quando a pressão exercida durante o ato afetou temporariamente o fluxo sanguíneo.
0: Sim, fez muita força.
2: E oxigênio no cérebro.
3: Isso aconteceu com um amigo meu já.
2: Ah, o que hoje?
3: Não, teve isso aí, o problema no lóbulo frontal.
2: Não falei lóbulo.
3: O que tu falou?
4: Isso é lóbulo anal.
2: Fluxo de sangue de oxigênio no cérebro.
3: Ele já teve isso aí.
2: Tá. E aí ela acabou perdendo grande parte das memórias a curto prazo.
4: Tijolaço na nuca.
2: 1, 2, 5 e até 10 anos. Mas, só que com o tempo ela foi recuperando.
4: E ela se limpou?
1: Ela esqueceu.
2: Ela apagou inicialmente. É, né?
4: Não, 10 anos com o mundo suja. Vai brincar, é um então, problema.
2: Não, ela não ficou 10 anos.
4: Falou que
2: com a
4: mandou
2: suja.
4: Cantar o Mandi.
1: Mas é porque tem um garotão que perdeu a memória, tu viu? No... E aí ele lembrou a música do Armandinho, ele canta e começa a chorar. É
4: claro,
1: sério,
4: pô,
1: cara?
4: Lembrou de uma música?
1: Tô te falando,
4: tu não,
1: não
4: viu
1: é
4: isso?
1: Piada,
4: eu
1: cara,
4: vi
1: no... é sério.
4: Eu vi na Cristina Rosolim.
1: Opa, fala baixo, fala mais baixo que o produtor tá dormindo.
4: Quer um café? Vou pegar um café pra ti.
1: Não, pega um café, um energético ali, um...
4: Pega um café pra ti.
1: Dá
4: uma
1: cutucada. Pega lá, pega lá.
4: Pega um café pra ti. Tá bonito,
1: hein? Tá bonito. Tá numa vibe Pearl Jam, assim, o Ed Vedder. Bom, foram os destaques do Pretinho, 6h26. 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
0: Meu querido, bota o fogo, meu querido.
1: Isso. Oh.
0: Deixa baixar a chama do fogo.
1: Chama.
0: Fica só no braseirinho ali.
1: E?
0: Aí tu encosta ali a linguiça do
1: e
0: Nego
1: E o
0: pé.
1: Hambúrguer do Nego Velho.
0: Meu
1: coisa
0: querido.
1: Linda. Vamos lá, Neto.
0: Meu querido, aqui, ó. Ah. Escrevendo novamente aqui de Quaraí.
1: Opa!
0: Artigas, perto do Uruguai. Sou parente do Luiz Menezes. Luiz Menezes, um grande compositor gaúcho aí, né? Já nos deixou. Poeta Luiz Menezes.
4: É
0: cara
4: o Mano
0: que...
4: Menezes.
0: Não é o Mano Menezes, é o Luiz Menezes. Grande
1: Luiz
0: figura
1: Menezes.
0: Mesmo. Nego Velho, com a Aqui, ó, essa eu tenho que esperar o Léo.
1: É, olha, vai. Aí, Léo, tu precisa de ti, garotão. Tu saiu e voltou.
4: Aí, nada, virou
1: lá buscar bolacha e café.
0: Bota o fone, bota o fone. Bota o fone.
1: Ah, ele tá comendo também, não? O momento ideal pra fazer isso. Momento ótimo.
0: O cara mandou lá de Quaraí essa piada aqui. Lá na fronteira com Artigas ali, quase no Uruguai. Meio Uruguai, meio Rio Grande do Sul. Nego Velho com a patroa cavalada, castigando, gritaria, tapa, puxão de cabelo, gemidos. Ah, aizinho! Determinado momento, entra o filho do casal no quarto, vê aquela cena, assustado, o guri sai correndo, chorando, apavorado. A mãe do menino fala pro marido, vai lá! Vai lá e diz pra ele que a gente tá brincando. Tu tem que acalmar o guri. O nego velho sai à procura do piá e não acha. De repente escuta uma gritaria. Ah, gemido. Ah, parecia que tava matando um porco num quarto. Ele entrou no quarto e tá o guri juntando a avó de 70 anos. juntando no ovo, meu querido.
1: Ai.
0: Do mesmo jeito, tapa pro chão de cabelo. E aí o pai apavorado. Que é isso, guri? O que tu tá fazendo? Isso é pra tu sentir o que que a gente sente quando alguém tá comendo a mãe da gente.
1: Meu Deus do céu, cara.
4: Olha só.
1: Olha só.
0: Foi o Marcelo Carvalho que mandou, mas com o aval de Rafa Gomes.
1: Olha, é bom, tá? Com o aval da produção. essa aí deu uma volta boa.
4: É,
1: né?
4: Boa, boa.
0: É boa.
1: Tu gosta, né, Ivan?
4: Eu posso contar uma ruim?
1: Ruim?
0: Ah,
1: por favor.
4: Pode.
1: Né?
4: Eu acho que tu vai me xingar, mas eu vou contar igual.
1: Ah, eu...
4: Tá de boa?
1: Tô de boa.
4: Essa é pro Rodrigo Adams, ele vai gostar.
1: Rodrigo
4: dois
1: Adams.
4: Dois mendigos estavam passando na rua quando encontraram um marmitex. Aí um deles falou...
2: Quem é o marmitex?
4: Não.
0: Encontraram?
4: Encontraram uma marmitex.
2: Tá.
4: Ô, gordão, tu sabe o que é marmitex.
2: Eu achei que era um apelido de um amigo teu.
4: Um homem isso. E outro homem estavam andando na rua quando encontraram uma marmitex.
1: Tá.
4: E aí um deles falou, olha, a marmitex tá cheia de macarrão. Tu quer um pouquinho? Aí o outro falou, não, tá muito gelado. Gelado eu não como. Aí o amiguinho começou a se botar a comer o macarrão. Daqui a pouco ele passou mal. E vomitou todo o macarrão. O outro que não quis olhou e falou, agora eu quero que tá quentinho.
0: Puta que pariu.
1: Nossa, que nojo. Mãe, que piada terrível. Não, tu falou que era... Nem o Adams, a expressão do Adams,
0: olha o Adams
1: diz tudo.
0: Olha o
4: eu fiquei
0: Adams.
4: Profundamente triste, cara.
1: É, eu também, cara.
4: Por quê?
2: E eu achei muito cuzão, não, o apresentador. Nem o Adams riu dessa.
4: Ah, é porque eu falei que era boda.
1: É, que ele falou, Adams, é pra ti.
4: Eu
1: o Adams
2: prestou atenção. Vai gostar.
4: E não
1: o Adams
4: gostou.
1: Zerou.
4: Mas sabe o que é isso? Errei.
1: E piada, é.
4: Errei.
1: Ah, tá, tu vai meter essa
4: errei,
1: agora.
4: Tá.
1: Do humildizão.
0: Olha, pede desculpa.
1: Ah, humildizão, errei.
4: Olha,
1: aí,
4: errei.
1: Me desculpa, Adam.
4: 6h40.
1: Não, 6h30 bateu o sinal da tampa. Vamos ver, Adam. Salva o garotão.
4: Vamos então com uma piada aqui.
1: Olha aí, a piadams.
4: Enviada pelo Denilson de Gramado.
1: Oi,
0: joga muito.
1: Gramado tá bom agora.
2: Fala, faixa.
4: Um
3: um homem,
2: ele encontrou um pato na parada de ônibus. E o pato começou a falar com ele. E ele ficou impressionado, nunca tinha visto um pato falante. E lá, né, papo vai, papo vem, ele pediu que o pato fazia da vida. E o pato respondeu:
5: eu sou gesseiro, coloco forro de gesso em várias obras aqui na cidade.
2: O cara ficou impressionado, lembrou que tinha um amigo que tinha um circo, né, já pensou, pô, esse pato falante aí vai ser uma baita atração lá no circo. Ele olhou pro pato e perguntou se o pato tinha interesse em trabalhar no circo, né, porque ele tinha o telefone de um contato, de um amigo dele, que era dono do circo, e o pato...
5: Ah, mas deixa eu perguntar uma coisa. É aquele circo tradicional de lona?
2: O homem olhou... É esse aí mesmo. Sim. Aí o pato olhou pra ele...
5: Mas então ele não vai querer colocar gesso lá?
0: Boa.
2: Denilson!
6: Né? Fala, Facho.
1: Foi boa. Tem a pergunta pro Rafinha aqui.
0: Alô, Rafinha.
1: Rafinha, você sabe quando sua namorada tá ficando gorda?
3: Não. Tá aí, como é que o cara sabe?
1: Rafinha, você sabe quando sua namorada tá ficando gorda? Não, eu não. Quando ela começa a usar as roupas da sua esposa. Que grosseria não, do cara, aí. Meu.
3: Eu gostei.
1: Pelo
3: eu
1: amor pra casa hoje, de né? Deus. Rafinha, tu é melhor independente da posição na bancada ou como âncora, quando te botam, tá bom, tá. É. O Rodolfo Melo, meus ovos, obrigado, Rodolfo. Essa aqui eu achei que era uma baita numa parada, tu me botou nessa sinuca aqui.
3: A risadinha, segura.
1: Não, meu, vai é ruim. Vamos, né, começar uma...
3: O assunto é...
6: É pessoas gordas.
3: Gordinha, te pega, meu irmão?
1: Não, eu fico
3: nunca
1: nervoso.
3: Nunca ficou com nenhuma,
1: né?
3: Gordinha?
2: Pois é, querido. Tu já? Gosta? Como é que é o bracinho que tu gosta?
1: Eu acho que já.
3: Tu ficou com uma gordinha?
1: Cozinheira? Não é isso, né? Eu
3: já fiquei com medo de tirar o fone.
2: Tia da lanchonete?
3: Ela veio por cima.
1: E aí, quando ela saiu de ti...
3: Botei a respirar.
1: Botou a respirar, tá bom.
3: Mobilização quase, né?
1: É que eu fico nervoso o assunto, assim, daí é mais sério.
3: Quando fala gorda, tu ri, é isso?
0: Suadinho. Correção.
1: Por favor, Neto, ajuda.
0: Me chamo Guilherme Flores, eu sou de Santa Maria, no Rio Grande do Sul, no coração do Rio Grande.
3: Gorda.
0: Atualmente moro em Dourados, no Mato Grosso do Sul. Sou magro, acompanho vocês há bastante tempo.
1: Sou magro, é foda.
0: E escuto diariamente.
1: Um gordo.
3: O programa tá muito calmo, tá muito calmo. O programa tá muito calmo.
1: Aí o Rodolfo ferrou a barca aqui.
0: Voltando então, Rodolfo. Guilherme Flores, natural de Santa Maria, magrinho, atualmente mora em Dourados, no Mato Grosso. Acompanho vocês há bastante tempo e escuto diariamente. Então, resolvi mandar essa mensagem apenas como uma contribuição.
1: Tá.
0: Mas também como uma correção sobre uma informação comentada no programa de hoje, dia 13. Né? Durante o programa foi citado que a música Você é Doida Demais seria do trio Parada Dura.
6: Bah, fui eu que falei.
0: Porém, essa informação não está correta.
3: A canção
0: é originalmente interpretada pelo cantor gaúcho Lindomar Castilho.
1: Olha aí, cara.
3: Eu sabia disso.
0: Para as novas gerações que não sabem quem é o Lindomar Castilho, tem um caso envolvendo ele que ficou bastante conhecido nacionalmente, porque ele foi condenado pelo assassinato da sua ex-esposa.
3: É verdade, cara.
0: A também cantora Eliane de Gramont. Crime ocorrido em 1981. Após cumprir pena e passar alguns anos preso, ele retorna à carreira musical. Recentemente, o Lindomar faleceu, o que acabou trazendo novamente seu nome e a sua história para muitas discussões e também muitas reportagens. Como gaúcho que sou, essa referência acabou me chamando a atenção bem na hora. Então, achei válido compartilhar com todos vocês essa correção. Então, grande abraço do sulista perdido no Centro-Oeste e muito obrigado pela companhia diária que ajuda todos a matar a saudade.
2: Música, você é gorda demais.
1: Não, você é doida demais. Você é doida demais.
0: Doida, muito doida.
3: Aquela abertura dos normais.
0: Aquela versão ali popularizou mais essa música, né? Mas ela é realmente do Lindomar Castilho.
1: Quero um conselho para um podcast. Fala, meu queridos. 25 para 7. Me chamo Anderson Ferreira, sou de Caxias e tenho um Instagram chamado Papo de Banda. Papo de Banda, Papo com o demudo ali.
3: Pô, tu podia participar.
1: Nele falo curiosidades e posto vídeos de bandas do Sul.
2: Pô, meu, falar
1: estou
2: de
1: migrando.
2: Lá,
1: podia, claro, estou à disposição, irmão. Tô migrando pro YouTube em forma de podcast. Em poucos dias começo as gravações. Mas aí vem o motivo do meu e-mail. Eu sou fascinado por todos. Na questão da comunicação, difícil ter um grupo tão bom ao mesmo tempo. Digo isso, pois trabalho como motora de aplicativo e escuto rádio o dia inteiro para aprender a cada dia mais com vocês. Gostaria de saber de toda a mesa. O Rodrigo Adams conduz o despertador e o bola nas costas brilhantemente. Olha. Mas no pretinho, ele dá uma segurada. Me vejo muito nele nessa parte. Sozinho eu sou um monstro para falar e me comunicar no microfone. Mas quando tem mais gente perto, com nível acima, assim como vocês, me sinto um pouquinho acuado e não consigo ser eu.
3: O cara sozinho, você nunca ninguém brocha sozinho.
1: É, mas é que o Adams faz um programa com a Carol Sanches, né? Ele não tá sozinho, né?
2: E o Bola tem 10 nego, meu. Da onde?
1: Qual conselho ou dica vocês podem me dar? Abraço e espero um dia estar com vocês no podcast.
7: É que por exemplo, no Pretinho, acho que eu me considero muito mais um ouvinte premiado, assim, aquele cara que tem a oportunidade de estar rindo ao vivo, do que um fazedor de graça. Eu acho que a gente tem os humoristas, os comediantes, e tem os caras que são meio que, meu, a escada, o cara que vai impulsionar.
1: Sim.
7: Por isso que eu gosto muito de interagir com o Ivan, daqui a pouco, até com o Peter, quando tá no ar e tal.
1: Querido, hoje eu tô fora.
7: Eu acho que eu vou mais nessa daí, e eu gosto de preencher muito o espaço com a risada, porque acho que a maneira da audiência tá aqui também.
3: É. Mas aí, pô...
1: Ah, mas dá um conselho pro Magrão, ele é pra ele sentir à vontade, porque, né? Ah, quanto mais solto, mais verdadeiro tu fica.
2: Na hora do microfone, todo mundo é teu melhor amigo.
3: É. Conhaque.
2: Larga o telefone.
1: Mas ele é motorista de aplicativo, ele só pode beber então quando largar, né?
3: Mudamos então, não podemos beber dirigindo mais.
1: Ah, no podcast pode, mas depois.
2: Não, mas melhor não.
1: Enfim,
3: dirigindo,
1: agradecer a audiência do Magrão aqui, boa sorte nesse podcast, videocast também, que agora ele tá migrando pro
2: primeiro
1: YouTube.
2: Episódio, Rafinha Menegado.
1: Não, pode ser. Não, o segundo, Léo Oliveira, pra falar de futebol.
2: Não, mas é de música o podcast.
1: Mas ele vai misturar música e futebol.
2: Não, ele quer só música.
1: Não, tu não sabe.
3: Mas tu é teu produtor?
1: É, tu é o produtor do podcast.
2: Ele mandou e-mail falando que era papo de banda.
1: Tá, tudo bem, bandas do sul. Agora ele tá migrando pro YouTube.
7: Papo de gorda?
1: Ah, não, mas aí tu tá de sacanagem.
3: Não, aí já tá sendo ofensivo com a rua. Era um baita gordão. Só porque ele faz agora tênis em quadra de tênis de salão, ele fica nessa daí.
1: Amarelinho pro Adams.
3: Como é que tênis de salão, viu? Como é que fala, né?
1: 23 minutos para 7, tem mais uma aí. Dá apenas destaques, meu irmão!
3: Não, eu sempre tenho, meu irmão.
1: Sempre tem, meu irmão.
3: Ah, quando eu vejo ali Fetter fora, eu já vou lá no arquivo e a gente
1: pega
3: busca
1: os destaques, né, meu irmão?
3: Ah, e aí, meu irmão, tranquilo? Só convidar a galera agora, sabadão. Sabadão vai ter
1: sábado
3: um
1: agora.
3: Grande evento.
1: Pô, na Redenção, Kélis. Acho. Ah, não, não quero.
3: Na Redenção, não. Então, tem na Redenção.
1: Ter Fresno, né, gratuitamente pra galera da Grande Porto Alegre, região ali da banda, Fresno vai estar tocando ali. Banda, né, que sai daqui de Porto Alegre, do Rio Grande do Sul, e desbravando o mundo todo, né?
3: O show do Tavares, do sábado?
1: Não tem como, né? Pô, mas o Tavares não faz mais parte da Fresno, né?
3: Não faz?
1: Não.
2: Só o Lucas, que
1: eu me engano, né? É, o Lucas, entre outros, né? Ah, não gosto do Lucas. Bom,
3: prefiro o Di Ferreira.
1: Lançaram uma música, um disco novo, acho que uma carta
3: Gosto da música dele com o Pablo Vittar, é muito bom.
1: De quem?
3: Da Fresno.
1: Qual?
3: Tem, tá no Spotify, meu Deus. Tocaram até no show, o Gordulão foi no Araújo Velho. Mas assim, eu não gosto, eu só queria convidar a galera, tipo, é cover bariátrico.
1: Pô, voltou.
3: Tocando grandes clássicos, agora tá de volta, né, meu irmão?
1: Voltou.
3: Sabadão ele tá com tudo, tocando grandes clássicos.
1: Do quê? Do Men at Work.
3: Regzinho. Ele vai cantar junto com um convidado que é um gari, amigo nosso. Trabalha contra a VIP e toca violão.
1: Ah, é?
3: Tony Varrido. Ele canta só clássicos do...
1: Hoje é...
3: Clássicos de quem?
1: Cidade Negra.
3: Raça Negra.
1: Ah, do Raça Negra.
3: Versão reggae.
1: Tá, pô, que legal.
3: Cheia de mania. Tá bem. Muito bacana. Então, só esse convite aí. Poucos destaques para não tomar tempo. Vi que estou um pouquinho sem paciência. Então, vamos lá, então. Disney, meu irmão. Disney vai lançar a história muito triste, cara. Uma personagem que entrou no crack. Uma coisa tristíssima.
1: Ah, porra, mas aí é foda.
7: Aí vem. Agora vem.
2: Vai, tá que... agora. Já
7: me trouxe. Não, me trouxe de volta.
1: Você é matadora, cara.
3: Ela começa a usar crack com os ursinhos. E a Disney vai lançar um filme da Cachimbos Dourados.
1: Tão imbecil, cara.
3: Então eu vou embora.
7: E tem o filho do Rei Leão lá que curte fumar um cigarro.
3: Qual?
7: O Guimba.
1: Tu vai trazer mais.
2: Achei que era o Fubasa.
1: cachimbos do armário. Não tem
3: isso. Acho que eu achava que essa era pior e fui primeiro. Aí me quebrei agora.
1: Ela é boa, né?
2: Que a premissa é muito...
1: Mais uma, então, só.
3: Premissa é melhor que a piada, né? Leandro Bortolassi, meu irmão, é contratado.
1: Ah, o Lelê?
3: Pra ser garoto propaganda de um salgadinho pra curar a hipotência.
2: Ah, por isso que ele não tá aqui hoje.
3: Tô aí, né? Vai ser garoto propaganda de um novo salgadinho. Embaixador.
1: Tá.
3: Salgadinho cura a hipotência. Doritos. É difícil acertar duas, faz anos que eu não acerto. Pra ver se eu acertei duas, tinha mais gente no programa. Ó, meu irmão, eu vou.
1: Valeu, meu irmão.
3: Acho que eu vou nessa.
2: Não, mais um,
3: forte
2: mais um,
3: não tenho. Eu até tenho, mas aí.
2: Vai, bota a trilha, bota a trilha.
3: Bota, só mais um aqui.
1: Quer mais um? Ele quer, ele quer.
2: Nós estamos entregue, para, nós estamos entregue.
3: Não, tá aí, mas é de viés.
2: É só te concentrar.
3: A pesquisa revela. Pesquisa, mano. BGL, velho. Só convidar a galera que a gente vai estar dia 9 agora com o tributo ao Tony do Amuleto na Pedreira ali, viu, meu irmão?
1: Pô, ali em Curitiba.
3: Não, na Farrapos. Liga nossa, Giovana, ela tá viciada.
1: Achei que eu convidar pro sexto do pretinho, né? Em Canoas ali, mas não.
2: É só você que eu tava. Da pena não faz.
3: Me cortaram?
1: Ah, não cortamos, acredito. Cortamos,
3: eu ia, eu era o segundo pior, deixa eu te falar, e me cortaram.
1: Tá bom, mas igual tem sexto do pretinho no Boteco Comedy em Canoas.
3: Mas já não acabou os ingressos?
1: Eu não sei, se acabou é a segunda sessão.
2: Acabei de perguntar, fiquei com essa dúvida, não me respondeu.
1: Vamos esperar. Tá precisando dar uma melhorada no teu dia da pena?
3: Não, meu dia tá incrível, mas eu queria melhorar mais um pouquinho.
1: Às vezes tudo que a gente precisa é um bom banho, não é verdade?
3: Ah, isso aí eu tô
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3: Na nuquinha,
1: e para entrar num momento relax, Neto Fagundes. Quem tu quer dar um recado,
0: cara,
1: aí,
0: Neto? Cara, quero dar um recado que a gente está comemorando 45 anos do Canto Alegretense esse ano.
1: Ô, louco, parabéns, velho.
0: Canto Alegretense do tio Nico, Antônio Augusto Fagundes, do meu pai, Bagre Fagundes. E a gente vai estar com um espetáculo chamado Canto Gauchesco e Brasileiro, que vai, inclusive, excursionar para outras capitais do Brasil.
1: Boa!
0: Tá? E vai estar em Porto Alegre no dia 29 de maio, no Teatro Simões Lopes Neto, às 20 horas. Então, os ingressos já estão à venda e a gente agradece muito a colaboração da RBS TV, que também tá apoiando o espetáculo, Engenho da Arte também. E os ingressos estão à venda para assistir o Canto Gauchesco e Brasileiro e entoar conosco o Canto Alegretense, comemorando 45 anos de história. Uma história
1: coisa linda,
0: maravilhosa, velho.
7: Ô, Neto, aproveitar que tu tá aqui, cara, mandar um abraço para um camarada que é o Vintasso nosso, mora em Madrid e hoje tá em Buenos Aires. E ele é top 30 no mundo no pádel, velho.
0: Olha aí.
7: Um cara chamado Lucas Campagnolo, que é do Alegrete. E o apelido dele no mundo do pádel é o Toro do Alegrete.
0: Toro do Alegrete!
1: Toro do Alegrete!
7: E na camiseta dele tem escrito lá, não me perguntes onde fica o Alegrete.
0: Caraca,
7: e hoje
0: legal.
7: Ele classificou aí para as oitavas. Um abraço para ele estar jogando Premier em Buenos Aires e tenho certeza que vai ficar feliz.
1: O esporte
7: feliz
1: é muito legal, rapaz, muito legal.
0: Hoje à noite tem no Grass também o tributo ao Steve Wonder.
1: Ah, que legal. Amigo, hoje é aniversário
0: Juliano
1: dele.
0: Juliano Barreto, hoje é o aniversário dele, né? 13 de maio. E muito, um bandão lá. O Paulinho, meu irmão, vai dar uma canja também. Juliano Barreto vai estar lá para... Cara, é uma aula de Steve Wonder, assim, incrível, porque ele é um grande cantor internacional, né? Canta muito bem em inglês, vai estar com uma banda magnífica. Então, lá no Grass hoje à noite tem Juliano Barreto.
1: O Steve onde? Lá no Grass.
0: Steve onde?
1: Que piada de merda.
0: Steve onde?
3: Steve onde?
1: Vai bater 15 minutos para 7, vou também dar dois recados. O primeiro, agora, sexta-feira, são três. Sexta-feira, agora, depois de amanhã, na Grande Porto Alegre, em Canoas, tem mais uma edição do Sextou do Pretinho Básico, esse novo show completamente diferente, showdopretinho.com. Sem ser essa sexta, na outra, tem ingresso ainda?
2: Eu ia dizer exatamente isso, acabei de descobrir, são 30 ingressos que faltam.
1: Então tá.
2: E são mesas...
1: Pra segunda sexta.
2: De quatro pessoas ou duplas compartilhadas.
1: Muito bem.
2: Então a segunda sessão das 10h30 da noite é o que tem ingresso ainda. A primeira sessão já está esgotada. Então, 10h30 da noite, sexta-feira, o sextou do PV.
1: Show do Pretinho.com e na outra sexta-feira, sem ICS, depois de amanhã, no Teatro Túlio Piva, em Porto Alegre, para a galera da capital gaúcha.
0: Que legal, hein?
1: No dia 25 agora de maio, vai cair numa segunda-feira, eu vou estar na cidade de Farroupilha, subindo a serra aqui, gaúcha, um pouquinho antes de Caxias. Sim. Cidade muito legal, vai estar rolando um evento aí, com uma galera que está fazendo um trampo muito legal, alguns influenciadores da região ali da Serra, chamado Panelinha Digital. Tem gente ali da gastronomia, tem galera da fotografia e eu vou representar a galera da área da comunicação aqui, falando um pouquinho de rádio em Farroupilha, arroba Panelinha Digital. E no mês de junho, joguei ali nos stories a banda das Aranha. Eu também vou estar na área fazendo um som 20 de junho no Bar Opinião, tocando uma regueira das melhores, meu irmão! É isso aí.
3: Isso aí, meu irmão.
1: Tu queria falar alguma coisa?
3: Não, deixa pra lá.
0: Ia, mano. Ia, mano.
3: Fala, eu te conto.
1: Tá bom.
8: É clá-clá, é clá-clá, é clá-clá.
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3: Meu brother é Marquinhos.
1: O quê? Ah, da Redmac.
0: Que era Marquinhos, cara.
3: Meu irmão, fechamento.
0: É comandante, né, cara?
1: Comandante. Um abraço para toda a equipe da Redmac. Vamos ver, Gomes.
2: Fala, pretinhos. Me chamo Leonardo, sou engenheiro eletricista, militar do exército e piloto de avião. Venho por meio desse anunciar um monstro de computador que eu montei no ano passado para rodar alguns programas pesados e simulações. Atualmente, eu não uso ele quase nunca. Raramente para jogar e decidi anunciar para venda.
3: Eu também, Neto, eu tô contigo. Eu achei que era um bailão de beira de estrada.
2: Claro,
3: eu
2: achei. Não, isso aí é a CPU. Ela é toda montada, porque o computador gamer... Ele é tipo um carro tunado, assim. Tu compra a melhor memória, a melhor placa de vídeo, a melhor... E aí tu vai montando ele.
3: Tu vai trocando
2: ele
3: as coisas e botando coisas melhores.
2: Isso, tu vai tunando
0: ele. Cara, tu
2: ele.
0: É gamer.
1: É o não Velozes sou, e Furiosos do game.
2: Não sou, eu admiro, mas não sou.
7: Mas parece a casa da sogra descendo ali na serra, né?
2: É verdade.
3: Pô,
2: é
3: já
2: verdade.
3: Fui ali, já.
2: Foi todo montado... Olha aqui, ó. Foi todo montado por mim. Possui uma placa de vídeo RTX 5090, processador Intel i9, RAM de 48 GB de altíssima qualidade e outros componentes top de linha que eu não vou ficar listando aqui por achar maçante. Fiz um site onde tem todas as informações completas do computador.
1: Ah, ele quer vender e vender bem.
2: E olha o site, meupcnopb.com.br.
1: Tá aí, deu aula, o Magrão deu aula.
2: Aula e aula.
1: Aula
2: muito
1: e aula.
2: Bem, muito meupcnopb.com.br. Os componentes principais ainda estão na garantia. Eu tô pedindo R$39.900 pelo computador.
1: É, eu não domino este e-mail, não sei se é caro, barato, se é o preço ou não, não sei.
2: R$39.900 pelo PC. Agradeço desde já pela ajuda de vocês. Gordo, Léo e Rafinha, sou o público de vocês.
3: Não, mas, right. Se nós falar o que a gente pensou, tu não vai ser mais.
1: É.
2: Forte abraço do Leonardo, meupcnopb.com.br.
1: Ah, vai vender, cara.
3: 40 mil, todo mundo
1: mas
3: tem.
1: Mas pra quem é nerdzão, assim, dessa parada, vai comprar.
3: É, muito legal, é.
1: Olha aí.
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13: Tamo de volta com o Pretinho Básico. 4 minutos para 7 para entregar aqui o craque do programa dessa edição para kto.bet.br. 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A KTO assinando o craque do programa. Teu voto, Neto Fagundes.
14: Cara, tem que votar direto no Léo Oliveira.
13: Léo Oliveira.
15: Obrigado, Burbu.
13: É o Léo, né? O da pena.
15: Obrigado, Neto.
14: Oh, valeu, Léo. Era o Léo, né?
13: É, Léo Oliveira. E tu, Léo?
15: Burbu, vota aí, né, velho?
13: Vai votar no da pena.
15: Vota em ti,
13: Léo. Ah, vai votar em mim,
15: não,
13: da pena.
15: Não. Se o Léo votar no da pena, ele vai criar um problema pra ele, que ele não precisa, né? Eu voto em ti, Burbu.
13: Obrigado, da pena.
15: Se eu tô aqui hoje, Burbu, é porque tu me ouviu no banheiro um dia.
13: Que frase meio
15: eu
13: perdida.
15: Eu esqueço,
13: né?
15: Isso.
13: Tá certo.
15: Eu guardo aqui, ó.
13: Tu guarda no...
15: Se alguém
13: olha,
15: para,
13: olha
15: vou outro vomitar aqui,
13: não, ah, não. Bah, meu, que patuscada, meu. Bah, ele é um
15: nego velho com a calça...
13: Todo ferrado, meu. Bah, mas é... É brincadeira.
15: Tá sujo tua camisa, joga sanitária.
14: Ali babá, ali babá.
13: Pelo amor de Deus, cara. Tá tudo errado, mano. Teu voto, Adams.
15: Vota em ti, Rafinha.
13: Obrigado, Adams. Teu voto, Rafael Gomes.
14: Eu voto no da pena.
15: Obrigado, meu irmão.
13: Da pena. Vou votar em ti também, da pena.
14: Eu posto no banheiro. E na hora enchi a boca d'água.
15: Vai, vamos embora.
13: É,
15: obrigado, meu irmão. Agora partiu o Benetwork.
13: Partiu o Benetwork, né?
15: Para o rabo do Lelê, tem um monte de hit. A banho, o Lelê.
13: Ah, Lelê vai dormir.
15: Pô, qual é aquela banda que copia o Ex? Como é que o Ex copiou?
13: Ah, o Beatles.
15: Não, essa é outra porcaria. Não, eu tô falando que esse cara de... que ele gosta, só ele gosta.
16: Ah, os Cachorro Grande, querido.
15: Tá, ah, esse é legal, porque assim...
13: Puta, não, vamos queimar com todo mundo.
15: Stone Rose,
16: não,
15: pode
16: não,
15: ser.
16: Não. Aqui copia a comunidade ninjutsu.
15: Aí vai tu sozinho.
13: Tá demais. Neto, obrigado pela presença. Valeu, voltamos amanhã. Grande beijo.
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1: Opa, 7:03 nesta noite de quarta-feira, 13 de maio de 2026. Chegamos por aqui, depois do Pretinho Básico. Agora o nosso papel é executar aquela trilha sonora tradicional, já consagrada, agradável. Vamos até às 9 da noite, quando surge a voz do Brasil. Uma breve interrupção de uma hora. Às 10 retomamos com o pijama e seguimos até a meia-noite aqui na Atlântida, a rádio das nossas vidas, a melhor vibe do FM. Já partimos para a primeira canção. Depois da saudação do Boa Noite, tudo começa com The Verve, Look Man. Maravilhosa e combina com essa noite fria. Saudações, aí está. Seja bem-vindo.

0: Ouvimos Marcelo Falcão e Tony Garrido refletir. Antes, Pearl Jam na clássica live, Lagoon bem melhor, Justin Timberlake, Vitor Clay, The Verve. No início com Look Man. Aproveitando que tocamos Lagoon e Vitor Clay, vamos lembrar, a Siri apresenta o Atlântida Festival 4 de julho. 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Garante ali, vamos estar junto nesta grande celebração da Atlântida, a rádio das nossas vidas. 7h28, intervalo e já voltamos. Mr. P na rede, volta já.
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3: Estamos no Atlântida 27 para as 8 e Human com Lenny Kravitz.

0: Atlântida, Rádio das Nossas Vidas, Good People, Mumford and Sons, Marvin, Titãs, Dua Lipa, ainda ouvimos Blind Melo, Strokes e Nando Reis lá no começo. Sábado agora, rola o Arvo 2026 no Cartódromo de Canasvieiras a partir das que horas começa? Eu ia dizer a partir do meio-dia, a primeira apresenta, 14 horas. Já começa tudo, a abertura do ambiente. 16 horas, o primeiro show. Tem, entre outras atrações, Gilsons, Baiana System, Fundo de Quintal, João Gomes, JP Arvo Festival. Espetacular neste sábado, repito, Canasvieiras. Promoção da Atlântida. 8:02, vão para o intervalo e voltamos em seguida por aqui. Mr. P na rede, volta já.
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2: 8h03, boa noite de quarta-feira. Estamos na Atlântida, tem Jota Quest.

Está tocando na Atlântida, Mr. P na rede. Let's go, girls.

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0: Seguimos na Atlântida. 18 para as 9 nesta noite de quarta-feira, ouvimos Billie Eilish. Antes, Hope Time, Capital Inicial, Corona e Madine. Magic, não é Madine. Para toda Santa Catarina, pela Atlântida.
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0: Mr. P na rede. Correção feita, seguimos com Pitt.

Ouvimos Alanis Morissette antes, Peach. Vamos encerrar o Mr. P na rede aqui na Atlântida hoje com Harry Styles. Vem a Voz do Brasil a partir das 9 até as 10 e retomamos tudo outra vez, exatamente no horário que me referi agora, 10 da noite com o pijama. Até daqui a pouco.

0: Opa! Que a sequência da noite contemple as suas expectativas positivas. Encerramos aqui, Mr. P na rede. Aí está. Atlântida!
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3: E olha só a dúvida da Valentina. Doutor, toda vez que eu acaricio os meus gatinhos, eu tenho uma sensação de bem-estar, de tranquilidade, de felicidade. Isso é coisa da minha cabeça ou tem alguma explicação por trás? Valentina, a tua pergunta é boa, né? E é interessante a gente perceber que acariciar os nossos animais de estimação desencadeia na gente a liberação de um hormônio conhecido como oxitocina, que promove o vínculo social e vai aliviar o nosso estresse, a nossa ansiedade. Inclusive, esse carinho também faz com que o seu bichinho de estimação libere oxitocina e ele também tem uma sensação de bem-estar. Essa interação, ela não fortalece só os lados emocionais, mas também ela pode produzir conforto, provocando uma resposta biológica de prazer mesmo. Então, não é da sua cabeça, não. Essa sensação que você tem de bem-estar e de felicidade é mediada por respostas biológicas, respostas químicas. E, inclusive, as terapias com animais, esse contato próximo com animais de estimação, são indicados em uma série de situações ou de questões psicológicas, psíquicas e até psiquiátricas, tá bom?
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0: Está no ar a Voz do Brasil. As notícias do governo federal que movimentaram o país no dia de hoje.
1: Olá, boa noite.
2: Boa noite para você que nos acompanha em todo o país.
1: Quarta-feira, 13 de maio de 2026.
2: E vamos ao destaque do dia: medida para conter a alta no preço do combustível.
1: O governo do Brasil anuncia subvenção a produtores e importadores de gasolina. Gabriela Noronha.
3: A expectativa é que essa subvenção reduza em até 62 centavos o preço do litro da gasolina ao consumidor após a mistura obrigatória de etanol.
2: E ainda, o número de empregos formais no país cresceu 5% no ano passado.
1: São quase 60 milhões de vínculos ativos entre trabalhadores dos setores público e privado. Pablo Mundim.
4: Nos últimos 3 anos, foram mais de 7 milhões e 800 mil novos vínculos registrados. O resultado confirma a continuidade da expansão do emprego formal no país.
2: Você vai ouvir também: Brasil registra o menor número de homicídios da década para os 3 primeiros meses do ano.
1: Aumenta também a apreensão de armas e munições.
2: Para falar como o país alcançou esses resultados, vamos conversar ao vivo com o secretário nacional de Segurança Pública, Chico Lucas.
1: Hoje, na apresentação da Voz do Brasil, eu, Mariana Jungmann e Nazi Brum.
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1: O governo do Brasil anunciou hoje mais uma medida para conter os impactos da alta dos combustíveis em razão dos conflitos no Oriente Médio.
2: A nova medida foi publicada agora há pouco em edição extra do Diário Oficial da União e vai garantir subsídios para a gasolina produzida aqui ou importada de outros países.
1: O valor do auxílio será definido por meio de portaria do Ministério da Fazenda.
3: Para conter a alta dos combustíveis provocada pela guerra no Oriente Médio, o governo do Brasil anunciou nesta quarta-feira uma subvenção aos produtores e importadores de gasolina. A expectativa é que essa subvenção reduza em até 62 centavos o preço do litro da gasolina ao consumidor após a mistura obrigatória de etanol. De acordo com Alexandre Silveira,